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1: Hora certa!
2: 19 horas
3: e 59 minutos. 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As notícias do governo federal que movimentaram o país no dia de hoje.
4: Olá, boa noite.
5: Boa noite para você que nos acompanha em todo o país.
4: Quinta-feira, 24 de setembro de 2026.
5: Vamos aos destaques do dia.
4: Segurança Pública.
5: Operação investiga suspeita de ocultação de patrimônio e lavagem de dinheiro na compra de distribuidora de combustíveis. Luana Karen.
6: O objetivo da operação é desvendar a utilização de estruturas complexas de lavagem de dinheiro e ocultação de patrimônio no setor de combustíveis.
4: Tráfico de pessoas é crime.
5: E você sabe como identificar e combater esse tipo de ação?
4: Conversamos sobre o assunto com o diretor de migrações do Ministério da Justiça e Segurança Pública, Victor Semple.
5: Ele fez um alerta para formas de aliciamento, sinais de risco e medidas de prevenção e proteção.
7: É sempre bom a gente desconfiar daquela oferta de emprego no exterior, sem maiores detalhes, aquela questão do dinheiro fácil, né? Não existe dinheiro fácil.
4: Memória do Brasil ganha vida com a recuperação de imagens históricas.
5: Cinemateca abre as portas do passado e permite a visita pela internet. Gabriela Noronha.
8: Pesquisadores estão digitalizando mais de 180 mil rolos de telereportagens e cinejornais da TV Tupi, a primeira emissora de televisão do país.
4: Hoje, na apresentação da Voz do Brasil, eu, Mariana Jungmann e Luciano Seixas.
5: E acompanhe a gente ao vivo, acesse radiogov.ebc.com.br ou o canal Gov na sua TV aberta.
4: Foi deflagrada hoje mais uma fase da Operação Carbono Oculto.
5: O objetivo é investigar conexões financeiras e estruturas utilizadas para crimes de lavagem de dinheiro ligados ao setor de combustíveis.
4: Estão sendo cumpridos mandados de busca e apreensão em 7 estados do país.
6: A terceira fase da Operação Carbono Oculto cumpriu mandados de busca e apreensão em endereços vinculados a 13 pessoas físicas e 19 pessoas jurídicas em São Paulo, Espírito Santo, Goiás, Mato Grosso, Minas Gerais, Rio de Janeiro e Santa Catarina. O objetivo da operação é desvendar a utilização de estruturas complexas de lavagem de dinheiro e ocultação de patrimônio no setor de combustíveis. Entre os alvos estão uma usina sucroalcooleira do interior de São Paulo, além de empresas do sistema financeiro, as fintechs, fundos de investimento, escritórios de advocacia, bancos, empresas de fachada, administradoras de recursos e uma das maiores distribuidoras de combustíveis do país. O superintendente substituto da Receita Federal em São Paulo, Cláudio Ferrer, detalhou o esquema.
9: A gente tem uma operação que foi a aquisição de uma distribuidora na ordem de 100 milhões de reais. Só que para essa aquisição dessa distribuidora, primeiro, houve uma aquisição de uma usina sucroalcooleira. Para aquisição dessa usina, você teve a estruturação de fundos de investimento. Em resumo, é uma estrutura extremamente complexa. A gente está falando aí, pelo menos, de umas 6-7 camadas de estruturas de fundos de investimento até chegar nessa aquisição.
6: O ministro da Fazenda, Dario Durigan, comentou sobre os desafios da Operação Carbono Oculto e a necessidade de um trabalho coordenado entre os órgãos de inteligência para fazer frente ao crime organizado.
10: As entidades do sistema financeiro têm a obrigação de informar para as autoridades, seja para o Banco Central, seja para a Receita, movimentações estranhas. Se essa informação não chega, você dificulta a autoridade. Então, o que nós estamos vendo é que muitas fintechs, muitos bancos, muitas administradoras não só deixam de fazer a comunicação devida para as autoridades, como foram capturadas, estão a serviço do crime organizado. Portanto, a dificuldade de elucidação, ela exige que nós tenhamos coordenação entre os vários órgãos de inteligência, porque senão a gente não consegue.
6: Ao longo de 5 anos, a organização criminosa teria movimentado 11 bilhões e 600 milhões de reais entre lavagem de dinheiro e ocultação de patrimônio. Cláudio Ferrer, da Receita Federal, destacou que as investigações continuam.
9: Enquanto a gente não conseguir debelar dentro do mercado de combustíveis essas estruturas, a investigação não vai parar. O desafio do Estado brasileiro é conseguir sanear esse mercado financeiro para que o crime organizado não consiga crescer e aí nós consigamos efetivamente asfixiar essa economia do crime.
6: A primeira fase da Operação Carbono Oculto foi deflagrada em agosto de 2025 pela Receita Federal, pelo Ministério Público de São Paulo e pela Polícia Federal, com foco em adulteração de combustíveis. A segunda fase aconteceu em maio deste ano, já com foco na movimentação financeira das fintechs. Reportagem Luana Karen.
5: Mais de 1.300 páginas e perfis usados para divulgar plataformas de apostas irregulares foram retirados do Facebook e do Instagram.
4: A medida foi determinada pelo Ministério da Justiça e Segurança Pública depois que o Laboratório de Operações Cibernéticas apontou páginas nessas redes sociais usadas para divulgar propagandas, vídeos e links de plataformas de apostas.
5: O objetivo é impedir que as redes sociais sejam usadas para atrair novos usuários para sites de apostas que funcionam de forma irregular.
4: As investigações continuam para identificar os responsáveis pelos perfis e encontrar outros canais usados para divulgação de plataformas irregulares.
5: Esta semana é marcada pela luta contra o tráfico de mulheres e crianças, que foi comemorado ontem.
4: Esses dois grupos respondem atualmente pela maior parte das pessoas que são vítimas desse tipo de crime no Brasil.
5: Camboja e países da Europa estão entre os principais destinos e a exploração sexual está entre as maiores finalidades do tráfico.
4: Apesar disso, homens também podem ser aliciados e enviados ao exterior para trabalhos forçados, especialmente em centros de produção de golpes cibernéticos.
5: Nós conversamos com o diretor de migrações do Ministério da Justiça e Segurança Pública, Vitor Semple, sobre os protocolos adotados pelas autoridades brasileiras e o Plano Nacional para Coibir o Tráfico de Pessoas. Acompanhe.
4: Diretor, bem-vindo à Voz do Brasil. Obrigado. Prazer ter o senhor conosco aqui. Importante a gente começar, então, essa entrevista explicando para o nosso ouvinte o que, que é tráfico de pessoas, o que, que configura esse crime.
7: Olha, boa tarde. Obrigado, Mariana, Luciano, aí pela oportunidade, né? O tráfico de pessoas, ele está tipificado lá no nosso Código Penal, né? No artigo 149-A. Ele é identificado como caracterizado no ato de recrutar, aliciar, transportar, transferir ou até manter sob cárcere uma pessoa, né, para fins de violência, para fins de exploração, para fins de redução à condição análoga à de escravo, para fins de exploração sexual e sempre mediante alguma fraude, né, algum abuso, alguma coação, justamente para reduzir essa pessoa, né, à finalidade da exploração.
5: Quais são os sinais que as pessoas devem estar atentas para identificar um possível aliciamento para o tráfico?
7: Olha, o tráfico, ele pode parecer, né, uma coisa de novela, né, como a gente brinca, mas ele está muito próximo da nossa realidade, né? Então, é sempre bom a gente desconfiar daquela oferta de emprego, né, no exterior, sem maiores detalhes, aquela questão do dinheiro fácil. Né? Não existe dinheiro fácil, a gente sabe disso, né?
5: O governo federal tem um plano nacional de enfrentamento ao tráfico de pessoas, né? Que tipo de ações estão previstas nesse plano?
7: A gente sabe, né, que o tráfico de pessoas, como um crime bastante complexo, ele exige uma resposta que não seja de um órgão só, né? Ele exige uma resposta bastante coordenada, né? Então, nós contamos no plano nnacional com 5 eixos de atuação, né? Desde da prevenção, né? Ou seja, a gente tentar reprimir essas essas ofertas, né? Desde que a pessoa recebe a oferta, ela já vai saber que ali não é uma oferta interessante, né? Que ela desconfie daquela oferta, né? Então, a prevenção ao crime, é, desde a responsabilização dos perpetradores desse crime, né? Então, é, o Estado brasileiro atuando em conjunto para prevenir o crime, responsabilizar o criminoso, se eventualmente o crime ocorrer, mas também prestar uma assistência digna à vítima, né? É, a vítima de tráfico de pessoas, muitas vezes, ela não é reconhecida como vítima, né? Então, ela tem que ter também a informação adequada, a informação segura, para que ela, uma vez submetida a esse tipo de exploração, ela se reconheça como vítima e o Estado também dê conta de atender essa pessoa e reintegrá-la na sociedade.
4: Pois aí, existe inclusive um protocolo, né, para atender as vítimas brasileiras que possam estar nessa situação no exterior? O que prevê esse protocolo?
7: Então, o protocolo, ele é um verdadeiro manual, né? É um passo a passo para todas as autoridades envolvidas nessa cadeia, né, de combate ao tráfico de pessoas, para, uma vez identificando uma vítima brasileira de tráfico no exterior, a gente saber exatamente o que cada agente público tem que fazer. Então, isso vai desde a identificação da vítima, o resgate, eventualmente, que é feito no exterior, naquele local, né? Assistência consular, né? O que isso quer dizer? As embaixadas do Brasil no exterior, os consulados do Brasil no exterior, eles prestam um serviço para essa pessoa brasileira identificada como vítima. Então, portanto, o resgate, a vinda dela para o Brasil e até mesmo, como eu falei, a reintegração dessa pessoa na sociedade. Ou seja, se ela vai precisar de um atendimento de saúde, se ela vai precisar de um atendimento de assistência social, eventualmente essa pessoa ficou um tempo considerável fora do Brasil e ela precisa ser reintegrada em programas sociais, por exemplo, né, o Cade Único, o BPC, o Bolsa Família. Então, esse protocolo, ele pega toda essa cadeia, desde a identificação da vítima até a plena reinserção dessa pessoa na sociedade brasileira.
5: Quais são os destinos mais comuns de pessoas traficadas do Brasil e para quais finalidades?
7: A gente tem avançado muito na produção e de dados e na identificação desses casos. Então, em 2025, a gente identificou o Camboja como principal destino de vítimas brasileiras de tráfico de pessoas. E também uma diferença em relação a 2024 que a gente observou para o ano passado foi que a exploração sexual passou a ser a principal finalidade dos casos identificados. A gente toma muito cuidado, né, quando vai lidar com esses dados, porque, como eu falei, é um crime de difícil identificação, que envolve uma série de instituições, seja federais, seja estaduais, seja internacionais. Então, a gente tem que ter muito cuidado com esses dados, porque, eventualmente, uma tendência pode até mesmo significar que a gente não está observando o fenômeno como um todo, né? Então, dizer que a exploração sexual e que as mulheres se tornaram as principais vítimas em 2025 não quer dizer que a gente não tenha homens que sempre representaram a maioria das vítimas desse crime, não estejam também sendo submetidas a condições análogas à de escravidão. Então, a gente sempre tem que entender o fenômeno como um todo, né? E nesse aspecto, o Camboja foi o principal destino, seguido por Israel e Itália. Os países da Europa, principalmente, Itália, Bélgica, Suíça, são muito identificados. Se a gente tivesse que apontar o perfil de uma vítima brasileira, seria uma mulher brasileira que é explorada, levada até esses países para fins de exploração sexual. E também nós temos crianças, né? A gente chega, nos casos identificados em 2025, 15 a 20% de crianças e adolescentes. Então, também um sinal de alerta aí muito grande para brasileiros sendo aliciados principalmente por redes sociais, né? Aplicativos de mensagens, né? WhatsApp, Discord,
4: Telegram. E aí é para adoção, geralmente? Para adoção ilegal?
7: Na verdade, para todas as finalidades a gente observou, tá? Desde o trabalho infantil até mesmo a exploração sexual de crianças e adolescentes. Então, as crianças representando, né, como quase um quarto das vítimas identificadas no ano passado, para todas as finalidades. Não existe apenas uma finalidade de adoção ilegal, não.
5: Muito bem, nós conversamos com o Vitor Semple, diretor de Migrações do Ministério da Justiça e Segurança Pública. Muito obrigado por sua entrevista aqui à Voz do Brasil.
7: Muito obrigado.
4: E atenção para os canais de denúncias e orientações sobre tráfico de pessoas.
5: O Disque 100 do Ministério dos Direitos Humanos e da Cidadania para qualquer pessoa, especialmente crianças, e o Ligue 180 voltado para casos envolvendo mulheres.
4: Caso você suspeite ou tenha conhecimento de grupos que atuam dentro do Brasil ou episódios envolvendo tráfico de estrangeiros para o nosso país, deve procurar os canais da Polícia Federal.
5: Ou, em qualquer caso, ligar para a Polícia Civil do seu estado pelo 190.
4: Acordo de livre comércio entre o Mercosul e a Associação Europeia de Livre Comércio, a EFTA, formada por Suíça, Noruega, Islândia e Liechtenstein, começa a entrar em vigor no Brasil a partir de 1º de outubro.
5: O decreto que oficializa o acordo foi publicado no Diário Oficial da União. Para o Brasil e a Islândia, as novas regras começam a valer em 1º de outubro. Já para Brasil e Noruega, a aplicação começa em 1º de novembro.
4: O acordo prevê novas condições de acesso para produtos sul-americanos nos países membros, com eliminação e redução de tarifas e regimes específicos de exportação.
5: Para apoiar empresas e setores produtivos com o novo acordo, o Ministério do Desenvolvimento, Indústria, Comércio e Serviços construiu um painel de dados interativo.
4: A ferramenta reúne informações sobre o comércio do Brasil com os quatro países da EFTA, para facilitar o acesso a novas oportunidades de exportação e as vantagens tarifárias oferecidas para os seus produtos.
5: A plataforma está disponível em gov.br/mdic, na aba Comexvis.
4: A Companhia Nacional de Abastecimento divulgou nesta quinta-feira o terceiro levantamento da safra de café de 2026.
5: O estudo mostra um cenário de crescimento da produção, influenciado pela entrada de novas áreas em produção, pelo uso de tecnologias e por condições climáticas mais favoráveis.
2: A estimativa é de colher 67 milhões e 600 mil sacas de café na safra 2026, que já tem 99% da área colhida. Os dados são do terceiro levantamento da Conab, a Companhia Nacional de Abastecimento, divulgados nesta quinta-feira. O estudo também aponta que a área em produção é estimada em 1 milhão 950 mil hectares, segundo o gerente de acompanhamento de safras da Conab, Fabiano Vasconcelos, o resultado é influenciado pela entrada de novas áreas em produção, pelo maior uso de tecnologias e insumos e pelas condições climáticas mais favoráveis.
11: Isso aí é fruto de tecnologia, fruto de incremento, fruto de investimento dos produtores rurais e esse manejo, de certa forma, tem melhorado as produtividades médias da cultura e a gente acaba percebendo isso também ao longo da série histórica.
2: O destaque da safra é o café arábica, que representa cerca de 70% da produção nacional. A colheita está estimada em 48 milhões e 200 mil sacas. Minas Gerais é o maior produtor da variedade. Nas exportações, o Brasil embarcou em agosto 3 milhões e 800 mil sacas de café de 60 quilos, segundo a Conab. No acumulado de janeiro a agosto, foram exportadas 24 milhões e 600 mil sacas de 60 quilos. Reportagem Luciana Colares de Holanda.
4: A descoberta feita por jovens quilombolas de Pernambuco pode mudar a realidade das casas de farinha no Nordeste.
5: O descarte de um resíduo tóxico chamado manipueira ganhou uma solução sustentável e criativa.
4: Usando cascas de uma fruta comum na região, a pinha, também conhecida como fruta do conde, estudantes criaram um filtro capaz de manter o solo livre de contaminação do resíduo.
5: A inovação foi destaque em diversas premiações, incluindo a última edição do Prêmio Jovem Cientista.
4: Os detalhes você acompanha agora no quadro Ciência na Prática.
12: Ciência na Prática. O que parecia ser apenas água descartada na produção de farinha de mandioca, na verdade, escondia um líquido altamente poluente. Foi observando a própria comunidade que uma jovem cientista resolveu agir para transformar um problema em solução.
13: Meu nome é Beatriz Vitória da Silva. Eu venci o Prêmio Jovem Cientista, venci também, em primeiro lugar, o Prêmio Mercosul da Ciência e da Tecnologia. E atualmente eu estou fazendo faculdade em Economia pela UFCG aqui em Campina Grande. A gente viu que nas casas de farinha tinha um problema invisível, que é o descarte inadequado da manipoeira. No processo de prensagem, depois que eles fazem a farinha, é descartado um líquido chamado manipoeira. Ela chega a ser 25 vezes mais poluente que um esgoto doméstico.
12: Para descontaminar o solo e melhorar a saúde da comunidade, Beatriz e sua equipe foram investigar o que a própria natureza local oferecia. A resposta estava nas cascas descartadas de uma fruta muito consumida no quilombo, a pinha, também conhecida como fruta do conde.
13: Observando a realidade, você encontra as cascas jogadas no chão. A gente pegou as cascas da pinha, levamos para o laboratório. A gente viu que a farinha das cascas de pinha, ela tem propriedades porosas. Então a gente fez o filtro a partir das cascas de pinha, fazendo a farinha e o carvão ativado. E logo em seguida a gente fez alguns testes que apresentou resultados bastante positivos.
12: O projeto, batizado de Filtropinha, rendeu prêmios nacionais e internacionais e já está mudando de forma permanente a estrutura do quilombo.
13: A gente viu que o filtro, ele realmente tem uma eficácia. Graças à premiação, a gente conseguiu dar continuidade ao Filtropinha. A gente conseguiu, de uma certa forma, resolver o problema da manipoeira. E a gente não está só ajudando a comunidade. A gente está ajudando a nossa futura geração.
12: Acompanhe a pesquisa na página do Prêmio Jovem Cientista. E esse foi o Ciência na Prática, com produção de Warby Calil e edição de Edinaldo Júnior. E nosso encontro com o Saber Científico volta na próxima semana. Até lá!
5: Já pensou em assistir momentos históricos da televisão e do cinema brasileiro no celular ou no computador?
4: A Cinemateca Brasileira disponibiliza repositório digital de arquivos para consulta pública.
5: O trabalho integra a Rede Nacional de Acervos Audiovisuais, coordenada pelo Ministério da Cultura.
4: Instituições públicas e privadas podem aderir ao programa para manter viva a memória cultural do país.
14: Senhoras e senhores telespectadores da televisão Tupi, registramos as primeiras palavras do presidente, senhor Jânio Quadros.
15: Registros como esses, que narram eventos marcantes da história do Brasil e do mundo, estão disponíveis no site da Cinemateca Brasileira, graças ao trabalho de pesquisadores que estão catalogando e digitalizando mais de 180 mil rolos de telereportagens e cinejornais da TV Tupi, a primeira emissora de televisão do país. Coordenado pelo historiador e professor da Universidade de São Paulo, Eduardo Moretim, o projeto tem o objetivo de manter vivas as mais de 200 horas de material televisivo.
16: É um projeto que procura colocar de novo em circulação parte desses 180 mil telereportagens da TV Tupi. A preservação, ela precisa estar vinculada à difusão pública.
15: O acervo audiovisual da Cinemateca Brasileira inclui cerca de 250 mil rolos de filmes e mais de 1 milhão de documentos. A instituição hoje faz parte da Rede Nacional de Arquivos Audiovisuais, uma iniciativa coordenada pela Secretaria do Audiovisual do Ministério da Cultura. A rede reúne órgãos públicos e privados para cuidar da memória cultural do país. Daniela Leda, coordenadora de gestão e contratos da Cinemateca Brasileira, explica que a rede busca fortalecer iniciativas de salvaguarda dos acervos.
17: A Rede Nacional de Arquivos Audiovisuais, ela foi criada para realmente fortalecer esse conjunto de políticas públicas de preservação audiovisual.
15: O processo de adesão começa com o envio de documentação pela plataforma gov.br. Em seguida, é realizada uma análise técnica do acervo, como detalha a coordenadora de gestão e contratos da Cinemateca Brasileira, Daniela Leda.
17: Ao aderir à rede, a instituição se compromete internet a manter os dados atualizados de acervo, a colaborar com o Inventário Nacional de Bens Culturais Audiovisuais e também a adotar e disseminar boas práticas de preservação, descrição e acesso daquele acervo.
15: Segundo o historiador e professor da Universidade de São Paulo, Eduardo Moretin, esses acervos contribuem para construir a memória e também para consolidar a pesquisa histórica e audiovisual.
16: Sem essas imagens, nós não temos essa memória e os pesquisadores não podem, a partir da existência dessas imagens, reconstruir o sentido desse passado.
15: O Banco de Conteúdos Culturais disponibiliza, além de cinejornais e telereportagens, filmes históricos na íntegra, como a obra É Com Esse Que Eu Vou, de 1948.
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15: Aquelas instituições que aderirem à rede passam a ter divulgação institucional e do acervo no portal Filme Cultura. E qualquer cidadão pode revisitar o passado por imagens na página da Cinemateca Brasileira no endereço cinemateca.org.br.

0: E essas foram as notícias do governo federal.
1: Fique agora com as notícias do Poder Judiciário e do Congresso Nacional. Boa noite.
0: Boa noite para você e até amanhã.
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4: Relator determina que Polícia Federal investigue possíveis irregularidades na atuação da CVM no caso Master.
5: STJ define que banco pode encerrar conta corrente de forma unilateral.
4: TSE mantém indeferida candidatura de Arruda ao governo do Distrito Federal.
5: Boa noite, eu sou Arthur Filho.
4: E eu sou Walter Lima.
5: O ministro do Supremo Tribunal Federal, Flávio Dino, determinou que a Polícia Federal abra investigação sobre possíveis crimes e interferências indevidas na atuação da Comissão de Valores Mobiliários, a CVM, no caso do Banco Master.
4: A decisão considera um relatório que apontou fragilidades estruturais na autarquia e falhas na apuração de denúncia sobre possíveis irregularidades relacionadas ao banco. No relatório, resultado de uma auditoria, o grupo de trabalho da CVM identificou falhas de divulgação de informações em 73% dos 314 processos relacionados ao grupo econômico, deficiência de compliance em 32%.
5: Bancos podem encerrar conta corrente de forma unilateral.
4: E para o STJ, isso não significa violação ao Código de Defesa do Consumidor. Fátima Uchoa.
6: O entendimento do STJ foi firmado em recurso repetitivo e por isso deve ser seguido pelo judiciário de todo o país. Segundo o relator ministro Humberto Martins, a discussão surgiu porque o Código de Defesa do Consumidor considera abusiva a recusa do fornecedor em prestar serviços ou vender produtos a quem esteja disposto a pagar. Mas ele observou que a própria norma prevê exceção para intermediações reguladas por leis especiais, o que abrange a legislação das instituições financeiras e as normas do Conselho Monetário Nacional. Para o ministro, a regra legal se refere à recusa em contratar antes do começo da relação de consumo, diferente de uma conta já contratada.
5: Justiça do Trabalho de Minas Gerais considera discriminatória dispensa de jovem aprendiz grávida com TDAH.
4: Ela foi demitida por suposto desempenho insuficiente. Samanta Flor.
7: A justiça concluiu que não houve uma avaliação objetiva que comprovasse desempenho insuficiente. A aprendiz tinha média 8,43 nas atividades teóricas e não recebeu o acompanhamento adequado no desempenho das funções. A dispensa foi anulada e as empresas foram condenadas a pagar cerca de R$10.700 por danos morais. Como ela estava grávida, também terá direito à indenização referente à estabilidade gestacional.
5: Por 5-2, o Tribunal Superior Eleitoral, TSE, confirmou hoje, quinta-feira, decisão do Tribunal Regional Eleitoral do Distrito Federal, o TREDF, que indeferiu o registro de candidatura de José Roberto Arruda, do PSD, na disputa ao cargo de governador do Distrito Federal nas eleições gerais deste ano.
4: A maioria dos ministros acompanhou o voto do relator, ministro Dias Toffoli, determinando a imediata comunicação da decisão ao Tribunal Regional Eleitoral para cessar a condição subjúdice de José Roberto Arruda na disputa pelo governo do Distrito Federal.
5: Com a decisão, a candidatura de Arruda também não pode mais receber os fundos eleitoral e partidário, e ele deve cessar a campanha, inclusive as inserções no rádio e na TV e a participação em debates.
4: José Roberto Arruda permanece inelegível devido às sucessivas condenações em segunda instância por ato doloso de improbidade administrativa.
5: Ministério Público Federal consegue na Justiça a construção de escola indígena em Amarante do Maranhão.
4: A nova escola substitui a antiga unidade que funcionava em condições precárias e não tinha estrutura adequada para atender aos estudantes indígenas. Vanessa Pereira.
8: A nova escola atende os estudantes indígenas da aldeia Guaruru, na terra indígena Arariboia, em Amarante do Maranhão.

0: A obra foi realizada após a ação do MPF, ajuizada em 2023, que apontou as condições precárias da antiga unidade, onde faltavam estrutura e até carteiras para os estudantes. Em vez de reformar o prédio, o governo do Maranhão construiu uma nova escola, concluída em 2025 e já em funcionamento. Na sentença, a justiça reconheceu o cumprimento da obrigação e determinou que a manutenção do prédio ficará a cargo do Estado.
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1: A você uma boa noite.
2: E até amanhã.
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5: Eu sou

0: prevenção a maus tratos, o acesso à informação e aos direitos. Mais detalhes com o repórter César Mendes.
1: De autoria do senador Paulo Paim, do PT do Rio Grande do Sul, o texto muda o nome do programa Disque Idoso para Disque Pessoa Idosa e amplia suas funções, já que além de receber denúncias de maus tratos e violência, passará a oferecer também informações sobre direitos, acesso a benefícios, programas governamentais e serviços públicos. Paim explicou que o atendimento será feito dentro do atual Disque 100, serviço gratuito focado no atendimento a grupos vulneráveis, sem a necessidade de criar uma nova central telefônica. Segundo ele, a proteção da pessoa idosa vai além do combate à violência.
2: Amplia os serviços oferecidos, colocando a pessoa, seus direitos e sua dignidade no centro da política pública.
1: A proposta busca ainda fortalecer a articulação entre os órgãos de assistência social, saúde, segurança pública, Ministério Público, Defensoria Pública e Conselhos de Direitos.
0: O Senado pode votar uma proposta que permite o uso da renúncia fiscal de empresas e pessoas físicas no incentivo ao esporte para priorizar projetos voltados ao esporte feminino e destina, no mínimo, 10% dos valores a essas iniciativas. Repórter Lana Dias.
3: Em audiência pública na Comissão de Esporte, a senadora Tereza Leitão, do PT de Pernambuco, relatou a desigualdade no setor, algo que a proposta busca combater.
4: Não é porque a gente compete mulheres com mulheres, mas é porque você, comparando o que o futebol oferece aos homens, com o que o futebol oferece às mulheres, com o que o voleibol oferece aos homens, com o que o voleibol oferece às mulheres, em termos de condições de prática esportiva.
3: A proposta prevê limite máximo de valores por proponente, critérios de distribuição regional, equilíbrio entre modalidades esportivas e critérios de alternância ou limitação de acesso a tratamento prioritário para evitar concentração excessiva.
0: Uma nova lei aprovada pelo Senado e sancionada pelo Executivo garante até 2031 a continuidade do incentivo fiscal para empresas que destinam recursos a projetos de combate ao câncer e de atenção à pessoa com deficiência. A reportagem é de Yasmin Rodrigues.
5: A proposta chegou ao Senado depois de passar pela Câmara dos Deputados e foi analisada em regime de urgência pelo plenário. A relatoria ficou com a senadora Mara Gabrilli, do PSD de São Paulo, que defendeu a manutenção do mecanismo como forma de dar previsibilidade às instituições que dependem desses recursos.
6: A prorrogação garantirá a possibilidade de que organizações da sociedade civil sem fins lucrativos, como por exemplo as APAES, o GRAAC, que é o Grupo de Apoio Adolescente à Criança com Câncer, por exemplo, e centros especializados em reabilitação e hospitais do SUS, tenham previsibilidade orçamentária para atendimentos e pesquisas.
5: O PRONON e o PRONAS PCD permitem que recursos privados sejam direcionados a projetos previamente aprovados pelo Ministério da Saúde. O primeiro é voltado à prevenção e ao tratamento do câncer. O segundo apoia ações de prevenção e reabilitação de pessoas com deficiência.
0: Também foi sancionada pela Presidência da República a lei aprovada pelo Senado que institui o programa Institucional de Bolsa de Iniciação à Docência, PIBID, como política de Estado. A norma estabelece objetivos, modalidades de bolsas e regras para o programa de formação inicial de professores da educação básica. A reportagem é de Pedro Pincer.
7: A nova regra estabelece que o PIBID será desenvolvido no Ministério da Educação e na CAPES, em parceria com instituições de ensino superior e redes públicas de educação básica. As ações de formação poderão ser voltadas as diferentes etapas e modalidades da educação básica. Isso inclui educação do campo, escolar indígena, escolar quilombola, especial, bilíngue de surdos e de jovens e adultos. A relatora, senadora Damaris Alves, do Republicanos do Distrito Federal, destacou a importância da iniciativa.
8: É certo que o fortalecimento da docência por meio do PIBID é um instrumento direto e hábil para assegurar a qualidade do ensino. O programa pode contribuir com a realização do princípio constitucional de valorização dos profissionais da educação. Deste modo, o PIBID atua diretamente na raiz dessa valorização.
7: Foi vetado o artigo que tratava das despesas do programa.

0: O dispositivo previa que elas seriam custeadas por dotações orçamentárias destinadas anualmente ao MEC e à CAPES e proibia a redução dos valores das bolsas e o contingenciamento das despesas do programa.
1: 38% das mulheres com deficiência no país já sofreram algum tipo de violência doméstica. Foi o que revelou uma pesquisa inédita do Senado. As vítimas ainda enfrentam o despreparo dos agentes públicos na hora da denúncia. Repórter Patrícia Oliveira.
2: 83% das mulheres com deficiência vítimas de violência doméstica não denunciam o agressor, porque na maioria das vezes se trata de um marido ou parceiro de quem dependem economicamente. Os dados apresentados em uma audiência pública na Comissão de Direitos Humanos também apontaram que apenas 31% dessas vítimas buscam uma delegacia especializada e ainda enfrentam barreiras físicas e dificuldades no atendimento, como destacou a vice-presidente do Instituto Maria da Penha, Regina Célia Barbosa.
3: Ou por ignorância, ou por negligência, ou por falta de sensibilidade à sua condição de deficiência.
2: De acordo com a pesquisa, mulheres com deficiência estão mais expostas à violência sexual e financeira. Para Priscila Celares, do Ministério dos Direitos Humanos e da Cidadania, os novos dados poderão embasar mais iniciativas governamentais.
4: E com isso conseguir desenvolver e articular políticas públicas que sejam mais específicas.
2: A pesquisa feita pelo Instituto Data Senado e o Observatório da Mulher contra a Violência é a primeira da série histórica iniciada em 2005 a destacar especificamente a realidade das mulheres com deficiência.
5: Eleições 2026.
1: Os brasileiros vão eleger no dia 4 de outubro 1.059 deputados que vão atuar nas assembleias legislativas e na Câmara Distrital do Distrito Federal. Mas você sabe quais os papéis desses deputados? Confira na reportagem de Rodrigo Rezende.
6: Os deputados estaduais e distritais são representantes da população nas assembleias legislativas de cada estado e na Câmara Legislativa, no caso do Distrito Federal. Uma vez eleitos, eles têm mandato de 4 anos. Todos esses deputados, 1.059 no total, colaboram na organização da administração estadual, como explica o consultor legislativo do Senado, Gilberto Guerzoni.
7: O Brasil é uma república federativa, então os estados têm autonomia e legislam sobre uma série de temas, além da sua própria organização, segurança pública, saúde, educação, meio ambiente, cultura, além de aprovar as leis estaduais e distritais. No caso do Distrito Federal, os deputados estaduais e distritais também são responsáveis pela fiscalização dos governos, né, do governo do estado e do governo do Distrito Federal.
6: Para exercer essa fiscalização, os deputados podem solicitar informações a órgãos públicos, convocar autoridades para prestar esclarecimentos e criar comissões parlamentares de inquérito, as CPIs. Os deputados estaduais e distritais também votam o orçamento dos estados e do DF e propostas de leis de iniciativa dos governadores. No caso do Distrito Federal, há uma particularidade. Como o DF não possui municípios, os deputados distritais tratam tanto de temas de competência estadual quanto de assuntos que em outras partes do país seriam discutidos por vereadores.
1: Com trabalhos técnicos de Eliseu Caires, o Jornal do Senado fica por aqui. Acompanhe agora as notícias da Câmara dos Deputados. Boa noite e até amanhã.
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8: Plenário pode aumentar folga remunerada do trabalhador que doar sangue.
9: Projeto estende auxílio acompanhante a todos os tipos de aposentadoria.
8: Comissão estabelece parâmetros para acervos de livros em salas de aula.
9: Boa noite. Estudantes de 4 a 11 anos de idade poderão contar com acervo de livros nas salas de aula. A ideia é incentivar a formação de jovens leitores, como informa a repórter Mônica Tati.
10: Proposta aprovada pela Comissão de Educação da Câmara dos Deputados prevê que as salas de aula da pré-escola e dos anos iniciais do ensino fundamental tenham um acervo de livros. O texto insere o dispositivo na Lei das Bibliotecas. O acervo seria formado por livros paradidáticos e de literatura infantil, destinados ao uso de alunos e professores. O deputado Tarcísio Mota, do PSOL do Rio de Janeiro, que leu o parecer do relator, o deputado Pedro Kizai, do PT de Santa Catarina, destaca que o projeto fortalece o Sistema Nacional de Bibliotecas Escolares e é essencial para formar novos leitores.
11: Nós temos, infelizmente, caído o número de leitores na sociedade brasileira. E nós sabemos que o livro é uma janela para o mundo, é a possibilidade de ampliar os nossos horizontes. E quando isso é feito desde o início, na pré-escola, isso é decisivo, não só para aquela criança poder adquirir mais hábitos de leitura, ampliar os seus horizontes, mas para que a própria educação funcione. Nós temos evidências científicas que demonstram que em famílias onde há crianças leitoras, essas crianças aprendem mais, aprendem melhor, têm, portanto, sucesso no fluxo escolar.
10: O projeto, que prevê a formação de acervos de livros nas salas de aula para crianças de 4 a 11 anos, aguarda a apreciação da Comissão de Constituição e Justiça. Se for aprovado, pode seguir direto para o Senado. Da Rádio Câmara de Brasília, Mônica Tati.
12: Saúde.
13: Luiz Tibé, do Avante de Minas Gerais, apresentou o projeto para viabilizar no SUS o uso experimental da polilaminina em pacientes com lesões recentes na medula ou paralisias causadas por traumas. Ele explica que o tratamento vai depender de indicação médica e autorização dos órgãos competentes.
9: Luiz Tibé aponta que a polilaminina é estudada pelo potencial de regenerar fibras nervosas lesionadas. A proposta do congressista dá prioridade a pacientes da rede pública com lesão medular aguda, que deverão ser acompanhados por equipe especializada durante a pesquisa.
13: Gustinho Ribeiro, do PP de Sergipe, apresentou o projeto que cria regras especiais para a renegociação de dívidas de pessoas acometidas por doenças crônicas incapacitantes. Para ter acesso ao benefício, é preciso comprovar o impacto dos custos do tratamento ou a perda da capacidade financeira causada pela doença.
9: Pelo texto de Gustinho Ribeiro, a conciliação prevê mais prazo para pagamento, redução de juros e parcelamento da dívida. Segundo ele, a medida busca proteger pacientes em situação de vulnerabilidade e evitar que o superendividamento comprometa o tratamento de saúde.
13: Marcos Soares, do PSDB do Rio de Janeiro, propõe a criação do Programa Nacional de Educação Cosmética e Cuidado com a Pele nas escolas. A iniciativa prevê ações dos Ministérios da Educação e da Saúde sobre higiene, proteção solar e cuidados com a pele.
9: Marcos Soares explica que o objetivo é promover campanhas de conscientização para combater a desinformação sobre rotinas de beleza. O parlamentar argumenta que a proposta pode ajudar a prevenir danos causados pelo uso inadequado de cosméticos.
12: Segurança Pública.
13: A Comissão da Câmara aprovou o Programa de Atendimento a Vulneráveis Vítimas de Estupro com o objetivo de humanizar o acolhimento e garantir a coleta de provas contra o agressor. Saiba mais sobre o assunto na reportagem de Maria Neves.
14: A Comissão de Segurança Pública da Câmara dos Deputados aprovou o projeto que institui um modelo nacional de atendimento humanizado e de coleta de provas para casos de estupro de vulnerável, chamado Ação Protetiva 360 Graus. Pela proposta, estados e municípios que aderirem ao programa terão de criar núcleos de atendimento humanizado e multidisciplinar às vítimas. Na versão aprovada, o relator deputado Paulo Bilinski, do PL Paulista, prevê que as autoridades deverão realizar a coleta de provas imediatamente, ainda no local de acolhimento. De acordo com o parlamentar, a literatura forense estima que a janela máxima de preservação dos vestígios é de até 72 horas a partir da agressão. A proposta também estabelece o prazo máximo de 30 dias para a emissão dos laudos periciais. Esse prazo poderá ser prorrogado por igual período, mas somente com justificativa técnica fundamentada. O texto original do deputado delegado da Cunha, do União de São Paulo, prevê somente a emissão de laudos dentro dos prazos legais. Delegado da Cunha afirma que a criação do programa é importante, principalmente porque a maior parte dos abusos sexuais de vulneráveis ocorre dentro de casa e o agressor quase sempre permanece impune.
15: A Ação Protetiva 360 tem por objetivo proteger crianças e adolescentes do crime chamado estupro de vulnerável. É o estupro praticado contra menores de 14 anos, que acontece, na maioria das vezes, dentro de casa. Outro dado assustador é que a grande maioria das vítimas tem de 4 a 8 anos. E outro dado alarmante, em 80% dos casos, o estuprador é inocentado por falta de prova material, falta de DNA.
14: De acordo com o delegado da Cunha, iniciativa semelhante ao programa proposto já foi adotada na Baixada Santista, em São Paulo, e dobrou o número de condenações de agressores sexuais de vulneráveis. Pela legislação, além de menores de 14 anos, são consideradas vulneráveis pessoas que não têm discernimento ou não podem oferecer resistência ao estupro, devido a alguma doença ou neurodivergência, por exemplo. O texto aprovado estabelece também quem pode acionar os núcleos de atendimento no caso de suspeita de estupro de vulnerável. Além da própria vítima e de familiares, estão na lista profissionais de saúde ou de assistência social e integrantes do Conselho Tutelar. Além disso, a versão do relator, delegado Paulo Bilinski, prevê que quando o pai, a mãe ou o responsável legal for suspeito do crime, a justiça poderá autorizar a coleta de material biológico. Segundo o deputado, a medida evita que o próprio agressor impeça a preservação dos vestígios criminais. Ainda de acordo com a proposta, sempre que houver suspeita, o núcleo de acolhimento da vítima vulnerável deverá comunicar à autoridade policial competente em, no máximo, 12 horas. Delegado Paulo Bilinski argumenta que a comunicação estabelece o elo entre o programa de atendimento e o sistema de persecução penal. Sem ela, afirma que o fluxo de atendimento poderia funcionar integralmente, sem jamais levar à responsabilização do agressor. A proposta que institui um modelo nacional de atendimento humanizado e de coleta de provas para casos de estupro de vulnerável ainda será analisada por 3 comissões da Câmara. Se aprovada em todas, poderá seguir para análise do Senado. Da Rádio Câmara de Brasília, Maria Neves.
9: Projeto de Cezinha de Madureira, do PL de São Paulo, prevê a ampliação para 12 meses do prazo para apresentar queixa em infrações praticadas contra crianças, adolescentes e idosos. A proposta altera a legislação para dobrar o tempo atualmente concedido às vítimas ou a seus responsáveis.
16: Cezinha de Madureira argumenta que o período de 6 meses é insuficiente para que famílias ou idosos processem o trauma emocional e formalizem denúncias. Ele ressalta que o ajuste alinha a legislação à ampliação do prazo já concedida a mulheres vítimas de violência doméstica.
9: Como estratégia de prevenção e enfrentamento à violência, Antônio Carlos Rodrigues, do Podemos de São Paulo, quer ampliar a autonomia financeira das mulheres. Projeto apresentado pelo deputado prevê qualificação profissional, acesso a crédito e incentivo ao empreendedorismo feminino.
16: Antônio Carlos Rodrigues ressalta que o projeto dá prioridade para mulheres vítimas de violência doméstica em situação de vulnerabilidade ou responsáveis pelo sustento da família. Ele afirma que o acesso ao trabalho e à renda podem ajudar essas mulheres a romper relações abusivas.
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19: Trabalho.
9: Pedro Westphalen, do PP do Rio Grande do Sul, apoia projeto que permite o aproveitamento de médicos, dentistas, farmacêuticos e veterinários pelas forças policiais estaduais. O relator defende o redirecionamento de profissionais dispensados por excesso de contingente nas Forças Armadas.
16: Pedro Westphalen avalia que a cooperação entre União e Estados fortalece o atendimento médico dos agentes de segurança. Na visão do parlamentar, a medida amplia a capacidade de resposta do Estado em emergências sanitárias e calamidades, sem gerar custo extra às Forças Armadas.
9: Projeto de Davi Soares, do Podemos de São Paulo, reduz para 35 horas semanais a jornada máxima de trabalho dos professores da educação básica. O texto estabelece ainda que a nova regra se aplica tanto ao ensino público quanto às escolas privadas sem redução salarial.
16: Davi Soares sustenta que a sobrecarga de tarefas como correção de provas e planejamento de aulas tem provocado a síndrome de burnout entre os docentes. Para o congressista, a redução da jornada ajuda a preservar a saúde dos trabalhadores e melhorar a qualidade do ensino.
9: Celso Sabino, do PDT do Pará, quer estender o direito ao abono salarial aos empregados domésticos. A proposta garante o pagamento do benefício aos trabalhadores da categoria que tenham atuado por pelo menos 30 dias no ano base e recebam remuneração mensal dentro dos limites legais.
16: Celso Sabino argumenta que a medida corrige uma distorção histórica na legislação que hoje nega o benefício à classe por ausência de contribuição do empregador físico ao PIS. Ele ressalta que o custeio será feito com recursos do Fundo de Amparo ao Trabalhador, sem gerar novos encargos aos contratantes.
5: Votação.
9: O plenário da Câmara pode votar projeto que aumenta de 1 para 2 dias a folga remunerada do trabalhador que doar sangue. O repórter Antônio Vital tem os detalhes.
19: Pode ser votado a qualquer momento no plenário da Câmara projeto que aumenta de 1 para 2 dias por ano o direito do trabalhador faltar ao serviço para doar sangue. De acordo com a proposta, o empregado poderá deixar de comparecer ao serviço 1 dia a cada 6 meses, sem desconto no salário, desde que comprove a doação. O autor do projeto, o deputado Dr. Luizinho, do PP do Rio de Janeiro, disse que ampliar o incentivo é uma medida de baixo custo e elevado impacto. Ele justificou a proposta como necessária para manter os estoques seguros e regulares, já que uma folga por ano não é mais suficiente para atender a demanda diante do aumento da população.
20: Quando a gente permite que um trabalhador, uma vez no ano, faça doação de sangue e possa se ausentar do trabalho, a gente tinha uma população brasileira. Hoje nós temos mais presentes que o dobro da população. E a cada dia, o número de acidentes com motocicletas, acidente nas estradas, leva no aumento da necessidade de captação de sangue. Permitirá certamente, presidente, que a gente quase dobre a nossa capacidade de captação de sangue no Brasil.
19: De acordo com o Ministério da Saúde, o Brasil necessita, em média, de 5 mil bolsas de sangue por dia para atender a necessidade. E os hemocentros enfrentam oscilações periódicas abaixo da média, principalmente em períodos de feriados prolongados e férias escolares, quando diminui o número de doadores. O projeto ganhou regime de urgência, o que permite que seja votado diretamente no plenário da Câmara, sem passar pela análise das comissões permanentes da Casa. A urgência foi aprovada de maneira simbólica, sem votos contrários, e foi defendida por deputados de vários partidos, como Cabo Gilberto Silva, do PL da Paraíba. Ele destacou a necessidade de aumentar o número de doadores.
21: A questão das doações de sangue, às vezes no Brasil, reduz o ritmo, e sobretudo nas questões de festejos com vários acidentes, e os bancos de sangue precisam estar sempre prontos para atender a demanda da sociedade.
19: A manutenção de estoques de sangue é essencial ao funcionamento do Sistema Único de Saúde, o SUS, já que ele é usado em procedimentos de urgência e emergência, cirurgias de média e alta complexidade, tratamentos de câncer, doenças hematológicas e atendimentos obstétricos. Ainda não há data para votação no plenário da Câmara do projeto que aumenta de 1 para 2 dias por ano o direito do trabalhador faltar ao serviço para doar sangue. Da Rádio Câmara, de Brasília, Antônio Vital.
5: Economia.
16: Permitir que cuidadores de pessoas com deficiência empreendam com o MEI sem a perda imediata do benefício de prestação continuada é o objetivo do projeto de Rafael Prudente, do MDB do Distrito Federal. O texto prevê um período de transição de 2 anos em que rendimentos de até 2 salários mínimos não entram no cálculo do benefício.
9: Rafael Prudente argumenta que a iniciativa estimula a formalização das famílias sem comprometer o amparo social. O parlamentar defende ainda a garantia de restabelecimento simplificado do auxílio caso o empreendimento do cuidador feche.
16: Professor Alcides, do PSDB de Goiás, propõe criar o Programa Nacional de Geração Distribuída com Créditos de Carbono para conectar pequenos e médios geradores de energia renovável ao mercado voluntário de emissões.
9: Professor Alcides explica que a medida preenche uma lacuna entre o marco legal da geração distribuída e o Sistema Brasileiro de Comércio de Emissões. Para ele, a unificação possibilita a geração de renda extra para famílias e produtores rurais, além de estimular novos investimentos em fontes limpas no país.
5: Transportes.
16: Comissão aprova a proposta que permite grupos considerados mais vulneráveis desembarcar fora do ponto de ônibus durante a noite, como explica a repórter Paula Bittar.
0: A Comissão de Constituição e Justiça da Câmara aprovou um projeto de lei que permite a mulheres, pessoas idosas, pessoas com deficiência ou mobilidade reduzida escolher o local de desembarque dos veículos de transporte coletivo urbano no período entre as 8 da noite e as 5 da manhã, respeitado o trajeto da linha. De acordo com o texto aprovado, o motorista deve observar as condições de segurança ao parar para o desembarque. O relator, deputado Áureo Ribeiro, do Solidariedade do Rio de Janeiro, descartou a possibilidade de a proposta ser discriminatória com relação a homens não idosos, tendo em vista que o objetivo é proteger as pessoas mais vulneráveis, não se tratando de discriminação sem justo motivo.
3: É uma medida que pode fazer uma diferença muito importante na rotina de quem depende do transporte coletivo, especialmente mulheres, idosos e pessoas que precisam caminhar por trajetos escuros ou considerados inseguros até chegar à sua casa. A proposta busca dar mais proteção e flexibilidade, permitindo que o passageiro possa desembarcar em um local mais próximo e seguro, respeitando as condições de circulação e segurança do transporte.
0: A proposta, que permite a mulheres e pessoas idosas com deficiência ou mobilidade reduzida escolher o local de desembarque dos veículos de transporte coletivo urbano no período entre as 8 da noite e as 5 da manhã, pode seguir agora para a análise do Senado, a menos que haja recurso para votação antes pelo plenário da Câmara. Da Rádio Câmara, de Brasília, Paula Bittar.
5: Cultura.
9: Capitão Augusto, do PL de São Paulo, defende a criação do Programa Nacional de Proteção e Resiliência da Atividade Circense, chamado de Circo Seguro. Segundo o deputado, o objetivo é garantir apoio financeiro para reparar estruturas e equipamentos de circos destruídos por intempéries.
16: Pelo projeto de Capitão Augusto, o programa vai subsidiar a contratação de seguros e oferecer financiamentos com juros reduzidos para circos de pequeno porte. Para o parlamentar, a medida preserva uma tradição cultural e protege a renda de centenas de famílias.
5: Homenagem.
9: Dimas Fabiano, do PP de Minas Gerais, sugere a inscrição do nome de Francisco de Paula Vitor, o Padre Vitor, no livro dos heróis e heroínas da pátria. O deputado argumenta que o homenageado superou o preconceito e a pobreza para se tornar um dos religiosos mais venerados do Estado.
16: Dimas Fabiano exalta a atuação do Padre Vitor na educação e no acolhimento dos mais necessitados na cidade de Três Pontas. O parlamentar considera o Beato um símbolo nacional de fé, resistência e solidariedade.
9: Termina agora o jornal Câmara dos Deputados, produzido pela Rádio Câmara, com trabalhos técnicos de Wellington Telles e apresentação de Val Monteiro e Luciana Vieira. Uma boa noite para você.
16: A Voz do Brasil está de volta amanhã. Boa noite.
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1: 21 horas em ponto.
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1: Boa noite.
2: 21:22.
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Olá, pessoal. Este é o Improviso que está no ar. Eu sou Flávio de Matos, o produtor e apresentador de seu programa de jazz brasileiro. O poderoso trombone de Raul de Souza abriu o improviso desta noite com sua composição Vila Mariana. A peça está no álbum Blue Voyage, lançado pelo selo Sesc em final de 2018. As gravações foram realizadas nos estúdios da Maison des Artistes, nas montanhas de Chamonix, na França. A mixagem e a masterização foram feitas no Brasil. Raul de Souza está acompanhado por seu quarteto, que tem Glauco Solter no baixo, Mauro Martins na bateria e Léo Montana no piano. Raul de Souza é o grande mestre do trombone brasileiro. Gravou seu primeiro disco solo em 1965, com o título de A Vontade Mesmo. Foi para os Estados Unidos com Sérgio Mendes no ano seguinte. Iniciou ali uma carreira internacional. Nascido no Rio de Janeiro, ele morou no México, nos Estados Unidos e acabou fixando residência na França. No disco Blue Voyage, ele faz uma viagem sentimental por alguns cantos do mundo que lhe serviram de inspiração. E Blue Voyage é o tema que ouviremos a seguir. Depois teremos a homenagem que o baixista Igor Essa prestou a seu pai, o pianista Luiz Essa. Luizinho foi o fundador do mítico Tamba Trio, grupo de referência da bossa nova instrumental no Brasil, um gênero que podemos chamar de bossa jazz. Igor Essa reuniu alguns dos amigos e alunos de seu pai no álbum Em Casa com Luiz Essa. O disco foi editado pelo selo Biscoito Fino em 2017 e tem participações especiais de Edu Lobo, Dori Caymmi, Tony Horta, Zé Renato, entre outros. Vamos começar com o tema Em Casa, que tem o próprio Luiz Essa ao piano em seu início. Depois entram Toninho Horta com violão, Mauro Senise com sax, Itamara Sieri com o piano, Igor Essa no baixo e Jurim Moreira na bateria. Em seguida teremos Chico's Blues, também de Luiz Essa, com destaque para a guitarra de Toninho Horta. Vamos ouvir.

0: Prince, Prince. Oi. 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
1: Deixa comigo que eu vou lá chamar ele.
2: Peraí, Luizinho, deixa eu dar uma canja com vocês. Sou seu fã.

0: Tivemos primeiro Raul de Souza em Blue Voyage, peça que dá nome ao seu álbum de 2018. Depois, o grupo liderado por Igor Essa com as peças Em Casa e Chico's Blues, composições de Luiz Essa que integram o projeto Em Casa com Luiz Essa. Este é o improviso com o melhor jazz do Brasil.
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2: Boa noite. 21 horas
1: e 42 minutos.
0: O improviso está de volta. Eu sou o Flávio de Matos e hoje estamos escutando a música do trombonista Raul de Souza e a do pianista Luiz Essa. Luiz Essa fundou o Tamba Trio no início dos anos 60, junto com Elcio Milito e Bebeto Castilho. Elcio tinha um toque característico marcado pelo uso da baqueta de vassoura na bateria. Bebeto tocava o baixo, as flautas e cantava. O Tamba Trio fez história na música brasileira. O baixista Igor Essa, filho de Luiz Essa, reuniu um grupo de amigos de seu pai e gravou um álbum em sua homenagem. O bom é que os amigos de Luiz Essa são simplesmente alguns dos melhores músicos do Brasil. Com eles vamos escutar Mestre Bimba e depois Dolphin, composições deste álbum Em Casa com Luiz Essa, editado pela Biscoito Fino em 2017. Igor Essa está no baixo, com Toninho Horta na guitarra e vocalize, Mauro Senise nos sax, Itamara Sieri no piano e Jurim Moreira na bateria. Entre as duas peças, ouviremos mais uma do álbum Blue Voyage, que o trombonista Raul de Souza gravou para o selo Sesc em 2018. É o tema Night in Bangalore. Com Raul de Souza estão Glauco Solter no baixo, Mauro Martins na bateria e Léo Montana no piano. Rodando.

0: Ouvimos primeiro Mestre Bimba, com Igor Essa e os amigos de Luiz Essa. Depois, Night in Bangalore, com o quarteto de Raul de Souza. E a última foi Dolphin, peça do álbum Em Casa com Luiz Essa. Este é o Improviso e o Jazz do Brasil.
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0: O Improviso está de volta. Neste último bloco, vamos escutar um pouco mais da música do trombonista Raul de Souza e a do pianista Luiz Essa. Luiz Essa está ligado à história da Bossa Nova. Foi o fundador do Tamba Trio, o grupo mais popular de Bossa Jazz dos anos 60. Suas versões para Mais Que Nada, Influência do Jazz e Batida Diferente tornaram-se referências marcantes neste repertório. Mas aqui vamos escutar uma das composições de Luiz Essa na versão de outro expoente da Bossa Jazz, o guitarrista Durval Ferreira, autor exatamente de Batida Diferente. Ouviremos agora a animadíssima Alegria de Viver. Em seguida, teremos a mesma música cantada por Toninho Horta e Zé Renato no álbum Homenagem Em Casa com Luiz Essa. Depois, mais uma de Raul de Souza, o grande trombonista do jazz brasileiro. É a peça Chegada, do álbum Blue Voyage. Fechando o bloco, o tema Tamba, de Luiz Essa, em que Dori Caymmi e Edu Lobo lideram os vocais. Itamara Sieri no piano, Igor Essa no baixo, Ricardo Costa na bateria e Mauro Senise na flauta.

Alegria de Viver abriu o bloco em duas versões. Depois tivemos Chegada, com Raul de Souza. E a última foi Tamba, composição de Luiz Essa, o líder do mítico Tamba Trio. E até aqui você esteve com o Improviso, que destacou hoje os álbuns Blue Voyage, de Raul de Souza, publicado em 2018 pelo selo Sesc, e Em Casa com Luiz Essa, editado pela Biscoito Fino em 2017. Improviso tem produção e apresentação de Flávio de Matos. Trabalhos técnicos André Menezes. Estaremos de volta na próxima semana, neste mesmo horário. Abraços a todos e até lá!

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0: 22 horas e 17 minutos.
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0: 22h17.
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gente. Valeu. Muito obrigado pela acolhida. Continuem sempre assim, alegres, felizes e um coração grandão, cheio de amor para dar. Valeu. Fiquem com Deus. Até uma próxima. Se Deus assim o permitir.

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0: 22h32.
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0: 22 horas
1: e 35 minutos.
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gente. Valeu. Muito obrigado pela acolhida. Continuem sempre assim, alegres, felizes e um coração grandão, cheio de amor para dar. Valeu. Fiquem com Deus. Até uma próxima. Se Deus assim o permitir.

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0: 23h30.
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0: 5:30.
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0: 5:53.
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0: 6:11.
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0: 10:13.
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0: 6:30.
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0: 6:52.
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1: Sete horas em ponto.

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2: Bom dia, bom dia, bom dia, bom dia, Acre. Agora são 7:07. Começa mais uma manhã com informação, companhia e as notícias que fazem parte da sua vida. Eu sou o Jefferson Dourado. Muito bom dia para você. Muito bom dia para você também, Ângela Villanova.
3: Bom dia, Jefferson. Bom dia para você que já está acordado, se preparando para o trabalho, para a escola, começando mais um dia aqui no nosso Acre.
2: Bom dia, bom dia, bom dia para você, Júnior Souza. Tudo bem? Sobe o som. Este é o seu Bom Dia Aldeia, o seu Jornal da Manhã, com as principais notícias do Acre, do Brasil e do mundo. Tudo para você começar o dia bem informado e bem conectado com o que acontece ao seu redor.
3: De Rio Branco a Tarauacá, de Epitaciolândia, Capixaba e Santa Rosa do Purus, de Porto Acre, Jordão e Manuel Urbano. O Bom Dia Aldeia chega até você levando informação, serviço e as histórias que fazem parte da vida do nosso povo.
2: Bom dia para você, produtor rural. Começando aí mais um dia. Hoje é sexta-feira, 25 de setembro de 2026. Bom dia para você da floresta, nossos seringueiros, extrativistas, indígenas, ribeirinhos. Bom dia para você da cidade. Estamos ao vivo em todo o estado pelas emissoras da Rede Pública de Rádio e pela internet. Você se conecta com a gente em qualquer lugar do Brasil e do mundo. Basta acessar aldeiafm.ac.gov.br ou difusora.ac.gov.br.
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3: A Polícia Federal investiga madeireiras suspeitas de extração em terras indígenas.
2: Plantio de maconha destruído em reserva extrativista em Brasileia.
3: E hoje é dia de palestra, o segredo mágico do sucesso, com Roberto Montanha.
2: Estudo relaciona aumento da fumaça das queimadas a casos de asma e pneumonia.
3: Produção de milho tem safra recorde no Acre em 2026.
2: O Brasil, neste momento, está em campo contra a Austrália e perdendo logo na estreia, no primeiro jogo após a Copa do Mundo.
3: Tem ainda informações sobre o tempo, o trânsito e muito mais a partir de agora.
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3: Esta sexta-feira será de sol e aumento de nuvens de manhã, pancadas de chuva à tarde e à noite. Vamos às temperaturas. Em Porto Valter, Jordão, Mâncio Lima, Rodrigues Alves, Feijó, Marechal Taumaturgo, Cruzeiro do Sul e Tarauacá, máxima de 36 graus. Sena Madureira, Santa Rosa do Purus e Manuel Urbano, a máxima de hoje é 35 graus. Já em Assis Brasil, Brasileia, Epitaciolândia e Chapuri, a máxima de hoje é 37 graus. Em Porto Acre, Plácido de Castro, Senador Guiomar, Bujari, Capixaba e Acrelândia, e em nossa capital, Rio Branco, as máximas de hoje chegam a 36 graus.
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2: Bom dia para você, motora, bom dia para você que está chegando agora com a gente, atualizando as informações aqui sobre o jogo do Brasil contra a Austrália. O primeiro jogo após a Copa do Mundo, no finalzinho, teve gol do Rayan, e aí o Brasil ficou no empate em 1-1 com a Austrália. Daqui a pouco a gente traz todas as informações sobre essa partida com Alberto Casas no Momento Esporte. Obrigado aí pela sua audiência, pela sua companhia. Quero aproveitar para convidar você a participar conosco e interagir conosco por meio do nosso número de WhatsApp. Anota aí 68992032962. 68992032962. Um abraço especial ao meu amigo Albanir Moraes, lá de Tarauacá, nosso coordenador da rádio pública, das rádios públicas Aldeia e Difusora em Tarauacá. Precisou fazer um pequeno procedimento cirúrgico, está com o coração agora 100%, voltando para casa. Boa recuperação, meu amigo. Até aí, uma próxima agenda juntos na cobertura das nossas rádios para todo o estado do Acre. Seguindo então com as informações do trânsito na manhã desta sexta-feira, 25 de setembro. Vamos começar por onde, Ângela Villanova, hoje? Vamos começar pela rua Isauro Parente, em toda a sua extensão, toda dali da rotatória da BB até os fundos do 7º Batalhão, né? A gente tem trânsito pesado na rua Isauro Parente. Você que está aí na rua Isauro Parente, que não está dirigindo carro, você aí que está de carona, manda uma foto, um vídeo para a gente para confirmar se essa informação procede. Mas a gente tem a certeza aí de que as informações do nosso aplicativo aqui no início das manhãs são bem precisas, e esse trecho todo mundo reclama, né? Da rua Isauro Parente já é um problema em horários normais, imagina em horários de pico como o início da manhã. Seguimos também aqui, além da rua Isauro Parente, a rua Coronel Sebastião Dantas tem também um trânsito intenso. É uma rua que liga a rua Isauro Parente à Avenida Nações Unidas. Então quem está nesse trecho aí da Coronel Sebastião Dantas, também trânsito intenso nesse início de manhã. Avenida Ceará, também lá da região da rotatória da ABB, passando pela ACMURB até chegar ao cruzamento com o Mar Sabino, trânsito intenso nesse trecho da Avenida Ceará, aqui em Rio Branco, sentido bairro centro. No sentido centro-bairro, hoje está tranquilo, pelo menos até o momento aqui da atualização do nosso aplicativo, que mostra em tempo real o trânsito nas nossas principais ruas e avenidas. Está tranquilo para quem vai do centro, pela Avenida Ceará, sentido bairro, região ali da Universidade Federal do Acre, Tucumã, Universitário, enfim. Outra rua aqui que também está em toda a sua extensão em vermelho, como a gente sempre fala, quando está em vermelho é porque o trânsito está intenso, é a rua Rio de Janeiro, desde a região da Floresta, já ligando ali com a Estrada da Floresta, até a Avenida Ceará, toda a extensão da rua Rio de Janeiro, também com trânsito intenso. Velocidade média aqui na rua Rio de Janeiro, 15 km por hora de média, lembrando que a rua Rio de Janeiro faz a ligação ali da região do Calafate, da Estrada da Floresta, do bairro da Floresta, até aqui a capital, Rio Branco, passando também pelo cemitério São João Batista. Rua Minas Gerais, fluindo tranquilamente, O Leblon hoje também tranquilo, só a parte ali do sinal próximo à escola Heloísa Mourão Marques, que está em vermelho, mas naquela, quando corta ali a floresta, está fluindo tranquilamente. O que mais aqui nessa região central? Acho que é isso. Temos mais... hoje está bem tranquilo aqui, até pela região central, só a Avenida Brasil é que tem um trechozinho mais complicado aqui, já próximo ao quartel da PM, ali próximo à Oca. Quem está chegando à Oca ali pela Avenida Brasil, pega um pouquinho de trânsito, mas depois flui tranquilamente. No segundo distrito também, fluindo o trânsito, a não ser lá na nossa chegada na cidade, né? Quem está chegando na cidade pela C40 ou pela BR-364, a rotatória da corrente também, trânsito lento. Mas apesar do trânsito lento em algumas regiões, sem nenhum acidente, felizmente, sem nenhum transtorno maior para os motoristas. 7:16 no Acre.
3: O ex-presidente da República, José Sarney, foi internado nesta quinta-feira no Hospital Sírio-Libanês, em São Paulo, para tratar uma pneumonia bacteriana. De acordo com o boletim médico, Sarney passa por avaliação e dá continuidade ao tratamento que já vinha fazendo em São Luís. O estado de saúde do ex-presidente é considerado estável e os cuidados são coordenados pelo médico Roberto Calil Filho. O primeiro presidente do Brasil no período da democratização entre 1985 e 1990. O político é escritor e também atuou como senador por três mandatos. A equipe médica informou que manterá a divulgação do seu quadro clínico.
2: A Caixa Econômica Federal paga hoje, sexta-feira, a parcela de setembro do Bolsa Família para beneficiários com NIS Final 7. Este mês, mais 19 milhões de famílias recebem o benefício, que tem valor médio de R$ 678,00. Em 179 municípios de 7 estados que estão em situação de emergência ou calamidade, como todo o estado do Acre, cidades do Amazonas, São Paulo e outros, o pagamento já foi unificado e liberado na última semana. Além do valor mínimo de R$ 600,00, o programa conta com adicionais para gestantes, crianças e bebês e até 6 meses. As informações completas e datas podem ser consultadas diretamente no aplicativo do Caixa Tem. Lembrando, pessoal, que os funcionários da Caixa Econômica Federal em todo o país continuam com paralisação por conta aí de reivindicações de melhorias salariais e vantagens.
3: O eleitor precisa realizar primeiro acesso ao e-título até o dia 3 de outubro. Quem tem mais informações é Daniela Longuinho.
6: Há 10 dias do primeiro turno das eleições 2026, o eleitor que pretende utilizar o e-título para votar precisa ter o aplicativo instalado e realizar o primeiro acesso até 3 de outubro, sábado anterior ao pleito. O Tribunal Superior Eleitoral orienta que não basta fazer o download, é necessário realizar o primeiro acesso e concluir a validação das informações para utilizar a versão digital do título de eleitor no dia da votação. A ativação do e-título com antecedência evita a sobrecarga do aplicativo nos dias de votação, quando o número de acessos aumenta significativamente. No dia do pleito, o download e o primeiro acesso são interrompidos para dar maior estabilidade ao sistema. A versão digital do título eleitoral com fotografia pode ser utilizada como documento de identificação na hora de votar. Para isso, o eleitor deve apresentar o e-título diretamente na tela do celular ou tablet. O print de tela do e-título não será aceito como documento de identificação. Quem não tiver fotografia no documento digital deverá apresentar também um documento oficial de identificação com foto. O e-título também permite a consulta ao local de votação. Por ele, o eleitor pode conferir a zona e a seção eleitoral e verificar informações atualizadas. Importante lembrar que o aplicativo utiliza validação facial, por isso o primeiro acesso e a conferência dos dados devem ser feitos com antecedência antes do dia da votação. Da Rádio Nacional em Brasília, Daniela Longuinho.
2: E atenção para mais uma informação importante sobre eleições. Você aí que gosta de espalhar santinhos em locais de votação, atenção que essa ação pode levar você para a cadeia, viu? Por um ano. Quem traz os detalhes para a gente é a Sara Quines.
7: Quem espalha santinhos em local de votação ou vias próximas, inclusive na véspera da eleição, comete infração de propaganda irregular e pode ser multado. O derrame do material impresso no dia da eleição pode levar à detenção de 6 meses a 1 ano e multa no valor entre cerca de R$5.000 a quase R$16.000. O vice-presidente do TRE de São Paulo e corregedor regional eleitoral, Roberto Maia Filho, destacou que, além de ser considerado crime, espalhar santinhos também pode trazer riscos à população, especialmente aos idosos.
8: Nós trouxemos aqui várias notícias concretas, comprovadas, eleitores idosos principalmente, que escorregaram, se lesionaram, uma eleitora que perdeu a visão e uma eleitora até na cidade de Bauru, em 2012, que morreu decorrente de uma fratura no fêmur ou na bacia, salvo engano, porque escorregou em propaganda eleitoral na véspera da eleição. Isso é inadmissível.
7: É possível fazer a denúncia de propaganda irregular, como faixas em viadutos e passarelas, por meio do aplicativo chamado Pardal, que pode ser baixado de forma gratuita no celular. Desenvolvida pela Justiça Eleitoral, a ferramenta permite que o cidadão encaminhe fotos, vídeos ou áudios que demonstrem a ocorrência. O TRE recomenda que os dirigentes partidários conversem com seus candidatos sobre o derrame de santinhos. De acordo com o órgão, haverá reforço na fiscalização e os agentes poderão fotografar e filmar o local para identificar candidatos e partidos que constam na propaganda irregular. A norma divulgada pelo TRE também busca manter a limpeza das vias e diminuir a poluição ambiental. O estado de São Paulo é o maior colégio eleitoral do país. São mais de 34 milhões de pessoas aptas a votar, o que representa cerca de 21% do eleitorado nacional. Para o primeiro turno das eleições, o estado conta com cerca de 115 mil urnas eletrônicas, quase 30 mil serão usadas na cidade de São Paulo. Com colaboração de Elaine Patrícia Cruz, da Rádio Nacional em São Paulo, Sara Quines.
3: O governo federal deve prorrogar subsídio de 2,12% ao diesel por mais 30 dias. A reportagem é de Gécio Passos.
9: O subsídio de R$ 2,12 por litro do diesel deve ser prorrogado por mais 30 dias. O ministro do Planejamento e Orçamento, Bruno Moretti, afirmou nesta quinta-feira que a tendência é manter essa subvenção para garantir a estabilidade nos preços. Uma medida provisória publicada neste mês permite manter o benefício diante de condições desfavoráveis de mercado, como explica Moretti.
10: Nós ainda vamos levar o presidente, mas eu te diria que frente aos indicadores atuais, a tendência é que a gente mantenha, só que deslocando para a nova MP, o mesmo valor de subvenção. Então, a que está caducando tem 1,12, correto? A nova tem 1, só que a nova, você deve se lembrar, ela não tem um limite. Então, basicamente, o que a gente faria aqui, né, Serão, seria botar mais 1,12 nesse 1, de maneira que fique um valor de 2,12. Ou seja, eu vou apenas manter a subvenção, só que carregando para a medida provisória nova.
9: A prorrogação é considerada devido à manutenção da alta do preço internacional do petróleo em meio à continuidade do conflito no Oriente Médio. Além do diesel, o governo federal anunciou neste mês outras medidas para reduzir os preços nos postos de combustíveis. Está em curso uma desoneração de 63 centavos por litro de gasolina e 19 centavos por litro do etanol. Essas subvenções somadas custam cerca de R$ 7 bilhões por mês ao orçamento público. A ampliação do benefício ainda precisa ser formalizada pelo governo federal. O ministro Bruno Moretti afirmou que a decisão será tomada pelo presidente Lula, mas já indicou que a avaliação técnica da equipe econômica é favorável à continuidade do subsídio ao diesel. Também nesta quinta-feira, o Ministério do Planejamento anunciou a redução de quase R$ 2 bilhões do bloqueio de despesas do orçamento federal. Ainda segundo Moretti, a revisão das despesas permitiu abrir espaço para o reajuste de 15% do programa Bolsa Família, sem que fosse preciso recursos adicionais. Da Rádio Nacional em Brasília, Gésio Passos.
11: Saúde.
2: Um estudo relaciona o aumento da fumaça das queimadas a casos de asma e pneumonia. Vamos conferir na reportagem da Thaís Caroline.
12: Uma pesquisa realizada em Rio Branco aponta uma relação direta entre o aumento das queimadas e a piora na qualidade do ar, com reflexos na saúde da população. O estudo cruzou dados do Instituto Nacional de Pesquisas Espaciais, o INPE, do DataSUS e da Secretaria Municipal de Saúde. A pesquisa foi coordenada pelo professor da Universidade Federal do Acre, Anderson Mesquita, e apresentada durante o Simpósio Nacional de Geografia da Saúde, realizado em Vitória, no Espírito Santo. O levantamento analisou a quantidade de focos de calor na capital e a concentração de partículas finas. Essas partículas são consideradas prejudiciais à saúde porque conseguem chegar profundamente aos pulmões e podem agravar problemas respiratórios. De acordo com os resultados, nos períodos em que aumentam as queimadas, também cresce a presença dessas partículas no ar. A pesquisa ainda comparou esses dados com os registros de atendimento e internação da rede pública de saúde. O levantamento identificou uma tendência de aumento de doenças respiratórias, como asma, bronquite e pneumonia, nos períodos de piora da qualidade do ar. O estudo também chama atenção para os períodos de estiagem, especialmente sob influência do fenômeno El Niño, quando o tempo mais seco pode favorecer a ocorrência de incêndios urbanos e rurais. Para o pesquisador, os resultados reforçam a necessidade de ações de prevenção às queimadas e de medidas para reduzir os impactos da poluição do ar sobre a saúde da população. Thaís Caroline, para o Sistema Público de Comunicação do Acre.
13: Os planos de saúde terão que cobrir DIU hormonal em casos de endometriose. A reportagem é de Janaine Oliveira.
14: A Agência Nacional de Saúde Suplementar, ANS, aprovou a inclusão na lista de cobertura obrigatória por operadoras de plano de saúde do dispositivo intrauterino, o DIU hormonal, para pacientes com endometriose. Em nota, a ANS informou que a decisão vale para casos que há contraindicação ou não à adesão e a contraceptivos orais combinados. A regra inclui tanto o dispositivo quanto o processo de inserção e passa a valer a partir do dia 1º de outubro. A mudança foi estabelecida por meio da publicação da Resolução Normativa de número 680, de 18 de setembro de 2026, que altera o chamado rol de procedimentos e eventos em saúde. O DIU dessa categoria libera o hormônio sintético levonorgestrel, responsável por causar amenorreia, que é a ausência ou cessação da menstruação, em até 60% das usuárias. O dispositivo em formato de T é colocado no útero, onde libera o hormônio. Entre as mulheres que continuam menstruando após a inserção do dispositivo, o fluxo passa a ser bastante reduzido, o que melhora a qualidade de vida de pacientes com cólicas e fluxos intensos. De Jornal Oliveira, Sistema Público de Comunicação.
2: Emprego. Antes da gente ir para o próximo bloco, trazer informações aqui sobre o Sistema Nacional de Emprego, que hoje oferece 366 vagas. Isso mesmo, 366 oportunidades para você aí entrar no mercado de trabalho. São diversas funções que você pode aproveitar, encaminhar seu currículo. Muitas delas nem precisa de currículo, é só você ter interesse, despertar aí o interesse de quem está disponibilizando a vaga, né? Entre as funções que são oferecidas aqui, oportunidade de emprego, olha só, tem engenheiro civil, encanador, empregada doméstica, eletricista de instalações, eletricista auxiliar, cozinheira em geral, cozinheira de restaurante, comprador, chefe de cozinha, assistente administrativo, enfim, são dezenas, viu? Entre essas dezenas de funções, tem as 100 vagas ainda para motoristas de ônibus, 100 vagas para operador de telemarketing e 22 para servente de obras. Então você aí pode aproveitar essa oportunidade, é uma sexta-feira, né? Mas quem sabe aí você, na próxima semana, já começa uma nova semana de trabalho em busca aí do seu ganha-pão, né? Quem quiser ter mais informações, basta mandar um WhatsApp para o Cine. O número do WhatsApp do Cine é o seguinte, 112, né? Esse aqui é o 68-3215-4500, é o mais fácil, 68-3215-4500. Se você preferir, entre em contato também por meio do portal do Cine, cine.ac.gov.br, e tem lá todas as informações necessárias para você que está em busca aí de uma oportunidade de trabalho aqui no nosso estado. Vamos agora para um rápido intervalo do seu Bom Dia Aldeia. Daqui a pouquinho a gente traz muita informação para você. A gente destaca, olha só, a Polícia Federal investiga madeireiras suspeitas de extração em terras indígenas.
13: E produção de milho tem safra recorde no Acre em 2026. Em instantes, no Bom Dia Aldeia.
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2: Estamos de volta com o seu Bom Dia Aldeia, ao vivo para todo o estado do Acre. Muito obrigado pela sua companhia, pela sua audiência. Estamos aí integrados com a nossa rede de rádios públicas em Cruzeiro do Sul, Tarauacá, Feijó, Sena Madureira, Brasileia, Chapuri e aqui na nossa capital, Rio Branco. A gente inicia esse segundo bloco trazendo uma reportagem da Thaís Caroline sobre a Polícia Federal, que investiga madeireiras suspeitas de extração em terras indígenas.
20: A Polícia Federal, em parceria com o IBAMA, deflagrou uma operação para investigar a retirada e a comercialização ilegal de madeira da terra indígena Valparaíso, localizada em Boca do Acre, no Amazonas. Ao todo, são cumpridos 9 mandados de busca e apreensão contra pessoas e estabelecimentos comerciais investigados. Entre os alvos estão 2 madeireiras apontadas como possíveis receptoras da madeira retirada ilegalmente da área protegida. A suspeita é de que o material era levado para beneficiamento e depois comercialização. Segundo as investigações, a madeira seria extraída clandestinamente de dentro da terra indígena e transportada pelo Rio Purus até a área urbana de Boca do Acre. A Polícia Federal apura a possível existência de uma cadeia organizada que envolveria diferentes etapas, desde a retirada da madeira até o transporte, beneficiamento e entrada do produto no mercado. Equipes do IBAMA também participam da operação, dando apoio técnico durante o cumprimento dos mandados e adotando medidas administrativas caso sejam identificadas irregularidades. A investigação continua para identificar todos os envolvidos e esclarecer como funcionaria o esquema da retirada e comercialização da madeira e extraída ilegalmente da terra indígena. Thaís Caroline, para o Sistema Público de Comunicação do Acre.
2: A Polícia Militar do Acre oficializou a chegada da patrulha Maria da Penha ao município de Chapuri. O lançamento, feito no quartel da 2ª Companhia do 5º Batalhão, reuniu a comunidade e autoridades por uma causa urgente: dar um basta à violência doméstica e acolher quem mais precisa, para garantir que nenhuma mulher se sinta sozinha ao pedir ajuda. Também foi inaugurada a Sala Lilás.

0: deste ano cresceu 10,8% no Acre, chegando a 97,8 mil toneladas. Quem tem mais informações é Thaís Caroline.
1: A produção de milho da primeira safra cresceu no Acre em 2026, segundo dados da pesquisa mensal da produção de grãos divulgados pela Federação da Agricultura e Pecuária do Acre. A produção chegou a 97,8 mil toneladas neste ano. O resultado representa um aumento de 10,8% em relação a 2025, quando foram produzidas 88,3 mil toneladas. O crescimento veio acompanhado de aumento na área cultivada e também na produtividade. A área plantada passou a 29,7 mil para 31,1 mil hectares, em avanço de 4,7%. Já o rendimento médio subiu de 2.972 para 3.144 quilos por hectare. Na prática, a produtividade passou de aproximadamente 49,5 para 52,4 sacas por hectare. Os dados têm como base informações da Companhia Nacional de Abastecimento, a CONAB. Apesar do avanço, a Federação da Agricultura e Pecuária avalia que ainda existe espaço para aumentar a produtividade na primeira safra. Isso porque boa parte dos produtores trabalha com baixo nível tecnológico e, em muitos casos, a produção é voltada para a subsistência. Entre os pontos que podem contribuir para melhorar os resultados estão o aumento da fertilidade do solo, o manejo das lavouras, o controle das pragas e doenças e o uso de híbridos de milho adaptados às condições do Acre. Thaís Caroline, para o Sistema Público de Comunicação.
2: O repórter Ivan de Carvalho traz informações agora sobre representantes do PROCON aqui no estado que participaram de um encontro nacional. Vamos conferir na reportagem.
3: O PROCON do Acre participou da reunião nacional, onde iniciou aí a operação Carga Pesada para fiscalizar preços dos combustíveis. O Instituto de Proteção e Defesa do Consumidor do Acre iniciou nesta semana a operação Carga Pesada, ação nacional fiscalizada pelos preços de combustíveis, coordenada pela Secretaria Nacional do Consumidor, Senacom, vinculada ao Ministério da Justiça e Segurança Pública, MJSP. A mobilização foi intensificada desde a última terça-feira, dia 22. O evento reuniu mais de 100 órgãos e entidades de defesa do consumidor. A equipe no Acre já intensifica a fiscalização nos postos de gasolina com a atenção de especificar diesel S10, além de gasolina, como também avaliar de forma técnica o etanol. A operação ocorre diante das recentes solicitações e também oscilação de preço e as denúncias recebidas pela Agência Nacional de Petróleo, Gás Natural e Biocombustível. No Acre, toda a equipe já está atenta para as denúncias e fiscalizações que estão sendo apontadas de forma irregular qualquer tipo de atitude. John Lineker, chefe da fiscalização do PROCON, detalha sobre a operação.
4: Operação essa que vem acontecendo em todo o país, verificando a margem de lucro praticada pelos postos de combustíveis, seja ele aqui no estado do Acre e no Brasil afora. Na oportunidade, os agentes fiscais do PROCON estão verificando a qualidade dos combustíveis, a quantidade e também estão verificando a margem de lucro oferida pelo estabelecimento.
3: Vale ressaltar que a população pode fazer sua denúncia através do 68-3223-7000 e 151. De segunda a sexta-feira, das 7h30 às 13h30. Também pelo e-mail proconacre@ac.gov.br. E também pelas plataformas do consumidor.gov.br. E pelos

0: Nobre, vamos conferir.
1: O evento faz parte das ações da Secretaria de Estado de Governo voltadas ao desenvolvimento humano e ao fortalecimento de lideranças pelo programa Desperte a Liderança que Existe em Você. A proposta é oferecer ao público mais uma oportunidade de aprendizado e preparação, como explica o secretário Luiz Calisto.
2: Preparação, motivação, inspiração, ação são bases para o desenvolvimento humano. E nós pretendemos com essas palestras despertar nas pessoas o sentimento de estimular potencialidades, de estimular habilidades. E formar é tudo. Formar é uma das formas de promover o crescimento humano.
1: Com 17 anos de experiência como palestrante, Roberto Montanha é especialista em autopotencialização, atendimento ao cliente e desenvolvimento de pessoas. Ministra palestras pelo Brasil e outros países, trabalhando temas ligados ao potencial humano. Para ele, a palestra vai além de falar sobre sonhos. A proposta é mostrar caminhos para transformar capacidades e talentos em resultados, levando o público a uma reflexão prática sobre a importância de reconhecer as próprias habilidades para avançar na realização de projetos e objetivos.
3: Eu tenho a missão de ajudar as pessoas a potencializarem as suas potências. O que é isso? É pegar o seu talento, é pegar o que você sabe fazer de melhor e colocar na ponte, que é a comunicação, e mostrar isso para todo mundo. Temos um encontro marcado no próximo dia 25, no auditório do Detran. Eu vou fazer a palestra O Segredo Mágico do Sucesso. Essa palestra a gente vai falar sobre condutas, sobre atitudes, a gente vai falar sobre sonhos. Melhor do que falar sobre sonhos é de como que a gente pode realizar esses sonhos.
1: Roberto Montanha, que também desenvolve projetos sociais como Mágico, Palhaço e Hipnólogo, promete ainda uma experiência com momentos de descontração, reflexão e muita emoção. A palestra O Segredo Mágico do Sucesso será realizada nesta sexta-feira, dia 25, às 6 horas da tarde, no auditório do Detran, com entrada totalmente gratuita e aberta ao público. Lanlide Nobre, para o Sistema Público de Comunicação do Acre.
0: Vamos para mais um intervalo aqui no nosso Bom Dia Aldeia. Daqui a pouquinho a gente traz informações sobre a destruição de 2 mil pés de maconha na reserva extrativista Chico Mendes, em Brasileia. E tem também as informações sobre a seleção brasileira, que ficou no empate contra a Austrália no primeiro jogo após a Copa. Voltamos já.
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4: Terceiro bloco do nosso Bom Dia Aldeia, ao vivo para todo o estado do Acre. A gente inicia com a informação do nosso mestre J. Menezes. Organizações das Nações Unidas lança propostas voltadas para a proteção das mulheres. Vamos conferir na reportagem.
5: Há poucos dias das eleições, a ONU, Organização das Nações Unidas Mulheres, lançou um documento com propostas voltadas para a proteção e maior protagonismo das mulheres. O objetivo é incentivar partidos e candidatos a se comprometerem com temas importantes para a população feminina. O documento traz 10 propostas que incluem paridade entre homens e mulheres nos espaços de poder, fim da violência política de gênero e raça, combate ao machismo e à violência contra mulheres, políticas de cuidados, renda e justiça climática. Todas elas têm sugestões concretas para serem implementadas pelo Estado e agentes públicos. A representante da ONU Mulheres no Brasil, Galiane Pallaretti, diz que as promessas dos candidatos precisam ser concretas. Disse ela, abre aspas, palavras bonitas sobre mulheres já existem em quantidade suficiente no Brasil. O que esperamos é compromisso que caiba em 3 critérios. Sua sugestão tem meta, de orçamento e prazo. Um compromisso que não responde a essas 3 perguntas. São, muda a vida de nenhuma mulher? Esta é a proposta de destaque. Assumir a paridade como meta, definir prazos e metas numéricas para ampliar a presença de mulheres em toda a sua diversidade, nos cargos eletivos, cargos de nomeação, lideranças do legislativo e na direção dos partidos. A Lei 14.192 de 2021 exige definir metas e orçamento próprio para evitar a violência antes que ela aconteça. Isto com educação para a igualdade e responder quando ela ocorre, com serviços especializados em todo o país. Para o Sistema Público de Comunicação, J. Menezes.
4: 7:50 no Acre. Vamos agora com informações do Gledson Albano, porque bombeiros intensificam ações de prevenção a incêndios no Vale do Juruá.
6: O Corpo de Bombeiros realiza ações preventivas desde junho. Mais de 4 mil atividades de orientação já foram feitas, como explicou o Major Josadac Cavalcante.
7: Os prognósticos, a tendência é que setembro, outubro, novembro, até dezembro, tenhamos aí um período de estiagem prolongado, é obviamente que intercalado com chuvas, mas nesse período entre uma chuva e outra, ainda é alta temperatura, isso ainda possibilita alguns focos de incêndio. Então, diante disso, as nossas equipes, juntamente com outras secretarias, estão envolvidas em fazer essa atividade preventiva.
6: Agentes do IMAC também fazem parte da ação. As equipes visitam produtores rurais para orientar sobre os riscos do uso do fogo durante a estiagem e evitar que queimadas saiam de controle.
8: O El Nino, né, que cada vez está pior a situação, e foi bateu na tecla mais sobre as queimadas. E teve o pessoal também do

0: por exemplo, do IBAMA, do PREVFOGO e da Secretaria de Agricultura, porque a função do IMAC é da educação ambiental e também, no caso de autuações, de multas, a gente atua também. Só que tinha os outros parceiros que davam algumas noções do que se pode ser feito. Por exemplo, a não queimada, que foi mais falado, né? Que está proibido. Tem uma portaria que foi de julho que foi proibida a queima.
1: As ações do IMARC passam por escolas, ramais e comunidades de Cruzeiro do Sul, Mâncio Lima e Rodrigues Alves. A orientação também envolve alternativas ao uso do fogo e a formação de brigadas comunitárias.
0: Foi falado nessas reuniões, nesses ramais, que pode se formar uma brigada dos próprios agricultores para se acontecer uma questão de eles queimarem, porque geralmente eles não fazem aceiro, os aceiros são mal feitos, e passa de queima para incêndio florestal, para a criação de brigada dos próprios agricultores, se eles tiverem interesse.
2: Que o período este ano é diferente, que a estiagem vai se prolongar, para evitar fazer o uso do fogo para eliminar a biomassa ali, para fazer a sua plantação, principalmente nesse período. E quando for feito de forma legalizada, ter os cuidados, o aceramento, para que esse foco de incêndio não fuja do controle dele e acabe gerando ali outros focos de incêndio, gerando prejuízo, adentrando a plantações vizinhas, adentrando a pastagem e propriedades vizinhas e até mesmo na floresta nativa ali, gerando dano ao patrimônio, ao meio ambiente e também à saúde pública.
1: De Cruzeiro do Sul, Gladson Albano, para o Sistema Público de Comunicação do Acre.
3: E vamos agora à Brasiléia, porque a polícia destruiu 2.000 pés de maconha. O plantio estava dentro da reserva extrativista Chico Mendes. Vamos conferir. Uma operação da Polícia Civil resultou na localização e destruição de uma grande lavoura ilegal de maconha. Cerca de 2.000 pés da planta foram encontrados e incinerados na reserva extrativista Chico Mendes, no município de Brasiléia. De acordo com os agentes, o cultivo ilegal ocupava uma área de aproximadamente 1 hectare, escondida no meio da vegetação nativa. Para chegar até o ponto exato da lavoura, as equipes de investigação precisaram se deslocar por terra, por uma região de difícil acesso. A localização do plantio só foi possível após um trabalho prévio de apuração e inteligência policial. No momento em que os policiais abordavam o local, dois suspeitos que estavam no terreno conseguiram fugir para a mata fechada e ainda não foram localizados. No local, a equipe realizou o corte do cultivo e a incineração imediata de toda a droga encontrada. A Polícia Civil manteve as buscas na região e abriu um inquérito para identificar e prender os donos da propriedade e os responsáveis por gerenciar o tráfico no local. Jefferson Dourado para o Sistema Público de Comunicação.
4: Esporte.
3: Bom dia, Alberto Casas, conosco, conectado aí, meu amigo.
5: Bom dia, tudo tranquilo.
3: Alberto Casas, foi no sufoco, foi graças ao Rayan, no último lance, Brasil empatou com a Austrália, todo mundo não, né, nós, né? Pelo menos eu achando que ia atropelar.
5: O ataque dos sonhos.
3: O ataque dos sonhos tava meio sonolento, né?
5: Rapaz, sonolento mesmo tava o Hugo, né?
3: Não sei, aconteceu alguma coisa? Eu só assisti 15 minutos na hora que eu tava tomando meu café antes de vir pra cá.
5: Eu não achei golaço, achei uma falha clamorosa do Hugo na falta da Austrália que culminou com o primeiro gol do jogo. Segundo tempo, mais de 25 minutos e uma falta, né, na cabeça da área. O Hugo fez a barreira, foi para o outro lado, o cara bateu no meio da barreira e ele só foi, se jogou não. Ele saiu caindo de joelho e a bola passou na frente dele. Se ele se joga com os braços, ele defenderia a bola, mas aí ele não conseguiu, fez um golpe na vista, e o golpe na vista foi lá dentro da rede. Né? Eu não achei golaço, na minha opinião, já que jornalista não pode emitir opinião, mas na minha
3: comentarista
5: visão,
3: pode, pô.
5: Eu achei falha do Hugo e não golaço do Austrália. Mas no último minuto, o Rayan foi lá de cabeça, deixou tudo empate e o ataque dos sonhos só funcionou uma vez. Mas o Bruno Guimarães havia feito a falta, a jogada foi bonita, mas com a conclusão do Estevão de pé direito, fez o gol, mas não valeu. O VAR chamou e o árbitro foi lá e viu que o Bruno Guimarães realmente puxou a coxa do defensor da equipe da Austrália e foi marcado a falta e não o gol. No primeiro momento, o gol, mas depois no VAR foi anulado, Jefferson.
6: Beleza, Alberto Castro, tá com a vozinha meio baqueada, não sei o quê. É a gripe que tá gerando em todo mundo, eu também tô com a garganta ruim, mas...
5: É o bichinho do ran-ran.
6: É, né? É. Seguimos então, Alberto Casas, não vamos nos abater por um ran-ran qualquer. Hoje, o nosso querido super atleta do fisiculturismo, o Dino, vai entrar no palco para se apresentar, Alberto, em busca do bi-olímpico.
5: É, exatamente, né? Ele, já que ele bateu o peso por 500 gramas aí a menos... É, ele então vai, o Ramondino vai estar em Las Vegas, né, e sobe no palco hoje para tentar aí o bicampeonato. É bom que se diga que agora ele é o atleta a ser batido, né? É o atleta a ser batido, ele não vai atrás de bater a meta, e sim os outros estão correndo atrás aí de bater a meta do Dino. Então o Dino hoje é a peça a ser batida no fisiculturismo, e os juízes é que vão dar a nota. Quem se apresentar melhor, logicamente, vai ficar com esse título de Mr. Olímpia Mundial. E é bom que se diga, hein? É muita grana que vem aí.
6: É, Dino que compete aí na categoria Classic Physique, meu amigo. As apresentações estão marcadas para iniciar às 11h30, horário aqui do nosso Acre. Alberto, vamos falar então da Copa do Brasil Sub-20, o Galvez vai enfrentar o Amazonas, não é isso?
5: Santa Cruz. Santa Cruz vai fazer jogo único, tá? Esse jogo é jogo único lá no Carlos Smith, lá em Manaus, né? Jogo que acontece agora no mês de outubro, né? E aí...
6: Dia 7 de outubro em Manaus.
5: Isso. É. E aí é um jogo único. Se o Santa Cruz conseguir passar por essa partida, já que ele passou pelo Galvez com tranquilidade, né? Meteu 5 e agora vai jogar contra o Amazonas. Esse jogo é jogo único na casa do adversário e logicamente, se o Santa Cruz passar, aí sim começa a fase de ida e volta, viu, Jefferson?
6: E hoje, pra gente fechar a conta aqui, tem a terceira etapa, começa a terceira etapa do Campeonato Acreano de Futebol.
5: É verdade, né? Hoje, a partir das 19 horas lá na ABB, ontem teve o congresso técnico e tem a apresentação especial aí do Belo Soares, né? É, 9 vezes campeão brasileiro aí, campeão mundial de futebol, está aqui desde a última segunda-feira ministrando clínicas, né, de futebol para iniciantes, intermediários e profissionais, e hoje faz a sua apresentação, porque amanhã ele já segue com destino a Maceió, onde reside. Então, quem gosta do futebol pode ir na ABB hoje, a partir das 19 horas, vai ter a apresentação aí do Belo Soares, já se despedindo das terras acreanas, dizendo que já está com saudade, viu? Só veio comer peixe. Quando ele deu uma entrevista aí no Lance Esportivo, ele disse que está adorando, já está com saudade. Mas o certo é que o Belo vai fazer a sua apresentação. Logicamente, amanhã já segue, vai embora, e os nossos atletas vão ficar aqui até domingo disputando a terceira etapa do estadual de futebol, Jefferson.
6: Maravilha. Meu amigo, quero desejar parabéns para você, viu?
5: É, né?
6: É, garoto. Hoje é celebrado o Dia do Rádio e você faz parte da história, beleza?
5: Você também.
6: Obrigado, Alberto Casas. E nesse dia 25 de setembro aí, celebrando... Obrigado, bom dia, Alberto. Celebrando o Dia Nacional do Rádio, esse veículo centenário prova a sua capacidade de reinvenção a unir a nostalgia da sintonia à agilidade do meio digital. A gente agradece muito aí a sua companhia nesse dia especial aqui. Muito obrigado mesmo pela sua confiança de sempre. Continue ligado na nossa programação. A gente segue juntos ao longo de todo o dia, levando informação de verdade e boa música para você que já conhece aí as nossas rádios públicas. Um excelente fim de semana. Cuide-se bem e até a próxima. Grande abraço a todos.
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0: 8:01.
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3: Alô, você, bom dia. Bom dia, bom dia a você que está sintonizado com a gente na Rádio Difusão, né? Do Sistema Público de Comunicação do Acre. Eu quero dar um aviso, hoje é dia 25 de setembro e hoje celebra o Dia Nacional da Rádio no Brasil. É, o rádio nasceu justamente nesta, foi oficializado em homenagem ao nascimento do Edgar Roquette Pinto, considerado o pai da radiodifusão no país. Por isso que nós, radialistas, trabalhamos com carinho, com amor, para elevar sempre o rádio em qualquer cantinho, a qualquer momento do seu dia. Você pode estar no transporte, você pode estar em qualquer lugar. O rádio é seu companheiro, trabalhando, exercitando, né? O rádio te faz companhia. Obrigado pela audiência de vocês e começa agora o nosso programa que você tanto espera, o nosso querido Passaporte Brasil, que é um programa feito para você. Aqui a gente toca, o que não toca lá, a gente toca aqui. Quem abre o programa de hoje é o Milton Nascimento com o Calix Bento. É uma música que vale a pena escutar, com certeza.

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0: Aí é uma nova leitura de Ritmia, né? Martinho da Vila tá fazendo um grande show juntamente com a sua filha Martinália. Estão no Recife, né? O ingresso super bacana. E assim, os artistas, eles saem da mídia global, mas com certeza eles estão tocando em algum lugar, fazendo parte do show. Então, eu vou tocar para você uma música muito legal para você agora. Moraes Moreira, canta pra gente.
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1: Nesse disco que nós terminamos de gravar...
2: Olha, quem canta pra gente é o Vanderly, o mineiro que se foi, mas deixou um legado assim maravilhoso, com canções inéditas, muito bonitas. E a gente sempre toca o Vanderly e eu trago pra você Retrato da Vida, música do Djavan, na interpretação do Vanderly.

0: É, quem está escutando que a música foi gravada ao vivo e a qualidade ela não está tão boa. Eu vou buscar ela, a gravação original, e trago para vocês. Por enquanto, vamos curtir o nosso programa na sintonia certa, o Passaporte Brasil. Obrigado pela sua audiência. Daniela Mercury vai suprir agora a necessidade de uma voz bonita, uma gravação bem feita, porque tem música que não tem condição de você tocar na rádio, porque a qualidade é ruim, e a nossa rádio é FM, é estéreo, então para você a sonoridade não fica a desejar. Eu vou buscar essa música com qualidade perfeita e você vai ouvir. É uma interpretação muito bonita do Vanderlei tocando Retrato da Vida do Djavan.
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0: A música de Chico César, paraibano, e essa interpretação é maravilhosa, uma releitura que embelezou muito mais a canção do paraibano.

Agora são 8 horas e 22 minutos. Obrigado a você pela sua audiência. E eu trouxe agora para você o Vanderly cantando uma das canções mais solicitadas na rádio brasileira, Esperando Aviões. Vanderly.

0: Aí o Vanderly, né, que nos deixou assim de repente, mas deixando assim canções maravilhosas para a gente ouvir. Agora 8 horas e 26 minutos, você está conectado na Aldeia FM.
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0: Clayton e Clive.

0: outra vez.
1: Nem pensar.
0: Já sabei.
1: Foi demais.

0: Um abraço forte para os nossos irmãos gaúchos, né? Que estão passando por esse perrengue todo, mas vai passar.
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6: Estamos de volta aí com Caetano Veloso e Isa.

0: Agora 8 horas e 41 minutos.
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0: Jussara Silveira, o sol da primavera.

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0: Agora 9:08, você está sintonizado na Aldeia FM, programa Passaporte Brasil. Quem canta pra gente agora é Jota Quest, O Vento.
1: O álbum De Volta ao Planeta, 98, quanto tempo faz isso, meu Deus?

0: Skank, a música Resposta. Agora 9 horas e 16 minutos.
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0: Geraldo Azevedo cantando pra gente, Dona de Minha Cabeça, o Passaporte Brasil com você, de segunda a sexta-feira, e a gente a tocando melhor.
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0: E Elza Soares canta pra gente.

0: Aí sucesso do Festival MPB, né? Nostradamus, Eduardo Tuzek.
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0: Zizi Posse e Martinália, Capim.

0: Agora 9 horas e 41 minutos, você está no Passaporte Brasil.
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0: Baiana Vitória cantando Me Abraça e Me Beija. É sucesso de novela, né? Com certeza. A gente toca também. Bom dia, agora 9 horas e 48 minutos.
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0: JP, Ouro Marrom.

hoje é sexta-feira, a gente se despede de vocês agora, né, com certeza. E vem aí o Damião Viana com no pool da Difusora com a nossa Aldeia FM. A gente vai trazer o Gente em Debate. Muito obrigado pelo carinho, pela atenção. Segunda-feira a gente volta, se Deus quiser, com toda a força, toda a energia positiva de uma nova semana. Tchau, tchau. Beijo no coração de cada um.

Atenção para o toque de 5 segundos. 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

Pois é, muita gente ainda não sabe disso. Você pode votar em dois candidatos. E a gente vai explicar isso direitinho, do jeito que combina mais com rádio, né? Com música. Então,

0: depois dessa música, pessoal, ficou fácil, né? 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
3: Agora são 10 horas e 33 minutos. Hoje é sexta-feira, 25 de setembro de 2026. Olá, muito bom dia. Eu sou Damião Viana. A partir de agora até o meio-dia, você vai se ligar nos acontecimentos e marca a história de mais um dia na sua cidade, nosso estado, no Brasil e no mundo. Bom dia para você que está ouvindo através da internet, você que nos ouve através das 11 emissoras da Rede Pública de Rádio. Um bom dia especial para você que nos ouve aqui no centro da cidade e nos bairros de Rio Branco. Estamos chegando para mais um Gente em Debate comigo. Hoje, ela, Thaís Caroline. Bom dia.
4: Bom dia, Damião Viana. Bom dia, Márcio. Bom dia a toda a nossa equipe técnica, né, que ajuda a gente a fazer esse programa. É, seguimos juntos, integrando o Acre, por meio da informação no Sistema Público de Comunicação.
3: Vamos aproveitar e anotar o nosso WhatsApp.
4: Anota aí, o número é 689-9209-3888. Manda sua mensagem, envia sua sugestão de pauta ou conta pra gente a história que está acontecendo aí na sua comunidade.
3: Podemos repetir?
4: Com certeza. E se não deu tempo de anotar, eu repito. 689-9209-3888. A sua participação faz toda a diferença aqui no Gente em Debate.
3: Então, mande a sua mensagem, fique à vontade, ajude a construir o Gente em Debate de hoje, de segunda-feira. Ajude a construir mais um dia de história. Nós estamos aguardando a sua mensagem. Você que nos ouve, mande a sua mensagem ali, 10h55. Mensagem de texto, mensagem de áudio. Nós vamos estar lendo ou trazendo o seu áudio, tá certo? Mande sua mensagem. Agora são 10 horas e 35 minutos.
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3: É, vamos conferir o tempo e a temperatura de hoje. O Acre tem previsão de tempo quente, abafado, com sol entre nuvens e possibilidade de pancadas de chuva isolada ao longo do dia.
4: A chance de chuva vale para diferentes regionais, mas sem expectativa de grandes volumes. É. E agora vamos conferir as máximas em cada região.
3: Vamos saber como fica na região do Juruá, né? Cidade de Porto Falta, tem Marechal Taumaturgo, Rodrigues Alves e Cruzeiro do Sul. A temperatura máxima hoje será de 34 graus.
4: E no Purus, as cidades de Manuel Urbano, Santa Rosa do Purus e Sena Madureira, a máxima será de 33 graus.
3: Pois é, com 32 graus aqui no Baixo Acre, que inclui a capital Rio Branco, a máxima vai ficar em torno de 32, mas no decorrer do dia, automaticamente eleva a temperatura.
4: Já no Alto Acre, nas cidades de Brasileia, Cis Brasil, Chapuri e Epitaciolândia, a máxima será de 34 graus.
3: E no Tarauacá em Vila, as cidades de Feijó, Tarauacá e Jordão, a máxima deve ser de 33 graus. A informação é do Centro Gestor e Operacional do Sistema de Proteção da Amazônia, o Sensipan.
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3: Sexta-feira, 25 de setembro de 2026. Censo escolar registra número crescente de matrículas no Acre.
4: Eleitor precisa realizar primeiro acesso ao e-título até dia 3 de outubro.
3: Tribunal Superior do Trabalho determina retorno dos trabalhadores dos Correios e também a volta de 60% dos funcionários da Caixa que estão em greve.
4: Você vai conferir também no Gente em Debate.
3: Subsídio ao diesel deve ser prorrogado por mais 30 dias.
4: Com a previsão de estiagem prolongada até dezembro, órgãos ambientais e de proteção reforçam as ações de prevenção contra queimadas no Acre.
3: E mais, operação Carga Pesada investiga aumento abusivo dos combustíveis.
4: Uma entrevista sobre desenvolvimento pessoal e a busca por novos caminhos para alcançar os objetivos é o que vai até hoje, né, Damião Viana?
3: É verdade, vamos trazer essa entrevista daqui a pouquinho para você. E ainda mais aqui no Gente Debate, Polícia Militar lança a Patrulha Maria da Penha em Chapuri.
4: E direto da Central de Esportes...
3: A seleção brasileira pós-Copa, né, o primeiro amistoso, empatou em 1-1 com a Austrália. E já iniciou essa preparação, essa renovação, deixando uma pulga atrás da orelha do torcedor brasileiro. Muitas críticas.
4: E teremos também uma matéria especial aí no Dia Nacional do Rádio. O veículo centenário prova sua capacidade de reinvenção.
3: É verdade, é o Dia Nacional do Rádio. Essas são as principais notícias do dia. A gente te conta a partir de agora aqui no Gente em Debate.
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3: Tecnologia transforma denúncias de assédio em ações de proteção. Na reportagem, Virginia Alves.
7: Uma tecnologia criada em Pernambuco está ajudando governos a identificar casos de violência contra a mulher e a transformar denúncias em ações de atendimento e prevenção. A Supernina nasceu em 2018 a partir de uma pesquisa sobre violência de gênero e mobilidade urbana. A ideia tem relação direta com a história da fundadora, Simone Sampaio. Filha de uma cobradora de ônibus, ela cresceu acompanhando a rotina da mãe no transporte público. E o medo de que

0: Secretaria da Mulher, eles passam a fazer o que eles chamam de busca ativa, que é, ok, a vítima fez a denúncia, o que é que o município vai fazer a partir disso? E aí, o pessoal da Secretaria da Mulher barra Saúde faz essa busca ativa para essa vítima, para integrá-la à rede de saúde pública do município de assistência psicossocial.
1: A empresa também usa os dados para identificar padrões e auxiliar decisões, como reforço de ações em terminais e mudanças na operação do transporte. A Supernina é um exemplo dos chamados negócios de impacto, empresas que buscam resolver problemas sociais ou ambientais, mas que também precisam gerar receita para continuar funcionando. Um levantamento nacional mostra que apenas 30% dos negócios de impacto pesquisados já alcançaram sustentabilidade financeira. Para o especialista em ESG e sustentabilidade do Sebrae em Pernambuco, Ricardo Arruda, propósito sozinho não garante a continuidade de uma empresa.
2: É possível conciliar lucro e propósito. E essa é justamente a lógica dos negócios de impacto. Para gerar uma transformação de forma contínua, os negócios eles precisam ser viável, ter clientes, gerar receita e conseguir crescer. Então, o grande desafio do empreendedor é encontrar um modelo em que a solução do problema socioambiental também gere valor para o mercado.
1: Recentemente, a Supernina venceu a categoria Tração do Empreendedoras Tech, competição nacional voltada a negócios de tecnologia liderados por mulheres. A empresa recebeu R$ 40 mil e quer ampliar a solução para outros municípios e estados. Rede por Elas, informar é proteger, denunciar é salvar. Uma campanha do grupo Rádio Web. Produção e reportagem, Virgínia Alves.
3: 11, opa, 10 horas e 39 minutos.
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3: Parlamentares dos Estados Unidos enviaram uma carta ao secretário de Estado norte-americano, Marco Rubio, questionando ações do governo que, segundo eles, podem interferir nas eleições presidenciais brasileiras de outubro. O documento foi assinado por 31 congressistas. Gabriel Correia.
5: Parlamentares dos Estados Unidos enviaram uma carta ao secretário de Estado norte-americano Marco Rubio nesta quinta-feira, expressando preocupação com ações dos Estados Unidos para interferir nas eleições presidenciais de outubro. A carta, enviada por um grupo de 31 parlamentares, aponta uma série de medidas adotadas pelo governo Trump, como a imposição de sanções e tarifas comerciais associadas ao julgamento de um ex-presidente pelo STF e a classificação de facções criminosas brasileiras como terroristas, logo após reunião de Trump na Casa Branca com o candidato à presidência Flávio Bolsonaro em maio. Segundo o documento, a medida abre brecha para sanções financeiras e ações unilaterais. Os parlamentares também citaram a revogação do visto da embaixadora Maria Luísa Viotti em Washington como represália ao Brasil por ter negado a entrada de dois diplomatas norte-americanos que tinham como objetivo questionar o sistema eleitoral brasileiro. O documento fala ainda da indicação de Darren Beatty como assessor para assuntos relativos ao Brasil, descrito como um conhecido extremista de direita e supremacista branco que tentou vir ao Brasil em março para visitar o ex-presidente Jair Bolsonaro. Também é questionada a aplicação de sanções contra o ministro do STF, Alexandre de Moraes. Os congressistas norte-americanos pediram explicações sobre os critérios dessas decisões e a confirmação de que os Estados Unidos vão respeitar o resultado das eleições presidenciais no Brasil. O grupo lembrou a participação norte-americana no golpe militar de 1964, afirmando que os Estados Unidos têm o dever moral de apoiar instituições democráticas e não enfraquecê-las. Da Rádio Nacional em São Luís, Gabriel Correa.
6: Agora são 10 horas 43 minutos. O Papa Leão XIV desembarca na França para a primeira visita apostólica ao país. Na agenda, encontros com autoridades, jovens e fiéis, além de temas com inteligência artificial, migração e combate à violência sexual na igreja. É o Giro Internacional, traz ainda para você tensões no Oriente Médio e a guerra entre a Rússia na Ucrânia. Vamos conferir.
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7: Márcia Bechara.
3: Paris, sexta-feira, 25 de setembro de 2026. Os sinos das igrejas de toda a França tocaram em uníssono nessa sexta-feira para marcar a chegada do Papa Leão XIV, que iniciou sua primeira visita apostólica ao país. A viagem de 4 dias inclui passagens por Paris, Lourdes e Metz e terá como temas centrais a inteligência artificial, a questão migratória e o combate à violência sexual dentro da igreja, além de outros. Nesta sexta, o pontífice participa de compromissos

0: vistos na sede da presidência e da Unesco. Por ocasião desta primeira visita de um Papa à França em 18 anos, Leão XIV se reúne nesse momento com o presidente da República, Emmanuel Macron, no Palácio do Eliseu, antes de um encontro mais amplo com representantes da sociedade civil, autoridades e integrantes do corpo diplomático. Mais tarde, ele segue com Papa móvel até a Catedral de Notre Dame. Cerca de 250 mil pessoas são esperadas ao longo do trajeto. À noite, Leão XIV participa de uma vigília com 80 mil jovens no Stade de France. O ponto alto da visita será a missa de sábado na Praça da Concórdia, que deve reunir 600 mil fiéis. Um esquema especial de segurança mobiliza 15 mil policiais e militares na capital francesa. Na França, o presidente Emmanuel Macron anunciou o envio de militares para reforçar a proteção de Inhambu, um dos principais terminais petrolíferos da Arábia Saudita, e voltou a atribuir a alta dos combustíveis às tensões no Oriente Médio. O presidente francês afirmou que o abastecimento está garantido no país até o fim do ano. Para evitar riscos de escassez, no entanto, o governo francês também autorizou temporariamente a circulação de caminhões-tanque aos domingos e em trechos normalmente restritos. No mesmo contexto de guerra no Oriente Médio, Arábia Saudita, Turquia e Paquistão anunciaram uma reunião de emergência após uma nova onda de ataques dos rebeldes hutis do Iêmen contra alvos sauditas. E o governo francês classificou como um ato hostil a decisão da Rússia de assumir o controle de ativos de empresas europeias ainda presentes no país, entre elas a rede de supermercados francesa Auchan, a suíça Nestlé e a antiga filial da Leroy Merlin. O ministro da Economia, Roland Lescure, afirmou que a medida representa uma forma de chantagem econômica de Moscou devido ao apoio da França à Ucrânia e pediu a sua revogação. Zelensky afirmou hoje que Donald Trump teria aceitado fornecer à Ucrânia licenças para produzir sistemas Patriot que fortalecem o bloqueio antimíssil na Ucrânia. De Paris, Rádio França Internacional, em parceria com a agência Rádio Web.
1: Muito bem, de volta agora são 10 horas e 47 minutos. Thaís, nós vamos agora, vamos dar uma passada na Central de Esportes para saber as últimas.
2: E com quem é que a gente vai para a Central de Esportes?
1: Alberto Casa. É ele, Alberto, bom dia. Vamos começar esse nosso bate-papo falando de seleção brasileira. Hugo não chega na bola e desaba. E a Austrália faz um gol de falta. Será que Hugo vai ficar naquela condição de um dos piores goleiros da seleção brasileira? Bom dia.
3: É, muito bom dia, Damião. Bom dia, ouvintes do Gente Debate. Olha, eu vi o gol. Vi o gol e assisti. E é o seguinte: tá longe de ser goleiro de seleção brasileira.
1: Falhou bem, não falhou?
3: Falhou, não foi nada de golaço, não. O cara só tirou da barreira.
1: Tirou da barreira
3: e ele foi lá e caiu de joelho. Se ele se joga com os braços, ele tirava a bola. É. Né? Então, não é nada contra o goleiro, mas sim é do jeito que ele está. Né? Então, nós temos aí goleiros bem melhores no país. E o Ancelotti, o Brasil tem dessas coisas, né? É, os caras que estão mal, ele coloca para jogar.
1: Pois é, Alberto, tem um goleiro brasileiro que joga na Itália, que está sendo. Diz que está sendo um dos melhores goleiros lá na região da Itália. Não sei se você está sabendo. O Massa acompanha bem o futebol italiano. Miller Sivert, é brasileiro,
3: não conheço,
1: joga na Itália, não conhece, não, né?
3: Não.
1: Pois é. O melhor goleiro do italiano não joga por seleções. E será que.
3: Não, nós temos um goleiro aqui no Brasil, que melhor pode, que o né? Hugo.
1: Eu
3: bem
1: vou
3: melhor.
1: Até pesquisar e saber que esse goleiro. Porque o Brasil ele tem jogadores que vão embora antes de aparecer no país, né?
3: É isso que a gente fala. Né? Muitos vão.
1: Pois é.
3: Então é isso que a gente fala. E o Rayan salvou o Brasil de um vexame maior, né?
1: Finalzinho do jogo conseguiu.
3: A última bola.
1: Última bola.
3: Escanteio, ele cabeceou a bola, bateu na trave ainda, mas entrou. Venceu o goleiro aí da Austrália.
1: Agora, não, eu trouxe uma informação aqui, mas esse aqui não é brasileiro, não. É o melhor do futebol
3: italiano. Pois
1: então.
3: É, eu não conheço é assim. E o Rayan entrou ali para fazer o gol, né? Já que o ataque dos sonhos, com Rafinha, Estevão, Heydrich, Vinícius Júnior, não funcionava, né?
1: Pois
3: não funcionou,
1: rapaz,
3: na verdade.
1: Um jogo amistoso, onde a seleção... Tu imagina na Copa do Mundo o time...
3: A única jogada que eles fizeram, que foi uma triangulação, a bola... E o Bruno Guimarães fez a falta na caída, né? Ele puxou a perna do defensor da equipe da australiana. O juiz mandou seguir a jogada e o Estevão tabelou de pé direito, que não é o bom, ele fez o gol. Aí o VAR chamou e anulou acertadamente o gol do Brasil, né? Aí, no segundo tempo ali. Depois tomou o gol de falta, né? Um frangaço do goleiro Hugo, que aquele dali é defensável, aquela bola.
1: Como ele é alto, é só levantar o braço ali.
3: Só levantar o braço e jogar, mas não cair de joelho.
1: Ele caiu de joelho. Tomou um susto, foi?
3: Ele fez a barreira, foi para o outro lado, acertadamente. Dali é exatamente o impulso do goleiro para tirar a bola. Não, ele só caiu de joelho.
1: Aí se assustou,
3: a bola já estava batendo na rede. Porque o cara só tirou, o atacante só tirou da parede, por cima e fez o gol.
1: Alberto, vendo a seleção brasileira nessa, esse recomeço, né, que Brasil é um recomeço, a verdade é que não agradou o torcedor brasileiro. E eu, um pouco que eu assisti, os comentaristas da Globo questionaram muito o Ancelotti. Muito.
3: Exatamente.
1: Né?
3: E agora ele está começando do zero, né?
1: Ele
3: é do zero, né?
1: Do zero.
3: Então ele é que tem.
1: Precisava de tempo para montar
3: isso,
1: um. Né?
3: Então tá aí.
1: Mas aí ele não conseguiu mover as peças dentro de campo. Estou lembrando aqui um comentário, acho que foi o Caio que fez, que ele não precisaria ter substituído. Era só trazer o Estevão para o meio, porque faz o meio. Movimentar dentro de campo mesmo, porque o jogador tem personalidade.
3: Dentro da partida ele pode mudar de posição, né?
1: Para poder.
3: Você vê, o Rafinha já começou na Europa com 14 gols esse ano. Chega na seleção brasileira.
1: Não rende, o suficiente.
3: Ele pegou uma bola livre para marcar o gol. Chutou, desviou no zagueiro e foi
1: pra cima. Que ele podia ter tocado, já que bateu, ela passou raspando ali, mas podia ter tocado de lado, né?
3: Aí não dá para assistir, né? Eu assisti o primeiro tempo, o segundo eu já larguei de mão.
1: Não, eu peguei só o finalzinho lá para.
3: Eu nem vi o final, fui ver o gol na internet.
1: Já no final do jogo conseguiu um achado, um escanteio, né?
3: Porque tava passando um vexame grande, né?
1: Tomando
3: de 1-0. Então vamos esperar, segunda-feira tem mais. Com o mesmo time.
1: O mesmo time. Ramondino terá rivais.
3: Vamos ver o que é que vai dar. Depois
1: hoje
3: tem. Aí depois tem a Índia aí pela frente.
1: Tem duas partidas mais pra frente.
3: Hoje tem o fisiculturismo, né?
1: Ramondino, né? Lá nos Estados Unidos.
3: Hoje tem Ramondino aí nos Estados Unidos.
1: Vista Olímpia, né?
3: E ele vai para bicampeão, né? Vai disputar o bi. Já que agora ele é o cara a ser batido. Não é ele como ano passado, ele foi para bater o campeão.
1: Agora é diferente.
3: Agora ele vai ser o cara a ser batido pelos demais, né?
1: Na verdade, ano passado ele foi como somente eu vou para participar, conseguir o título. Agora ele vai como
3: campeão.
1: Como campeão.
3: Campeão. E aí vai em busca do bi e todo mundo vai contra ele. Né? Todos vão disputar ali contra o campeão, né? Que não quero deixar aí ele ser bicampeão.
1: Que tem estreante também, né?
3: Tem atletas que fisiculturista do ano passado, que querem mostrar mais o seu potencial. Então, tudo isso vai contar hoje, lá em Las Vegas. Bom que você diga que Las Vegas é o mesmo horário do Acre, tá?
1: Mesmo horário?
3: Mesmo horário do Acre.
1: Você vai poder, se quiser acompanhar na internet, que deve ter algum canal que transmite, né? Agora, Alberto, por aqui, o que, que tem de novo aí?
3: Ô, Damião, ontem a Federação Acreana de Futebol, ela lançou o edital de eleição, né? Lançou aqui, eu até falei que o Andirá era contra, mas na mesma hora o Andirá ligou dizendo, não, pode declarar meu voto aí.
1: Você percebe?
3: Meu voto...
1: A favor.
3: É a favor do presidente Aden Araújo. Até hoje não chegou nenhuma chapa contra, né? Não se inscreveram ainda. Tem hoje e tem segunda-feira, porque logo, logo aí vai ter aí a eleição. Né? Então tem aí até segunda-feira para fazer a sua inscrição. Né? Dia 5 acontece a eleição, né, da Federação Acreana de Futebol. O mandato que o Aden está exercendo, ele não foi eleito, ele foi vice. Era o vice de Antônio Mequeno Lopes. E agora ele parte para a primeira eleição dele, real, igual a, né, o pessoal aí. Então, a Federação Acreana de Futebol, e até hoje não apareceu nenhuma chapa divergente, né? É contrário a essa que está aí. Hoje, são 13, 14 votos, E o Andirá já declarou que ele é a favor. E outro que é a favor, que está como vice-presidente, é o Rio Branco.
1: Então, talvez não surja outra chapa para ser aclamado.
3: Exato, pode ser aclamado. Pode ser aclamado aí o atual presidente Adem Araújo.
1: Agora, Alberto, falando dessa atuação do Adem como presidente da federação, ele mostrou que é empreendedor, né? Então, possível que coisas boas virão ele dando sequência.
3: No primeiro ano dele, ele já trocou o gramado, né? Já tirou aquela situação daquela lama preta, né? Trocou o gramado, trocou tudo ali, irrigação, tudo, né? Então, hoje, você pode jogar na chuva que não tem problema nenhum. Lá no Tonicão, você lembra que a gente chamava aqui de futilama, né?
1: É verdade.
3: Futilama. Então, hoje não é mais assim, né? Então, já fez a primeira. E a proposta é que agora, terminando todas as competições, o Tonicão passará em reforma mais nas luminárias, né? Ali tudo vai ser toda refeita, colocado novas luminárias ali, para ficar um dia, Damião. Porque hoje, se você vai no Tonicão, é muito penduricalho, né? Tem uns penduricalhos no meio, tem uns postes lá que não funcionam, tiraram as lâmpadas, colocaram no outro.
1: Né?
3: Então, aí, ele, para resolver essa situação, já tem um projeto prontinho, né, para transformar o Tonicão nas luminárias, né? Refazer essas luminárias todas. Então, e hoje você sabe que a federação, ela é placa solar, né?
1: Placa solar.
3: Toda placa solar.
1: Aí muda o quadro.
3: Exatamente. E esperar para ver, porque tem outras propostas também do presidente.
1: Tá certo. No lance esportivo, tem novidade?
3: Tem. Hoje daremos aí a primeira. O início da terceira etapa do futebol, hein? E às 19 horas tem a apresentação do Belo Soares, que é o Pelé do futebol, ele que já está aí desde a segunda-feira, ministrou 3 clínicas lá no Camisa 10, né, sendo iniciantes, intermediários e profissionais, e hoje ele faz a sua apresentação de despedida, porque amanhã já segue de volta para a sua terra natal. Então, é você que gosta do futebol, conversando agora com um dos técnicos, né, e jogador também, já do Master, que é o Claudinho Jans, ele disse que desde ontem a galera está pegada lá na ABB, para deixar tudo pronto para logo mais à noite todo mundo começar a jogar.
1: Nós temos aí umas praças boas de futebol, né? Juventus, né? ABB, né?
3: Tem.
1: Aqui tem.
3: E a ABB é o berço, né? Tem Juventus, tem Camisa 10, tem a ABB, né? E aonde os atletas se gostam de participar. Tá certo, Damião?
1: Tá certo, Alberto.
3: Desejar a todos um bom final de semana. Amanhã não. Na segunda-feira a gente volta com mais informações aqui do esporte dentro do Gente em Debate. Bom dia, galera.
1: Sextou, né, Alberto?
3: Sextou.
1: Vamos fazer o seguinte. 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Olha, vamos fazer o seguinte, vamos faturar, meu caro Márcio Roberto. E a seguir, Polícia Militar lança patrulha Maria da Penha em Chapuri. Censo escolar registra número crescente de matrículas no Acre. E daqui a pouquinho, nós vamos receber aqui Roberto Montanha, palestrante. Vamos falar sobre o segredo mágico do sucesso. Voltamos já.
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0: Agora no Acre são 11 horas e 4 minutos. Estamos de volta para a segunda meia hora do Gente em Debate. Prepara a vinheta, Márcio Roberto.
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0: É, a partir de agora, nós estamos recebendo aqui no estúdio da Rádio Difusora CRIA, na Aldeia FM, as 11 emissoras da rede pública de rádio, Roberto Montanha, palestrante. E a nossa conversa vai ser bem para cima, né? Uma conversa sobre motivação, desenvolvimento pessoal e a busca por novos caminhos para alcançar objetivos. Para falar sobre esse assunto, como eu falei, estamos recebendo aqui Roberto Montanha, especialista em desenvolvimento de pessoas e com mais de 15 anos de experiência na área. Ele faz hoje uma palestra, O Segredo Mágico do Sucesso. Vai acontecer às 18 horas no auditório do Detran, aqui na capital, Rio Branco. E uma boa notícia para você que quer ser motivado. Entrada gratuita e aberta ao público. Estamos recebendo também aqui o secretário Calixto, juntamente com sua equipe, Lalide. Primeiramente, vamos dar um bom dia especial aqui para o nosso palestrante, visitando o Acre. Bom dia, seja bem-vindo aqui ao Gente Debate e ao Estado. É a primeira vez?
2: Isso, primeiramente, um bom dia, acho que é bom dia ainda, né?
0: Aqui, bom dia.
2: Bom dia para todo mundo. Dizer que o coração está cheio de alegria de poder participar de um momento como esse. E aqui no Acre, pela primeira vez, e também agora podendo falar que eu já palestrei em todos os estados do Brasil, só faltava o Acre para poder
0: Chegou o grande
2: fechar essa
0: dia.
2: conta aí.
0: Roberto, antes de entrarmos aqui no tema principal, vamos falar um pouquinho quais foram as primeiras impressões chegando na capital acreana.
2: Olha, eu sou pernambucano, né? Sou de Recife, e lá a gente tem essa coisa do calor humano, né? Da recepção. E desde que eu cheguei aqui, eu fui muito bem recebido por todo mundo, com muito carinho, com esse calor humano que é muito, muito peculiar daqui, do Acre até a hora que eu cheguei. Então, assim, eu estou muito feliz de verdade até agora, só boas impressões.
0: Esperando aí que a palestra, esperando o horário, né? Com certeza vai ser um sucesso. Sabe por quê, Roberto? Porque esse programa Desperte do Governo do Estado já trouxe outros para que trouxesse essas informações. E a motivação, Luiz Calixto aqui, o secretário de Estado, é o homem que está trazendo. O Roberto, o governo traz o Roberto juntamente aqui com a equipe. Eu queria que o Calixto falasse um pouco dos outros nomes que já vieram aqui e a questão dos conteúdos, né? Eu lembro que entrevistamos aqui o homem que escreveu o livro Tropa de Elites, né? Foi um sucesso a palestra, né, Calixto? Bom dia para você. Aproveitar para entrar na conversa também do nosso
3: Bom
0: bate-papo.
3: dia, é sempre um prazer estar aqui na nossa rádio difusora, nossa rádio mais antiga, de maior alcance, para reafirmar o nosso compromisso, a nossa intenção, o nosso objetivo de investir na motivação, de investir na preparação, investir na formação das pessoas. Nós precisamos despertar habilidades, nós precisamos descobrir qualidades, e essas descobertas elas vêm através de palestra, através de ensinamento, da transferência de conhecimento, né, de trocas de experiências. E muitas vezes uma pessoa está adormecida, né, com a baixa estima, e pessoas que têm capacidade, pessoas que têm conhecimento, mas elas precisam ser estimuladas, elas precisam ser ligadas, né? E nós investimos muito, né? Porque é o nosso interesse fazer essa conexão com a comunidade, né? Porque nos bairros, nos rios, nas colônias, né? Nas escolas, em todos os segmentos, nós temos pessoas que têm talento, que têm qualidades e muitas vezes não são sequer convidadas para um evento, para uma palestra. E fizemos várias aqui, né? E com nomes reconhecidamente,
0: Nacional, internacional, como Hortência.
3: né? Nós trouxemos aqui a Hortência, uma palestra maravilhosa, onde ela fala de preparação, de ação, de foco, de objetivo. Trouxemos o Zico, né?
0: É, o Galinho de Quintino.
3: É, trouxemos também o Fernando Fernandes, uma maravilha de palestra lá em Cruzeiro do Sul. É, trouxemos também o André Fernandes, né, que é coautor do livro Tropa de Elite. Trouxemos um também, uma palestra maravilhosa do Dr. Flávio Benês, diretor do Centro de Reabilitação Luci Montoro, em São Paulo, em Fernandópolis. E em todas elas a gente vê que as pessoas gostam, que as pessoas saem de lá com algum ensinamento. Eu sei que é difícil mudar, não é fácil mudar o comportamento de uma pessoa, mas se a gente conseguir um, já é um grande progresso.
0: Com certeza. Agora, Roberto, palestrante, Roberto Montanha, o segredo mágico do sucesso, motivação e preparação. Você já está aí há mais de 15 anos palestrando. Fala para a gente um pouquinho a respeito do segredo do sucesso. Segredo do sucesso, né? Afinal, existe um segredo para isso?
2: Na verdade, eu falo para todo mundo que existem condutas e atitudes que são os segredos para que você se aproxime para perto do seu sonho. Né? Tanto é que esse ano eu estou lançando meu livro, que é O Segredo Mágico do Sucesso, e a primeira página diz assim: se você comprou esse livro achando que existe um segredo mágico que vai fazer você ter sucesso de forma instantânea, você não está no livro certo.
0: Então, O Segredo Mágico do Sucesso é um livro?
2: É, na verdade, O Segredo Mágico do Sucesso são condutas que hoje eu vou ensinar, no mínimo 3, para que as pessoas possam colocar em prática, que eu aprendi com as pessoas que fazem sucesso. E desmistificando o sucesso, as pessoas sempre vinculam o sucesso a dinheiro. É. E, na verdade, o dinheiro ele é uma consequência que o sucesso traz para a nossa jornada. Então, o que é sucesso? É se tornar desejado, é se tornar desejada e irresistível para as pessoas. E isso só acontece quando a gente coloca condutas e atitudes que aproximam a gente para perto dos nossos objetivos e sonhos.
0: Só para reforçar, o segredo mágico do sucesso é?
2: O segredo mágico do sucesso são condutas que você vai fazer todos os dias e que isso vai trazer para você resultados que você deseja.
0: E esses 3 pilares que você falou para o cidadão entender que realmente ele está no caminho certo.
2: Isso. São 3 pilares. Hoje eu vou trazer 4 na palestra. Vou trazer um de bônus. Né? E que se você colocar em prática todos os dias, isso traz com certeza sucesso.
0: Tem pessoas ouvindo aqui o Gente Debate agora em todo o estado. Nós estamos ao vivo para todo o estado através da rede pública de comunicação. E aí eu queria que você só repetisse quais são esses 4 pilares para que o cidadão possa anotar para ele botar em prática no dia a dia.
2: Bacana. Hoje eu vou falar dos pilares, que são pilares que eu aprendi com pessoas que fazem sucesso. Quando eu falo de sucesso, eu falo do gari, eu falo do policial, eu falo do professor, eu falo do executivo, do político, todo mundo. Todo mundo que coloca em prática esses pilares, o sucesso vem consistente para você. O primeiro deles é gratidão. Ter gratidão pelo que tem, mesmo que o que você tem ainda não seja o que você gostaria de ter. O segundo é você ter humildade. Quando eu falo de humildade, é humildade em saber escutar as outras pessoas, aceitar a crítica e aceitar isso como uma consultoria que transforma seus resultados. A terceira coisa, para você colocar em prática, é entender que existe uma ponte que leva você para onde você quiser. É você pegar a sua habilidade, que é o seu superpoder, e colocar nessa ponte. Que ponte é essa? É a comunicação. Quando você entender que a comunicação ela é 80% do processo para que você tenha sucesso, você vai entender que 20% é o que você aprende. Como você passa isso para as pessoas e como você se apresenta, esse é o grande segredo. E hoje eu vou falar de como, aos 16 anos de idade, eu identifiquei qual era meu superpoder e isso me trouxe para cá hoje, por exemplo.
0: Então, para ter sucesso na vida, é importante conhecer o produto que você está apresentando.
2: É necessário que você conheça o produto, mas muito mais do que você conheça o produto, é que você se conheça como pessoa.
0: Muito bem.
2: Porque produto, tudo que você tem ao seu redor, que sejam coisas, sempre será algo, um meio para te aproximar de pessoas. Então, é necessário que você primeiro se entenda para que você possa entender qual é o produto.
0: E nós temos muita gente que ainda não conseguiu nem se conhecer, na verdade, né? De fato, vive sem saber quem ele é.
2: Na verdade, o que acontece é que as pessoas elas criam modelos corretos nas suas cabeças. E aí termina que elas ficam querendo a validação dos outros. E elas ficam querendo muito. Porque tem um negócio que. Já percebe que a maioria das pessoas tem medo de falar em público, né? Pessoas têm medo. Tem gente que tem mais medo de falar em público do que de morrer. E quando eu falo em falar em público, é de se expor para as pessoas. E o que é que eu aprendi na minha jornada com essas pessoas que fazem sucesso? É que ninguém tem medo de falar em público. As pessoas têm medo de falhar em público. As pessoas têm medo do que a outra pessoa vai achar do que eu falei. E aí eu descobri que ninguém está nem aí para você. É só você pegar o seu superpoder, que é o seu talento, sua habilidade, o seu dom, aquilo que muitas vezes algumas pessoas menosprezam, você colocar na ponte para todo mundo ver. E quando isso acontece, isso começa a voltar para você. Agora, existe um tempo de maturação, existe alguns preços que você precisa pagar para que isso aconteça, mas o mais importante de tudo é você entender que você pode ser quem você quiser ser, basta que você acredite e que você coloque todos os dias essas condutas. É como ir para academia. É. No começo vai doer, no começo você não vai ver resultado, mas quando os resultados começam a chegar, é porque você precisa estar no arado. E quando eu falo do arado, é porque as pessoas querem estar mais na colheita do que no arado. É necessário que você semeie. E o tempo de semear, muitas vezes, é mais dolorido do que o tempo de colheita. Agora, uma coisa é certa. Não se semeia de mão fechada. Mas também não se colhe de mão fechada.
0: Verdade. Olha, estamos conversando aqui com o Roberto Montanha. Está trazendo uma palestra, né? É motivação. É uma preparação para a vida. Ele é palestrante há mais de 15 anos. E está no Acre para poder... doar um pouco do seu conhecimento às pessoas que irão participar dessa palestra nesta sexta-feira, a partir das 18 horas. Thaís, vamos entrar no assunto também, né, Thaís?
4: Bom dia. Para início de conversa, eu já quero esse livro. Eu super gosto de ler, então, coisas que me motivem, coisas que abram a minha mente para o crescimento, é apaixonante para mim. Então, seja bem-vindo. Thaís Caroline, né? Eu não tinha
2: prazer,
4: recebido
2: tudo
4: ainda.
2: Meu livro já está garantido, já.
4: Oh, meu Deus. Como lidar com o medo, Roberto, de errar, as frustrações e o momento que a motivação diminui? Como é que a gente lida com isso?
2: Eu sempre quando eu vou conversar com as pessoas, eu sempre falo do ensinamento do meu pai, né? E a gente teve um caveira aqui, né? Que é coautor do livro e tal. E meu pai era caveira, né? Meu pai foi das Forças Especiais. E tem uma frase que meu pai fala sempre assim: vá e vença. Inclusive, eu tatuei essa frase no meu braço. E que filosofia é essa do vai e vença? Diz assim: todos os vencedores e vencedoras não são aqueles que ganham sempre, mas aqueles que não se prostram em suas derrotas.

0: acender a luz, você vai ver que a escuridão é a ausência da luz. E muitas vezes é um interruptor que só você pode apertar. Ninguém pode apertar esse interruptor para você. Então tá com medo? Vai com medo mesmo. Vai ser desconfortável? Vai ser desconfortável. Mas no final, eu garanto a você que vai valer muito a pena.
1: E eu vou te falar, eu sou prova disso. Eu, quando eu cheguei aqui na difusora, eu tinha pavor de microfone. Eles começaram, Thaís, fala aí. Eu não tenho coragem. Hoje eu estou conseguindo apresentar, estou conseguindo gravar matéria. E do mesmo jeito que você tem a sua frase, eu tenho a minha. Como muita gente tem essa, que é o não, você já tem. Vamos atrás do sim,
0: É
1: né?
0: isso.
1: Então o negócio é não ser conformado.
2: Calisto, e aí, o que esperar desse momento aí, com todo esse
3: Olha,
2: conteúdo aqui que
3: o
2: nós
3: que eu
2: estamos recebendo?
3: espero é que as pessoas que estejam nos ouvindo neste momento compareçam, é aberto ao público, é um evento gratuito no auditório do Detran, a partir das 18 horas. Né, não é um evento voltado para o governo, é um evento voltado para a comunidade, para as pessoas que muitas vezes não tem a oportunidade de assistir uma palestra de qualidade, uma palestra de conteúdo, né? A gente sempre faz as coisas aqui, sempre mais do mesmo, sempre para as mesmas pessoas voltada para o governo. Nós queremos

0: mas
1: você já está salvo na censura aí da difusora.
0: Já?
1: Já está salvo na censura.
0: Nós precisamos, eu repito sempre, né, e gostaria que as pessoas gravassem pela repetição, nós precisamos despertar talentos, nós precisamos discutir habilidades. Você mesmo falou de uma situação que você tinha horror de falar em público, né, no microfone, e hoje você fala. Né? Por quê? Porque você perdeu o medo, você descobriu um talento, você descobriu uma habilidade. E quantas pessoas não têm nesta situação? Né? Eu conheço dezenas, né? Essa minha atividade política me deu o privilégio de conhecer muitas pessoas, e pessoas que viviam travadas, que viviam adormecidas, que viviam temerosas, receiosas, eu não posso fazer, eu não sei fazer, e faz. Eu lembro de uma vez, Thaís, usando o seu exemplo, que nós fomos fazer uma atividade lá no bairro do Taquari, e do nada eu peguei 4 ou 5 jovens que estavam lá escondidos, sem fazer nada, e disse, olha, vocês que vão cuidar dessa área do esporte aqui. Ah, mas eu não sei, eu digo, não, vai ter que saber, e vão fazer, vão se virem. E foi a melhor atividade que nós tivemos. Eles estavam precisando de que alguém chamasse, alguém os enxergasse, porque a gente, assim, é um receio, é um medo, a gente é sempre mais dos mesmos, não evolui, não cresce, não produz, e você tem na sociedade pessoas extremamente talentosas, mas nunca foram enxergadas. E essa nossa palestra, ela também é certificada. Nós vamos expedir um certificado de participação. Isso serve para enriquecer o currículo. Né? Nós convidamos universidades, nós convidamos a comunidade, nós convidamos estudantes, porque nós queremos que a sociedade venha para dentro do auditório, porque o governo já está, então ele não precisa vir. Eu não quero, não desejo fazer, enquanto secretário de governo, fazer eventos para o nosso quadro de servidores. Ele já tem seus treinamentos próprios nas suas secretarias. A nossa é uma ligação com a comunidade, com a sociedade. Portanto, hoje, no auditório do DETRAN, um auditório confortável, refrigerado, espaçoso.
1: Estacionamento amplo.
0: A partir das 18 horas, né, uma palestra sobre motivação, preparação, ação e resultados.
1: Calixto, você já tem, assim, falando dessas palestras, as outras, tu já tem uma avaliação assim, dessas palestras? Todas foram bem-sucedidas?
0: Olha, o que eu posso avaliar é que as pessoas cobram, né? É que as pessoas cobram, porque elas querem sair de casa por um bom motivo, né? Todas elas, até hoje, não apenas lotadas, elas foram superlotadas. Mas isso é uma prova de que as pessoas se interessam pelo assunto. Então, não é fácil mobilizar pessoas. Você arrancar uma pessoa da sua casa à noite, numa sexta-feira, não é tarefa fácil. Mas aqueles que comparecem não se arrependem. Até hoje, né, todos eles gostam das palestras, né? Porque não é uma palestra onde a pessoa vai lá falar. Porque falar por falar, eu falo, você fala, todo mundo fala. São pessoas que têm o talento de saber se expressar, né? De saber conduzir, de saber dizer, olha, você pode fazer isso, você é capaz de fazer isso, né? Vá lá e vença, vá lá e ganhe, né? Saia dessa zona de dormência, né? Saia desse comodismo, vamos para cima, vamos ganhar, vamos vencer. E é isso que acontece, porque eu não conheço ninguém que tenha superado obstáculos, que tenha vencido na vida.
1: Na zona de conforto.
0: Numa zona de conforto, igual com a boca cheia de dentes, esperando a morte chegar.
1: Não dá.
0: A gente tem que ir para a luta, a gente tem que ir.

0: eu sempre falo, e aí o palestrante aqui não sou eu, tá? Eu sempre falo que a gente sempre acha bonito a história dos outros e a gente nunca acha da gente muito bonito. E a minha história é muito bonita. Sou de uma família humilde, fui balconista de loja, quebrei concreto, vendi picolé, trabalhei em padaria, fui, limpei prateleira, mas fui deputado, sou auditor da Receita aposentado e sou até secretário de Estado, ou seja, não é uma carreira, né? Ou as pessoas preferiam que eu tivesse numa penitenciária? Não, né? Então, mas isso não foi por acaso. Eu estudei,
1: Conquistou, né?
0: eu
1: O senhor
0: fui
1: lutou
0: para
1: por isso.
0: cima, eu enfrentei barreiras e isso eu quero passar para muitas pessoas, para os meus filhos, para os meus amigos, porque de graça não vem, não.
2: Verdade. O Calixto e também o nosso palestrante aí, Roberto Montoni, eu quero agradecer a presença de vocês aqui. Para encerrar, vamos reforçar, né, para que as pessoas possam ir lá participar do evento, tanto os que estão aqui em Rio Branco, como as cidades próximas aqui, o cidadão em 2 horinhas está em Rio Branco e vai, né?
1: E se porventura não puder ir na palestra, tem o um livro, né?
2: É,
1: O livro que vai
2: isso.
1: incentivar,
2: Faça aí
1: então.
2: o convite aí para essa galera.
3: Isso. Primeiro dizer que, secretário, você deu aula aqui, viu? Estou aqui, eu saí daqui diferente do que eu cheguei, viu? E a frase para mim tocou no meu coração aqui. Eu prefiro um auditório cheio do que a fila do balaio cheio de gente depois. O conhecimento transforma, conhecimento com prática, até porque teoria sem prática não serve para nada, né? Então, eu quero de verdade agradecer o espaço, né? Meu primeiro emprego foi em rádio, então assim, eu sempre fico muito à vontade no estúdio de rádio e dizer que hoje à noite nós vamos viver uma experiência incrível. Hoje vai ser diferente de tudo que você já viu. Hoje a gente vai falar sobre sonhos, melhor do que falar de sonhos é de como a gente pode realizar esses sonhos. A gente vai falar sobre conduta, sobre atitude, a gente vai rir muito, a gente vai se emocionar, a gente vai refletir e eu tenho certeza que vai ser um momento muito especial. Sabe? Então, eu estou muito feliz de verdade pela primeira vez aqui no Acre, mas muito mais porque eu sei que hoje pessoas serão levantadas para poder estar conosco hoje. Então, espero vocês com muito carinho e eu tenho certeza que vão viver uma experiência muito bacana hoje à noite.
2: Sucesso lá. Conversamos aqui com Roberto Montoni, que é palestrante, né? E vai trazer aqui para você o segredo mágico do sucesso. Motivação sempre. Sucesso, viu?
3: Tamo junto, vamos embora.
2: Calixto, aproveite aí para
0: Quero
2: reforçar.
0: agradecer, reforçar o convite hoje às 18 horas.

0: a gente tem que investir na formação das pessoas. A gente tem que investir na preparação das pessoas. A gente tem que investir na autoestima das pessoas, né? Porque se a gente ficar parado, anestesiado, a gente não vai evoluir, a gente não vai crescer.
1: Verdade. Agora são 11 horas e 27 minutos. Nós vamos daqui a pouquinho para os nossos ouvintes. Vamos ao intervalo comercial e na sequência você vai conferir. Polícia Militar lança patrulha Maria da Penha em Chapuri.
2: Operação Carga Pesada investiga aumento abusivo dos combustíveis.
1: Irmãos são atacados.

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13: Agora são 11 horas e 33 minutos e estamos de volta. Nós vamos fazer o seguinte, Thaís. Nós temos bastante ouvinte, né?
14: Temos.
13: Vamos com eles agora?
14: Com certeza.
13: Chama aí.
14: Você já falou João Batista hoje?
13: João Batista tá ouvindo lá no Esperança,
14: mas
13: né?
14: Mas ele te mandou áudio porque ele tá preocupado com a sua voz.
13: Ah, minha voz hoje tá meio complicada.
14: Olha só.
13: Vamos lá.
15: Pra mim, ouvindo, eu já estou ligado, meu irmão. Você tá rouquinho, hein, meu irmão?
13: É,
15: tô
13: hoje...
15: ligado, de gente debate.
13: Hoje tá, João, hoje a voz tá meio embargada, mas vai melhorar.
14: João Batista, vulgo meu papai.
13: É. Tem mais, Thaís, aí? Vamos lá.
14: Temos ali de Santos, mandou bom dia, Damião, Jesse, Thaís Caroline, Márcio, todos da rádio, estou ligadinha, mandou um alô pra mim e pra minha filha, Heloísa Cristine, Lide de Tarauacá.
13: TK, né? Tem
14: isso,
13: mais?
14: Isso, temos o Edim Souza, que mandou aqui, que está ligadinho na gente, o Edim lá da Vila do V.
13: Muito
14: um abraço,
13: bem.
14: Edim.
13: E aí, tem mais?
14: Temos Deusi Monteiro. Bom dia, Damião e amigos do Gente em Debate. Manda um alô pra nós aqui de Sena Madureira, Deusi, Miguel, Railan e seu Tião Lucena aqui no Chalé Verde.
13: Muito bem. Lá na Nova Estação, quem tá na escuta é Nivaldo Sampaio. Ontem encontrei Nivaldo, todos os dias não perco Gente em Debate.
14: Também temos o Wesley Moraes, que tá aqui, ó, todo tá tempo escuta? Ligado na gente, sim. Ah, manda um abraço aí pro Márcio Roberto, pro Damião. Não, Márcio, para com isso.
13: Wesley Moraes, bom dia. Tem mais?
14: Pronto. Por enquanto, só
13: por
14: isso.
13: Por enquanto, só. Então vamos seguir aqui com notícias, né?
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13: Ainda não, Márcio Roberto. Justiça do Trabalho também determinou hoje que a Caixa mantenha 60% dos funcionários trabalhando durante a greve, seja de forma presencial ou remota durante a greve da categoria.
14: A decisão atende a um pedido feito pela própria Caixa contra as entidades representativas dos bancários. A regra passa a valer imediatamente a partir do momento em que os sindicatos forem intimados. Caso a ordem seja descumprida, a entidade sindical responsável terá que pagar uma multa diária de R$100 mil.
13: É, agora sim, 11h35, Rotan prende homem com escopeta de cano cerrado em Rio Branco. Ronaldo Duarte chegando.
16: Um jovem de 28 anos foi preso na noite de quarta-feira no Conjunto Bela Vista, em Rio Branco, durante uma ação da Força Tática do 1º Batalhão da Polícia Militar. Segundo a PM, os policiais encontraram um revólver calibre 32 com a numeração raspada, além de duas munições. Também foram apreendidos um celular prático filme e dois recipientes com uma substância em pó branca que será encaminhada para a perícia. O suspeito foi conduzido à delegacia de flagrantes, juntamente com o material apreendido. A Polícia Civil ficará responsável pela investigação. Ronaldo Duarte, para o Sistema Público de Comunicação.
13: Agora no Acre são 11 horas 37 minutos. Thaís, chama Thaís.
14: Irmãos são atacados a facadas dentro de casa no Calafate. Suspeito foge. Confira na reportagem. Uma briga entre familiares terminou com dois irmãos feridos a golpe de faca em Rio Branco. O caso aconteceu na rua Sanhaço, no bairro Wilson Ribeiro, região do Calafate. Segundo a Polícia Militar, um homem de 26 anos teria chegado em casa alterado e começado uma discussão com o irmão. Durante a briga, ele teria pego uma faca e partido para cima do jovem de 18 anos. O irmão mais novo, de 17 anos, tentou intervir e também acabou ferido. O jovem de 18 anos foi atingido na região da clavícula e o adolescente teve um corte no braço. O SAMU foi chamado e levou os dois ao pronto-socorro de Rio Branco. Eles estavam em estado estável. O suspeito fugiu antes da chegada dos policiais e não foi localizado durante as buscas. E esse não foi o primeiro episódio envolvendo o homem. No último domingo, ele também teria ferido o padrasto de 50 anos com golpes de faca, após uma discussão na mesma casa. A vítima foi atendida pelo SAMU e encaminhada ao pronto-socorro, também em estado estável. Os dois casos são investigados pela Delegacia de Homicídios e Proteção à Pessoa. Thaís Caroline, para o Sistema Público de Comunicação do Acre.
13: Jovem é baleado durante tentativa de homicídio em Rio Branco. Confira na reportagem de Ronaldo Duarte.
16: O Ederson Cabral, de 24 anos, foi vítima de uma tentativa de homicídio no final da tarde de quinta-feira na rua Raimundo Pinto de Moraes, entre os bairros Rosalinda e Santo Afonso, em Rio Branco. Segundo testemunhas, ele estava em frente de casa quando dois homens em uma motocicleta se aproximaram. O passageiro desceu e efetuou pelo menos 3 disparos. O Anderson foi atingido no braço direito, mas conseguiu correr e se refugiou na casa de um vizinho. O SAMU foi acionado e encaminhou a vítima ao pronto-socorro. O ferimento não foi considerado grave. O jovem está em estado estável. O suspeito fugiu do local e ainda não foi identificado. O caso deverá ser investigado pela Delegacia de Homicídios e Proteção à Pessoa, DHPP. Ronaldo Duarte, para o Sistema Público de Comunicação.
17: Operação Carga Pesada investiga aumento abusivo dos combustíveis. Reportagem de Gabriel Brum.
18: Após centenas de denúncias, fiscalização em postos de gasolina em todo o país apura aumento abusivo nas margens de lucro nas vendas de combustíveis líquidos. A Operação Carga Pesada surgiu a partir de denúncias recebidas pela ANP, Agência Nacional do Petróleo, Gás Natural e Biocombustíveis, de supostos aumentos abusivos nos preços. Foram 330. As informações foram compartilhadas com a Secretaria Nacional do Consumidor, que reuniu mais de 100 representantes dos PROCONs.

0: 5,2% na última semana e o etanol, 3,3%. Da Rádio Nacional em Brasília, Gabriel Brum.
1: Agora são 11 horas e 40 minutos. Força Tática prende jovem com pistola e munições no 2º Distrito de Rio Branco. Ronaldo Duarte.
2: Um jovem de 21 anos foi preso na noite de quinta-feira durante uma abordagem da Força Tática do 2º Batalhão da Polícia Militar no bairro 6 de Agosto, no 2º Distrito de Rio Branco. Segundo a PM, os policiais realizavam patrulhamento quando perceberam dois homens que tentaram se afastar após avistarem a viatura. Durante a abordagem, o jovem teria dispensado duas munições de calibre 22. Na revista, os militares encontraram uma pistola escondida na cintura dele. O suspeito recebeu voz de prisão e foi encaminhado à delegacia de flagrantes, juntamente com a arma e as munições apreendidas. Outro homem, que estava no local, também foi conduzido para a investigação. O caso foi apresentado às autoridades policiais, que devem adotar os procedimentos cabíveis. Ronaldo Duarte, para o Sistema Público de Comunicação.
3: Polícia Militar lança a Patrulha Maria da Penha em Chapuri. Quem vai trazer essa notícia é Jefferson Dourado.
4: A Polícia Militar do Acre oficializou a chegada da Patrulha Maria da Penha ao município. O lançamento foi no quartel da 2ª Companhia do 5º Batalhão. Reuniu a comunidade e autoridades por uma causa urgente: dar um basta à violência doméstica e acolher quem mais precisa. A novidade não veio sozinha. Para garantir que nenhuma mulher se sinta sozinha ao pedir ajuda, também foi inaugurada a Sala Lilás, na sede da Secretaria Municipal da Mulher. O espaço foi pensado do jeito que precisa ser, com acolhimento humanizado, escuta atenta e privacidade para atender mulheres em situação de vulnerabilidade. Criada em 2019, a Patrulha Maria da Penha vai além do patrulhamento tradicional. Ela acompanha de perto quem conseguiu na justiça uma medida protetiva de urgência, garantindo que a decisão no papel se transforme em segurança de fato na vida real. Além disso, as equipes fazem um trabalho diário de orientação e apoio direto às vítimas. Para que os policiais possam chegar mais rápido onde for preciso, a comandante-geral da Polícia Militar do Acre, Coronel Marta Renata, entregou ainda as chaves de uma nova viatura, comprada com recursos do Fundo Nacional de Segurança Pública. Jefferson Dourado, para o Sistema Público de Comunicação.
1: Homem é preso após agredir esposa e ser ferido com golpes de faca. Quem traz a informação é Ronaldo Duarte.
2: Um homem de 26 anos foi preso na quinta-feira em Rio Branco após uma discussão com a esposa que terminou em agressão e golpes de faca. Segundo informações policiais, Alisson Frota de Melo teria agredido a companheira, que reagiu com dois golpes e atingiu a mão e o peito do marido. O casal foi encaminhado à Delegacia Especializada de Atendimento à Mulher. A mulher passou por um atendimento e exames de corpo de delito, enquanto Elson foi levado ao pronto-socorro, onde recebeu atendimento médico e foi liberado. Mais tarde, enquanto permanecia na delegacia, o homem voltou a sentir fortes dores e precisou ser atendido novamente pelo SAMU. Ele foi encaminhado para uma nova avaliação médica e deverá permanecer à disposição da justiça após receber alta. Ronaldo Duarte, para o Sistema Público de Comunicação.
3: Mudando um pouquinho de assunto agora, vamos falar de política, né, ô Damião Viana? Aí tem que falar Márcio Roberto, gente. Eleitor precisa realizar primeiro acesso ao e-título até 3 de outubro. Daniela Longuinho.

minhas técnicos, vamos chamar outra matéria, que seria mais de 17 milhões de eleitores não têm biometria cadastrada. O número representa mais de 10% das 158 milhões de pessoas aptas a.

0: a votar. Sayonara, Moreno.
1: Mais de 17 milhões de eleitoras e eleitores aptos para votar este ano não têm o cadastro da digital registrado na Justiça Eleitoral, mas poderão votar mesmo assim nos primeiro e segundo turnos das eleições em 4 e 25 de outubro. Na verdade, a chamada biometria facilita bastante a identificação do eleitor na hora de ir às urnas, mas quem ainda não fez o registro não está impedido de escolher os candidatos para os cargos em disputa. Os dados do Tribunal Superior Eleitoral mostram que quem não tem a biometria equivale a pouco mais de 10% dos mais de 158 milhões de eleitores que podem ir às urnas. Vale lembrar que a biometria é obrigatória para os novos eleitores na hora de tirar o título pela primeira vez, exceto os que se cadastram no exterior. A exigência não vale para a hora de votar. Todas as seções eleitorais do Brasil terão leitores biométricos. Para quem tem a biometria cadastrada, a identificação é feita na hora da liberação do voto, por meio da conferência da impressão digital. Isso garante uma segurança a mais de que é você mesmo quem está votando com seu título. Agora, caso o sistema não consiga ler a digital em até 4 tentativas, ele adota outras formas de identificar o eleitor para que tenha o voto garantido. E são justamente essas outras formas, como perguntar o ano de nascimento, que são usadas para quem não tem a biometria cadastrada na Justiça Eleitoral. Da Rádio Nacional em Brasília, Sayonara Moreno.
0: Solucionados os problemas. Vamos conferir a matéria da Daniela Longuinho falando sobre o eleitor que precisa realizar o primeiro acesso ao e-título até 3 de outubro.
2: Há 10 dias do primeiro turno das eleições 2026, o eleitor que pretende utilizar o e-título para votar precisa ter o aplicativo instalado e realizar o primeiro acesso até 3 de outubro, sábado anterior ao pleito. O Tribunal Superior Eleitoral orienta que não basta fazer o download, é necessário realizar o primeiro acesso e concluir a validação das informações para utilizar a versão digital do título de eleitor no dia da votação. A ativação do e-título com antecedência evita a sobrecarga do aplicativo nos dias de votação, quando o número de acessos aumenta significativamente. No dia do pleito, o download e o primeiro acesso são interrompidos para dar maior estabilidade ao sistema. A versão digital do título eleitoral pode ser utilizada como documento de identificação na hora de votar. Para isso, o eleitor deve apresentar o e-título diretamente na tela do celular ou tablet. O print de tela do e-título não será aceito como documento de identificação. Quem não tiver fotografia no documento digital deverá apresentar também um documento oficial de identificação com foto. O e-título também permite a consulta ao local de votação. Por ele, o eleitor pode conferir a zona e a seção eleitoral e verificar informações atualizadas. Importante lembrar que o aplicativo utiliza validação facial. Por isso, o primeiro acesso e a conferência dos dados devem ser feitos com antecedência antes do dia da votação. Da Rádio Nacional em Brasília, Daniela Longuinho.
3: Agora são 11 horas e 49 minutos. Olha, Tribunal Superior Eleitoral reforça combate às fake news antes das eleições. Vamos conferir na reportagem de Gilmar Prat.
4: Em meio a tantas informações que circulam pelas redes sociais, saber o que é verdadeiro ou falso virou um desafio para o eleitor. E às vésperas das eleições, o combate à desinformação ganha ainda mais importância. O Tribunal Superior Eleitoral mantém uma iniciativa em parceria com agências de checagem para identificar e desmentir boatos que podem confundir os eleitores. O empresário Romilton Moraes desconfiou de várias notícias que recebeu nos últimos meses.
5: Todo jeito, notícia de saúde. De falsa, notícia de política falsa, notícia de candidato político falso, tudo, de todo, tudo quanto é isso, você possa imaginar.
4: Entre os conteúdos falsos que circulam, estão mensagens que colocam em dúvida a segurança das urnas e do sistema eleitoral. Também há conteúdos produzidos ou alterados com ferramentas de inteligência artificial, o que aumenta o desafio da checagem. A secretária de Comunicação e Multimeios do TSE, Tatiana Coclar, chama atenção para a importância de saber onde buscar informações confiáveis durante o período eleitoral.
6: A gente também enfrenta o discurso de ódio, então o objetivo é fazer com que as pessoas saibam onde procurar informação de qualidade. Não adianta você acreditar na primeira informação que vem. E as pessoas precisam saber onde que elas podem checar essas informações.
4: A checagem ajuda a impedir que uma informação falsa ganhe ainda mais alcance nas redes sociais. A recomendação é que o eleitor não compartilhe nenhuma informação antes de verificar a origem e procure fontes confiáveis para confirmar o conteúdo. A agência Rádio Web... Produção e reportagem, Gilmar Prete.
3: Agora são 11 horas e 51 minutos. Sena Madureira está em festa. A cidade celebra os seus 122 anos de história, escrita pela força dos povos indígenas, pela garra dos migrantes nordestinos e pelo orgulho de um povo que construiu sua trajetória às margens do Rio Iaco, no coração da Amazônia.
0: Hoje, um desfile cívico marca as comemorações com a participação de 13 escolas e instituições na Avenida Avelino Chaves. Parabéns, Sena Madureira!
3: Pois é, agora são 11 horas e 52 minutos. Essa matéria está ok do Jefferson Dourado? Está ok? Vamos chamar no Dia Nacional do Rádio, celebrado em 25 de setembro, o veículo centenário prova sua capacidade de reinvenção a unir a nostalgia da sintonia, o afeto de grandes personalidades e agilidade do meio digital. Vamos conferir aí essa matéria especial na reportagem de Jefferson Dourado.
7: Há algo de quase mágico no simples ato de girar um dial ou dar o play em um streaming para ouvir uma voz do outro lado da linha. O som que se espalha pela cozinha durante o café da manhã, encurta as distâncias no trânsito ou leva informação e acolhimento aos cantos mais remotos do país, traz consigo uma certeza. O rádio nunca deixa ninguém sozinho. Neste 25 de setembro, Dia Nacional do Rádio, o país homenageia esse meio de comunicação que ultrapassa gerações, atravessa fronteiras e se recusa a ser ultrapassado pelo tempo. A trajetória oficial da radiodifusão no Brasil começou em 1922, em meio às festividades do centenário da independência, quando a voz do então presidente Epitácio Pessoa ecoou pelos alto-falantes no Rio de Janeiro. No ano seguinte, em 1923, Edgar Roquette Pinto, hoje considerado o pai do rádio brasileiro, e Henrique Morizzi fundaram a Rádio Sociedade do Rio de Janeiro, a primeira emissora do país. Naquela época, o sonho era puramente educativo e cultural, mas o rádio logo descobriu seu imenso vocabulário popular e a capacidade única de criar laços afetivos com quem ouve. Essa vocação ganha traços ainda mais profundos na Amazônia e no norte do país, onde o rádio cumpre um papel histórico de integração, serviço público e cidadania. Um grande símbolo dessa trajetória é a radiodifusora acriana, pioneira da comunicação no Acre, com 82 anos de história. A emissora é a espinha dorsal da rede pública de rádios do estado. Sediada na capital e presente em 7 municípios com estrutura própria, sua integração alcança todos os 22 municípios acreanos e, por meio da internet, leva a voz da floresta para ouvintes em qualquer lugar do Brasil e do mundo. Essa magia ganha vida na memória de quem ajudou a construir a história no dia a dia dos estúdios. Para a rainha do rádio, Nilda Dantas, a relação com o ouvinte sempre foi pautada pelo carinho e pela presença viva no cotidiano das pessoas.
8: O rádio, ele me trouxe tantas alegrias, tantas surpresas e muitos amigos. A maioria dos meus amigos eu os construí através do meu trabalho. E esse trabalho que eu sempre fiz com muita responsabilidade, fiz e faço, e também com pontualidade e respeito, principalmente às pessoas que têm os seus afazeres, mas que têm um carinho especial pela gente.
7: É pelo rádio que vibramos com as radionovelas, em transmissões esportivas históricas, grandes nomes da música e os debates sobre os rumos da sociedade. À medida que o público exigiu mais profundidade e agilidade, o rádio fincou raízes no jornalismo de credibilidade e no debate comunitário. O apresentador Damião Viana, do tradicional programa jornalístico Gente em Debate, destaca essa vocação de ser a voz viva e a consciência da população.
9: A rádio, ela ainda é um dos veículos de comunicação que traz uma seriedade naquilo que ela se propõe a fazer. As pessoas, ela tem informação por parte da internet, mas ele só tem a certeza de que a informação é verdadeira quando escuta na rádio.
7: Conforme o mundo mudou, o rádio acompanhou cada passo. A própria difusora Criana em Rio Branco é um exemplo dessa evolução contínua. Após mais de 8 décadas operando em amplitude modulada, a emissora migrou recentemente para a frequência modulada, sintonizada agora na 104.5 FM, garantindo som digital de alta fidelidade sem perder a essência humanizada de sua programação. A transformação tecnológica provou que a força do rádio nunca esteve limitada ao aparelho de plástico sobre o balcão, mas sim no poder da sua conexão com as pessoas. Plataformas e suportes mudaram, mas a vocação permanece intacta, a de ser um veículo dinâmico, acessível e profundamente conectado às dores e alegrias da sociedade. Em tempos de excesso de telas, algoritmos e sobrecarga visual, o rádio continua a ser a companhia mais íntima e confiável. Uma síntese perfeita entre o calor humano de vozes inesquecíveis como a de Nilda Dantas, a força informativa de comunicadores como Damião Viana, a tradição viva de emissoras históricas como a Difusora Criana e a certeza de que, do outro lado do som, haverá sempre alguém pronto para falar e escutar. Jefferson Dourado para o Sistema Público de Comunicação.
3: Muito obrigado, Jefferson Dourado, trazendo as informações, pois é o dia do rádio. É a importância desse veículo de comunicação. Falar em rádio, sabe quem está ouvindo a Difusora neste exato momento?
0: Quem, Damião Viana?
3: Você tem ideia?
0: Várias pessoas, mas
3: não,
0: quem especificamente?
3: Não, uma pessoa especial está ouvindo nesse exato momento a Difusora.
0: Me diga.
3: Minha esposa, o Silene, está em frente à rádio.
0: Ela
3: esperando.
0: É uma guerreira, rapaz. Tá, uma mulher que eu gosto. Né? Meu Deus do céu.
3: Ela é guerreira?
0: Claro que sim.
3: Por quê?
0: E eu sei que você ouve Estação Sucesso amanhã, no, aos sábados, porque ela fala assim, eu vou fazer as entregas com você e eu vou botar aqui para ouvir a Thaís.
3: Eu pensei que ela era uma guerreira por me suportar.
0: Você está falando, eu só tenho que concordar.
3: Vamos embora. Né, Damião?
0: Gente, olha, vamos embora. Antes da gente se despedir, por favor, amanhã, Estação Sucesso, das 8 às 11 da manhã. Estação Sucesso com Márcio Roberto e Thaís Caroline. Talvez tenhamos uma visitinha especial que vocês vão descobrir amanhã. E
3: dependendo da situação, se eu estiver circulando, que eu vou vir aqui no centro, talvez eu dou uma passada aqui.
0: Eu vou trancar
3: dar uma...
0: a porta ali da frente.
10: Tá fechado, tá fechado.
3: Vamos embora, Thaís, 12 horas.
0: Bom almoço, gente. Até amanhã, no caso da gente, né, Márcio Roberto?
3: Valeu, pessoal. De volta. Fica com Deus e até segunda-feira, se Deus quiser. Vamos com Deus?
0: Vamos com Ele. Fique com Deus e com Ele.
3: Nós vamos.

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No Acre, 12 horas 5 minutos. Hoje, uma bela sexta-feira, dia 25 de setembro de 2026. Está no ar o Lance Esportivo e a partir de agora você fica por dentro de tudo que movimenta o esporte no Acre, no Brasil e no mundo. Informação, análise,

0: resultados e bastidores. Aqui, o esporte entra em campo com credibilidade e emoção pelas rádios públicas do Acre. Alberto Casa. Sou eu mesmo e a partir de agora o jogo começa.
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0: Rayan salva no fim a seleção brasileira e apenas empata contra a fraca Austrália. A Web reagiu pedindo a volta de Neymar após empate da seleção. A árbitra brasileira apitará a final da Copa do Mundo Feminino de Sub-20. Liga das Nações, CR7 perde gol, mas Portugal vence na estreia de Jorge Jesus. Federação de Basquete vai realizar as finais neste final de semana. No futebol, o presidente da federação anuncia novos investimentos. Começa hoje a terceira etapa do estadual de futebol na ABB. A Associação Desportiva Estrelinha vai representar o Acre em São Paulo no Fut7. E CBFS exige documentação dos técnicos em competições nacionais. Você vai conferir essas e outras aqui no programa que está apenas começando.
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0: Às 12 horas 7 minutos, visitando aqui o estúdio, o Antônio José, o homem da TI, né? Está aqui, né, passando a vista aqui nos computadores para ver se está tudo funcionando, está tudo em ordem hoje, viu? Só o Zezinho Melo que está no médico, mas está tudo tranquilo. Você veio conversar com ele? Hoje ele não está. Não, hoje o Zezinho Melo está de folga, certo? Nosso boa tarde para você que estava aí no Gente em Debate, você que vai ficar conosco até uma da tarde aqui no Lance Esportivo. Boa tarde para a Darlene Cardoso, disse que vai, ficou em casa hoje, mas vai estar ligado aqui no Lance Esportivo. E você, alô Luiz do Rio Branco, Luiz é torcedor do Rio Branco, rapaz, o homem é lá da Líder Seguros. E também o tenente que está na reserva, o Paulinho, o Paulo, o tenente Paulo, está ligado conosco lá na Vila Ivonete, ali, né? Próximo do canal ali da Vila Ivonete. Um abraço aí, Paulo, né? Está ligado conosco, um abraço.

0: 12 mais 8, chegando a 12 a 9 minutos agora aqui no Lance Esportivo. Agora vamos embora, porque tá tudo conectado já.
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0: E na primeira partida do novo ciclo visando a Copa do Mundo de 2030, o Brasil empatou com a Austrália em 1-1. O gol australiano foi marcado por Irancandá, em cobrança de falta com um frangaço do Hugo. No último lance da partida, o atacante Ryan fez de cabeça um empate. Né? O jogo ocorreu lá na Austrália e a seleção chegou a ter um gol feito por Estevão no primeiro tempo, mas que acabou sendo anulado por intervenção do VAR. E, logicamente, que foi falta ali do Bruno Guimarães. Esse lance eu vi. Chega aí, Daniela Esperon.
2: A volta do Brasil aos gramados após a Copa do Mundo foi com um empate em 1-1 diante da Austrália no primeiro amistoso desta super data FIFA. A seleção brasileira saiu atrás no placar depois de um primeiro tempo de 0-0 e conseguiu apenas a igualdade nos acréscimos da segunda etapa, gol marcado por Ryan, que entrou no decorrer do jogo na vaga do Estevão. O técnico Carlo Ancelotti falou sobre o empate, o que ele achou do desempenho do seu time.
3: Eu acho que a equipe foi resiliente essa noite, porque não queria perder, lutou até a última bola, empatou a última bola. Eu acho que a nível de comportamento, a equipe estava bem no campo.
2: O técnico Carlo Ancelotti fez algumas modificações no time, até em fase de testes, como, por exemplo, a entrada do Pedro na vaga do Endrick e do Samuel Lino na vaga do Vinícius Júnior. Agora, a seleção brasileira vai descansar e se prepara para o próximo amistoso, que também é diante da Austrália, na próxima terça-feira, às 7 horas da manhã. O Brasil fecha esta data FIFA diante da Índia em um jogo às 11 horas da manhã, no dia 3 de outubro. Agência Rádio Web com informações da seleção brasileira, Daniela Esperon.
0: Aí a Daniela Esperon trazendo as novidades. E após o empate de 1-1 entre Austrália e Brasil, a Web foi tomada por pedidos de fervorosos pelo retorno de Neymar à seleção canarim. Mas não dá mais também. Jogando em... Na Austrália, os donos da casa abriram o placar no segundo tempo, mas o Brasil buscou um empate heróico, apesar da recuperação. No apagamento das luzes, a luz estava apagando. O último lance, a atuação abaixo da média, especialmente no setor de meio campo, gerou fortes críticas e levou os torcedores a pedirem a volta do craque. Realmente está faltando camisa 10 ali, está faltando, não tem, para jogar a bola para os três homens da frente. Né? Querendo ou não, Neymar Júnior ainda faz falta na seleção brasileira, disse um internauta. Outro foi direto ao ponto. Nós sabemos que poderia estar fazendo a diferença dentro de campo. Ainda dá tempo de mudar a ideia, né? Agora eu estou questionando. Zezinho Melo, na sua opinião, Neymar faz falta? Mas como o Zezinho Melo não está aqui, né, eu vou responder por ele, tá, Darlene Cardoso? O Neymar, em forma, ele pega qualquer seleção. Agora... Neymar não quer mais fazer físico, tá, esse negócio, então ele só está de boa mesmo. Já tá bom, mas que nós estamos precisando de um 10, nós estamos precisando, né? Se não, tem ali o Ganso, também não dá mais, né? O Ganso também não dá mais, é a reserva. Então, essa é a situação. Falta um 10 para alimentar o nosso ataque ali com o Estevão, o próprio Rafinha, o Endrick e o Vini Júnior. Está faltando 10 para que essa bola chegue lá na frente. E essa bola chegando com qualidade, com certeza os nossos atacantes vão resolver. Mas enquanto não tiver esse 10, vamos padecer do jeito que foi hoje contra a Austrália. O campo estava ruim, estava arrancando os tufos de grama por 2. Para as duas equipes, não tinha essa. Não, só para um não. Para as duas equipes estava ruim. Então, e um frangaço do Hugo Souza, né, Durielson Mendes está ligado conosco, ele pode até confirmar aí, já que ele é especialista na área, né, o Hugo se salta com as mãos, ele teria tirado a bola. Mas ela passou por cima da parede, o atacante só fez isso, tirou da parede e deixou ver o que acontecia. quando o Hugo foi se ajoelhando para a bola. De joelho não tira, né? Aí fica difícil. E a árbitra brasileira, Charlie Windy, derrete, comandará a final da Copa do Mundo Feminina Sub-20 entre Espanha e Coreia do Norte. Rapaz, Coreia do Norte, um país fechado lá, do homem lá, do foguetinho, né? O homem do foguete. E o time da Coreia do Norte, o time da Coreia do Norte está aí sempre chegando. E é a fera no futebol feminino, né? Sub-20. E acontece entre Espanha e Coreia do Norte a final no domingo às 13 horas, horário de Brasília, 11 horário do Acre. Natural de Santa Catarina, a profissional do quadro da FCF já apitou outros três jogos do torneio disputado na Polônia. A catarinense atuará ao lado das assistentes Anne Gomes de Sá e Fernanda Nandrea, né? Em 2026, Charlie também viveu momentos de estreia no futebol masculino. A árbitra de 39 anos apitou pela primeira vez um jogo da Série A do Campeonato Brasileiro, comandando o duelo entre São Paulo e Curitiba pela 13ª rodada da competição. Ela já trabalhou em diversas competições nacionais e internacionais, como Copa do Mundo Feminino Sub-17, Libertadores Feminina, Supercopa Feminina, Brasileirão Feminino, Campeonato Catarinense e demais séries do Campeonato Brasileiro Masculino. Inclusive, Charlie foi eleita pela CBF como a melhor VAR do Brasileirão Feminino em 2025. Durelson Mendes está dizendo: boa tarde, liderança. Estamos ligados aqui no Ninho do Urubu, que está... O que está faltando é um goleiro para passar confiança na seleção brasileira. Está aí. Então, é isso mesmo, Durelson. Todo grande time começa com um grande goleiro, né? Agora, a bola que vai... Aí, meu amigo, o zagueiro pode até deixar passar, mas de bola parada, aí fica difícil, né? Vamos lá, então, dando um giro aqui pelo, né, matérias das Ligas das Nações, Márcio, um giro pelo mundo.
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0: A trajetória de Jorge Jesus como técnico da seleção de Portugal começou com vitória. Os portugueses superaram o país de Gales por 1-0 ontem em Lisboa pela primeira rodada da Nations League. Vamos saber os detalhes com ela, né? Que volta aqui no programa Daniela Esperon, da Rádio Web.
2: A estreia de Jorge Jesus à frente da seleção de Portugal foi com vitória por 1-0 sobre o país de Gales pela Liga das Nações. Mas houve uma frustração. Cristiano Ronaldo chegou a fazer a comemoração com direito ao grito de Siú coletivo no estádio José Alavade, mas o gol acabou sendo anulado por conta de um impedimento. O placar foi fiel à superioridade de Portugal, que ganhou por 1-0. Outros resultados desta quinta-feira: a Holanda ficou no empate em 1-1 com a Alemanha. 3-2, vitória da Noruega diante da Dinamarca. A Liga das Nações segue nesta sexta-feira com os duelos entre Itália e Bélgica e Turquia e França. Agência Rádio Web com informações da Liga das Nações, Daniela Esperon.
0: Aí a Daniela Esperon trazendo as novidades, né? E aqui também, olha só, o noticiário do futebol internacional segue a todo vapor, né? E o noticiário segue a todo vapor. Nas estreias de peso dos técnicos Xabi Hernandes pela Holanda e Klopp pela Alemanha, as seleções fizeram um confronto bastante agitado e empataram em 1-1 em Amsterdã, na Holanda, pela rodada de abertura da Liga das Nações. Movimentando ainda mais a competição europeia, tivemos outros resultados de destaques. A Noruega bateu a Dinamarca por 3-2. Noruega, que tu conhece muito bem, né? Do Haaland, né? Em um jogo com direito a gols de Haaland, olha aí, ó. E a Grécia surpreendeu ao vencer a Sérvia por 2-1 fora de casa. Tirou muita gente da bet esse aqui, viu? E a bola continua rolando forte nesta data FIFA. Fique ligado, porque hoje às 13h45, horário do Acre, tem jogo duplo. A Itália recebe a Bélgica, enquanto a Turquia mede forças com a França. Destaque total para os Blues, né? Que marcam a grande estreia de Zinedine Zidane no comando da seleção francesa. Portanto, hoje tem aí a estreia de Zinedine Zidane, valendo já como treinador da França. E o Ciel Moraes, rapaz, está ligado ali conosco. O Júnior também está ligado, né, da Estácio. Júnior da Estácio está ligado aqui no Lance Esportivo pelo Instagram, dando prazer da sua audiência aqui pelo WhatsApp, né? A galera do Claudinho Chance está ligado. Daqui a pouco tem Claudinho aqui, hein? O Gilvan do futevôlei também, né? A Darlene Cardoso, já falei, mas o Bazar eu não falei, né? Do Bazar lá no Rio Branco, dando prazer da sua audiência aqui no Lance Esportivo. Às 12h20, vamos saber desse estrelinha aí que vai representar o Acre no mês de novembro, lá em São Paulo, no Futebol 7. Estrelinha que no seu primeiro ano começou aqui em Porto Velho como convidado, foi muito bem, e agora está na elite do Fut7. Eu mesmo chego com essa matéria.

0: Eu chego no lance esportivo para falar, né, do futsal, é aquele futebol 7 que o Acre também participa do Campeonato Brasileiro e pelo terceiro ano seguido a D Estrelinha vai representando o estado. É, o Elton Batista Popular Negro, que é o presidente da D Estrelinha, chega dando o seu boa tarde.
1: Boa tarde a todos os amantes do futebol 7, né? É, com alegria, né, que a gente volta a falar, né, do futsal. E também do Estrelinha, né? Nós vamos estar representando novamente o estado do Acre na principal competição do futsal brasileiro, que é em São Paulo, né? Do dia 20 ao dia 22, né? E aí esperamos também o apoio, né, de toda a comunidade acreana, né? É, os jogos são sempre transmitidos, né? Então a gente espera esse apoio também pode ser através da questão de estar assistindo também, né? Eu acho que isso aí fortalece também o próprio futsal acreano também com relação ao respeito que nós já conquistamos lá em São Paulo, né? Com a nossa equipe, né? E até mesmo pelos parceiros que a gente possa vir a nos ajudar também nessa empreitada.
0: 22, de 20 a 22, mas de novembro, né, Nego?
1: É, novembro, né? Isso aí é a data do brasileiro, futsal nacional lá em novembro em São Paulo.
0: E o representante do Acre, vai levando quantos atletas, está treinando, como é que está aí o Estrelinha?
1: É, na verdade, o Alberto, nós temos participado nesses 3 anos e infelizmente, né, o futsal criano ainda está caminhando, né? Só que como nós temos atletas de qualidade, né, no futebol acreano, então nós conseguimos sobressair, né, e até fazer boas competições, bons jogos lá em São Paulo. Inclusive nós fomos muito elogiados pelos adversários e pela Copa Confederação, né? Pessoas já achavam que a gente tinha muita competição, né, já, né? E aí, na verdade, nós temos poucas competições, né? E temos atletas que já vêm participando com a gente. Esperamos levar esse pessoal novamente, né, pelo terceiro ano consecutivo.
0: Ô, Nego, e logicamente que você, do primeiro ano, foi na categoria de acesso e foi dentro da competição que você galgou esse local, esse lugar aí, para representar o Acre na categoria principal.
1: É, exatamente, né? Nós tivemos uma participação de uma Copa do Brasil em Rondônia, no qual nós nos saímos muito bem, né? E daí partiu o convite para participar do brasileiro, o acesso, né? E aí, no acesso, né, que já é um nível muito alto, nós jogamos com equipes do Rio, do Paraná, de São Paulo, ficamos entre os quatro classificados do primeiro ano, né, e jogamos um ano passado, que foi o primeiro ano do futebol elite, que é a principal competição do futsal acreano, conseguimos um bom resultado também, né, quer dizer, dentro do esperado, né, porque o elite já se fala, né, é o top de linha, né, então são equipes que com estrutura de time grande mesmo, de time grande, de time profissional, né? Claro que nós estamos falando do futsal, que é um futebol amador, mas a estrutura que as equipes têm lá é com o lado físico, com massagista, com todo o apoio, né? Com todo o aparato de uma equipe profissional. Mas mesmo assim, dentro de quadra, dentro das quatro linhas, né, nós conseguimos manter o resultado, conseguimos mostrar o nosso futsal, nosso futebol, e conseguimos nos manter no futebol elite, né? Porque nós, como eu te falei, nós conseguimos o acesso e aí agora nós temos que nos manter, né? E dependendo da classificação que nós ficarmos, nós podemos cair o acesso novamente ou não, né? Como nós conseguimos nos manter, nós estamos no futebol, nós somos a equipe na principal categoria do futsal brasileiro, né? A equipe acreana que conseguiu com seus méritos dentro de campo.
0: E hoje você já tem a chave ou já tem os times que vão participar?
1: Não. As equipes ainda estão em período de confirmação, porque paga-se uma taxa, né, de confirmação das equipes, e aí vai saindo os lançamentos, né, no site da Confederação até se fechar o período, né? O período de que eles dão para as equipes confirmarem a participação ou não. Graças a Deus nós já temos conseguido a nossa participação, já estamos aptos a participar. E aí eles vão abrir um período que vai ser o período exatamente o período que vai ser online também pelo YouTube, que vai ser a questão do dia de fazer a tabela, né, do dia de sorteio de grupos e tudo, né? E aí que nós vamos saber, isso vai ser em outubro agora, que vai sair o dia que nós vamos confirmar nossa o grupo, nossos adversários, né, de qual nós vamos enfrentar neste ano.
0: Tá certo, Wellington Batista. Agradeço a sua participação aqui no Lance Esportivo, trazendo as novidades do futsal brasileiro.
1: Eu agradeço, Alberto. Eu sei que você é um cara que sempre gostou de todas as modalidades, né? E o futsal também não poderia ficar de fora, né? Principalmente o futsal do qual, no nível nacional que nós estamos participando, né? Então, você vê aí que tem equipes que lutam para trazer no futebol de campo profissional, e às vezes é difícil, né? E nós temos conseguido com um pouco de ajuda do pai, claro, né? Deus é que nos ajuda mesmo, Deus é que nos fortalece para poder levar as equipes para poder participar deste brasileiro. Muito obrigado, boa tarde a todos.
0: Aí, portanto, esse é o Wellington Batista, presidente do Estrelinha, que será o representante do Acre no Campeonato Brasileiro, que vai acontecer no mês de outubro, lá em São Paulo. Alberto Casas, para a Rede Pública de Comunicação.
2: A De Estrelinha, representante do Acre nessa competição. E olha só, hein? Amanhã, dia 26, lá em Sena Madureira, que hoje é o aniversário do município de Sena Madureira, mas o encontro dos craques do passado está marcado para sábado, estádio Marreirão, às 17 horas. Vão testar lá as luminárias do Marreirão, né? Marreirão tem luminárias, estive lá. Tem o Grêmio, tem o Comercial e tem o Fluminense, né? Com os três aí sendo veteranos, né, na categoria Master, vão disputar esse torneio. 122 anos de Sena Madureira, e acontece amanhã lá no Marreirão. Está aqui o card que foi enviado pelo Gotinha, que é o secretário de esportes lá do município. Ligado conosco, às 12h27 está o Civaldo Nery Viana, né, o homem que trabalha lá no Santa Cruz. O homem que é o elo entre a diretoria do Santa Cruz e a Federação Acreana de Futebol. Vamos faturar? Depois do intervalo tem muito mais para você. Você vai saber, hein, que a Federação de Basquete vai realizar as finais ainda neste final de semana. E a Federação de Futebol anuncia novos investimentos. Já, já.
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11: Às 12 horas 33 minutos da capital acreana, aqui um lance esportivo para você nesta sexta-feira, dia 25 de setembro de 2026. Vamos agora saber as exigências da CBFS. O Paulo Roberto traz mais novidades sobre isso aí.
12: No programa, vamos trazer uma informação a respeito de participações do salonismo acreano em competições no cenário nacional. Fim de semana agora vamos ter a Liga Norte. O Acre vai estar representado por duas equipes, Quinari e também o Fluminense da Bahia. Mas aí vem Taça Brasil, da segunda divisão, masculino e feminino, a Taça Brasil, feminino, sub-15 e 17, e terá a Epitácio Holândia representando o salonismo acreano. Mas a meio a tudo isso, a Confederação Brasileira de Futsal, a CBFS, passa a exigir no banco de reserva técnicos habilitados, certificados pela Confederação, com as licenças C, B e A. E no Acre, só temos um certificado, que é o professor Marcelo Fontinelli, que vem sendo disputado pelos times que vão representar o nosso salonismo fora do estado. Marcelo, boa tarde. Com quem você vai para essa competição que será jogada em Rondônia?
13: Boa tarde. Eu estou indo para a Liga Norte com o Quinari Corinthians. Amanhã a gente já está viajando para a competição e, se Deus quiser, vamos trazer bons resultados.
12: A Confederação, ela deu um prazo para que os técnicos profissionais que militam na área do futsal pudesse participar da formação de licenças A, B e C, que pudessem garantir a certificação para trabalhar à beira das quadras. Você fez essa formação, mas é bom que se diga que não foi realizada aqui em Rio Branco.
13: Isso, eu fiz essa capacitação, ela não foi realizada aqui, aqui eu só realizei de forma online e foi realizada uma semana também de forma presencial, que não foi aqui na nossa capital.
12: Quanto tempo, Marcelo, a Confederação deu esse prazo para que os profissionais pudessem participar do curso?
13: para fazer o curso questionado, que muita gente questiona, a Confederação deu quase 4 anos, né, para as pessoas se habilitarem, os treinadores, isso também foi passado pela nossa federação, e aí esse ano, né, quem descumpriu já vai ter que pagar algumas multas ou pegar algum treinador habilitado para estar no banco de reservas quando for precisar viajar.
12: Ou nesse caso não leva o treinador, leva uma outra pessoa que pode assinar lá na súmula, mas fica lá não como treinador.
13: É, e assim, ele não pode nem fazer isso, porque se ele leva, quando chega ele vai ter uma multa, porque ele tem que ter um treinador habilitado no banco. Se ele levar, e como a gente sabe, a confederação ela não notifica antes, ela notifica depois, porque ela já notificou os clubes já com a realização que só vai poder, né, um treinador habilitado no banco de reserva. Caso ele não seja, a conta chega depois.
12: Inclusive no futsal da Taça Brasil, você foi procurado por Brasileia e também pelo futsal de Heptaciolândia. Você já definiu qual é a equipe que você vai comandar?
13: Isso, na Taça Brasil eu fui procurado por Brasileia e por Heptaciolândia foi a Taça Brasil feminina, sub-15 e sub-17. Que sub-15, né, foi até o clube que eu participei, que foi o atual campeão, mas como eu peguei e não coloquei um time filiado, né, paguei o preço, né, de não estar com minha equipe. Então a Heptaciolândia foi a vice-campeã ano passado, sub-15, vai representar o nosso estado. Mas já fui convidado, né, indiquei também a maioria das atletas para irem para essa competição no feminino 15-17. E Brasileia na Taça Brasil masculina. Talvez dê para conciliar as duas competições, porque, pelo que parece, a Taça Brasil masculina ela vai ser adiada em conformidade lá do estado lá de Brasília, que não tem o financeiro para realizar a competição.
12: E essa competição de Porto Velho, o que pode se esperar dos nossos representantes, principalmente do Quinari, a equipe que você vai comandar, Marcelo?
13: O Quinari hoje é o primeiro colocado no seu grupo no nosso estadual aqui, com 8 pontos. Então, fizeram bastantes contratações, né, entre elas o Alcione e o Macaco, que são atletas lá de Brasileia. Tem também 2 atletas de fora, então a gente espera uma boa participação nessa Liga Norte e que, se Deus quiser, a gente chegue pelo menos ao objetivo, que é as finais, que nem o ano passado, que o Fluminense foi finalista. É, e a gente também espera que o Quinari esse ano faça esse triunfo e chegue pelo menos às finais dessa competição para representar bem o futsal do nosso estado.
12: Sucesso e uma boa liga lá em Rondônia.
13: Obrigado, meu amigo.
12: Como adiantou o professor Marcelo Fontinelli, não é de hoje que a Confederação Brasileira de Futsal ela vem cobrando essa especialização. E ninguém nunca levou a importância. A Federação divulgou, anunciou. Mas aí as pessoas que trabalham na área do futsal, que comandam os times, não deram muita importância. E o Marcelo Fontinelli, como é um profissional da área de educação física, tratou de se especializar. E hoje ele está sendo disputado porque ele é o único certificado a ficar no banco de reservas exercendo a função de técnico. E ele deixa claro aí, quem utilizar de outros meios vai ser penalizado. Paulo Roberto, Sistema Público de Comunicação.
14: Vimos muitos isso, né? Os caras não tinham CREF, aí ficavam lá de fora do banco, né? Ficavam do lado de fora da grade, da quadra, né? E agora o Marcelo é o único especialista aí nessa situação. Bom, vamos então falar de basquete, porque vai ter finais esse final de semana e o Paulo Henrique é quem traz aí as novidades, às 12 horas 40 minutos na capital acriana.
15: O destaque agora no lance esportivo, amigos ouvintes, é o basquete. No domingo, a partir das 8 horas da manhã, na quadra do SERB, teremos as finais do Campeonato Estadual Sub-18 e da Copa Cidade de Rio Branco, na categoria adulto. No Sub-18 estarão em quadra Acreano e AAB. Na Copa Rio Branco, o Santo Antônio.

0: Contudo, é pouco, pois os meninos eles treinam bastante para, às vezes, fazer somente um jogo nos jogos escolares. Com a competição da federação, há uma disputa maior, há um envolvimento maior das equipes, dos atletas, e, consequentemente, o interesse acaba crescendo também, né? As duas equipes que farão a final é a equipe do professor Mike, são as duas equipes dele, que haja visto hoje em dia é o que está em treinamento, é o que tem se mantém constantemente em treinamento. Porém, acreditamos que depois dessa primeira competição, depois de muitos anos não tendo ela, eu acredito que nas próximas competições teremos um número maior, com mais atletas e mais equipes.
1: Professor, e na decisão da Copa Rio Branco adulto, 29ª edição, a competição viveu um hiato sem ser realizada. Temos um favorito entre Santo Antônio e Resenha no domingo?
0: Não, não temos não. Essa competição é uma competição tradicional da nossa cidade, como você bem disse, devido ao hiato que houve, a pandemia esteve contribuindo para isso, mas voltamos com uma grande competição, com um nível muito alto, né? E as duas equipes que chegaram lá são equipes qualificadas. O Resenha é uma equipe jovem, recém-formada, né? Com atletas bem jovens, bem dedicados, tem um coletivo muito bom e vai enfrentar uma equipe experiente, o Santo Antônio, que é a equipe, inclusive, que vai participar do Brasileiro Master em final de outubro, lá em Goiânia, no, na categoria 30+. Então, são duas equipes bem qualificadas, com estilo próprio de jogos e com suas qualidades individuais. Do lado do Santo Antônio, o Jefferson Guedes, do lado do Resenha, o Pedro e o Gustavo.
1: Professor, pensando na sequência da temporada, a gente já está fechando o mês de setembro. Existe a possibilidade de termos o campeonato estadual adulto no feminino e no masculino, ou a falta de dinheiro da federação pode declinar essa ideia de termos o campeonato estadual na temporada de 2026?
0: Paulinho, você é um bom conhecedor do nosso basquete, você sabe muito bem o quão queremos fazer essa competição. Entretanto, a questão financeira pesa muito para o nosso lado. Pegamos a federação agora, desde o mês de abril, ainda temos muitas coisas para colocar em ordem dentro da nossa casa, temos que arrumar muita coisa, e isso é um fator primordial. Eu não posso iniciar uma competição sem ter a condição de fazer os devidos pagamentos. Afinal, os árbitros, a questão de premiação, a logística demanda recursos financeiros, o qual no momento nós não temos. Estamos correndo atrás, estamos atrás de apoiadores, patrocinadores, tentando conversar com a Secretaria de Esporte, também que não anda muito bem lá nas pernas, né? E é provável que não ocorra, mas não está descartado ainda.
1: Professor, muito obrigado pela participação aqui no Lance Esportivo. Sucesso nas finais de domingo na quadra do Sérgio a partir das 8 horas da manhã.
0: Eu que agradeço ao espaço, agradeço a atenção dos amigos, dos ouvintes. Convido a todos para irem assistir. Serão grandes jogos, serão jogos com muitas jogadas de efeito, impactantes, e tenho certeza que vai ser emoção do começo ao final. Basquete é apaixonante, basta nós irmos assistir. Acompanhe o basquete. Obrigado, Paulinho, e boa tarde a todos.
1: Está aí, portanto, no domingo, a partir das 8 horas da manhã, decisão do Campeonato Estadual Sub-18 masculino, Acreano e AAB, na final da 29ª Copa Rio Branco, o Santo Antônio joga contra o Resenha. Paulo Henrique Nascimento, Sistema Público de Comunicação.
2: Às 12 horas 45 minutos, está aí o basquete passado a limpo aqui no Lance Esportivo. Nosso boa tarde ao Antônio Augusto, também o Zeca Evangelista e a Lúcia, né, o casal que sempre está ligado aqui no Lance Esportivo. Alô Bazar, lá no Rio Branco, né, o Giliardi, lá no bairro Plácido de Castro, né, sempre está ligado aqui conosco no Lance Esportivo. Carlos Alves, lá no Amapá, também ligado aqui. O Jurielson, Dorielson Mendes, né, rapaz, e o Josenil Oliveira, lá em Chapuri. Né. Vamos agora falar de futevôlei, porque hoje começa a terceira etapa do Campeonato Estadual de Futevôlei lá na ABB e olha, os desafios também serão realizados hoje. Vamos saber quem vai jogar com ele, né? O Belo Soares, quem vai desafiar o Belo Soares? Qual a dupla que vai ser formada? Chega aí, Alberto Casas.
3: Eu chego no Lance Esportivo agora para falar de futevôlei, porque hoje acontece a abertura da terceira etapa do Campeonato Acreano. E antes tem um grande aperitivo, que é o desafio do Pelé do futevôlei, não é? Ele que

0: está aqui na capital acriana desde a última segunda-feira. O Belo Soares vai se apresentar. Claudinho Jans, que é responsável aí pelas seleções quando saem daqui, também quer participar? Boa tarde.
1: Boa tarde, amigo Alberto. Mais uma vez, obrigado pelo apoio e pelo registro, né, dessa grande etapa que está vindo aí. E a expectativa é a melhor que tem, né? Com a presença do maior do mundo, né? O nosso Pelé do futebol. Estamos esperando. Os desafios hoje vão ser bonitos.
0: Ô, Claudinho, já tem data, ou melhor dizendo, já tem hora para começar essa terceira etapa?
1: Alberto, os desafios vão começar a partir das 18 horas, né? Já foi lançado o desafio aí, é Belo, Jamerson, Lampa e Ney, né? Nosso capitão, nosso capita, Ney Capita, né? E vai ter outro desafio do misto também, né? E tá programado para as 18 horas começar os desafios. Abertura oficial a partir das 19.
0: Quem gosta de futebol tem que chegar cedo hoje no complexo da ABB, né?
1: Ah, quem gosta de espetáculo, né? Que o homem é danado, o homem tem uma balançadinha na cabeça, tem mola no pescoço. Quem gosta de espetáculo, hoje ele vai começar a brilhar mais uma vez, bem cedo.
0: Logicamente que o Belo, ele não é mais jovem para dar ataque de charque e tudo mais, mas ele vai mostrar suas habilidades.
1: Ah, com certeza, que nem aquele ditado popular, né? Quando a gente joga futebol, que corre a bola, né? Então, ele já sabe os caminhos da quadra e muito habilidoso.
0: Claudinho, enquanto a organização, tá tudo pronto para essa bola subir aí às 18 horas?
1: Alberto Casa diria que 90% já está pronto, né? Nosso presidente Gilvão e nosso vice-presidente estão lá, agora inclusive estão lá na BB, né, pegados lá com os banners, na plantação das coisas lá, telão, banheiro, químico, essas coisas todas.
0: O importante é que os jogadores devam estar ali à vontade para disputarem e mostrarem também suas habilidades.
1: Ah, com certeza, vão estar muito à vontade, né? Até porque também o espaço onde vai ser realizado o evento é a casa do futebol da criança, né?
0: Agora, BB. Claudinho, vai de hoje, sexta-feira, até domingo?
1: Isso, sexta, sábado e domingo, né? Domingo vão acontecer as finais, né? Na parte da tarde, né? Hoje vai ser a abertura do A mais B e o, se eu não me engano, o feminino combinado. Aí amanhã C, B e o... Amanhã tem o A também, amanhã sábado à tarde tem o A também. Aí no domingo vão ter um pouco do C e as finais, né?
0: Tá certo, Claudinho, eu agradeço a sua participação aqui, trazendo as informações aí do futebol e dessa etapa que começa daqui a pouco na ABB.
1: Alberto, mais uma vez, muito obrigado e espero você por lá também.

0: Boa tarde, Paulo. Boa tarde a todos os ouvintes. É isso aí, Paulo.
1: A iluminação do Tonicão, nós vamos dar uma boa melhorada, vamos aumentar o número de lâmpadas. Então, eu acredito que até o início do próximo estadual nós já teremos resolvido essa questão da iluminação. Em relação às cadeiras, é um projeto para o decorrer do ano que vem, pelo menos parcial, não todas as cadeiras, que o investimento será muito significativo, mas está sim, está no plano e já a partir de 2027 começar a colocar cadeiras lá no Tonicão.
2: Agora, presidente, estamos vivendo também um processo eleitoral. Nós temos quatro candidatos cargo de governo no nosso estado e até agora está se aproximando do pleito, dia 4. Ninguém fez reunião com o futebol, com o esporte de maneira geral, para dizer quais as propostas aquele que assuma a partir de 1º de janeiro de 2027. Ainda há essa possibilidade?
0: Ah, com certeza. Eu, particularmente, já conversei com um candidato diretamente e a assessoria de outro candidato conversou comigo também sobre essa reunião. É, uma não realizamos por conta da nossa agenda e a outra por conta da agenda do candidato. Mas, se não fizermos isso no primeiro turno, certamente no segundo turno nós vamos ter esses encontros, essas reuniões. Mas eu poderia aqui afirmar de antemão que todos os candidatos são solidários ao futebol e têm interesse e intenção de ajudar, como sempre ajudou, né? O governo do estado, nos últimos anos, nunca deixou de ajudar o futebol. A gente sabe que precisa investir um pouco mais, né? O governo, a prefeitura já tem feito isso. A prefeitura, pela primeira vez, investiu nos campeonatos estaduais, que foi esse ano de 2026, através do então prefeito Tião Bocalão e finalizado ali pelo prefeito Alisson. Mas, sem dúvida, nós vamos ter essas conversas sim. Nós estamos tendo conversas de bastidores, já tivemos, e vamos implementar. Infelizmente, a gente sabe que tem muita gente que não ajuda e atrapalha, até influenciar os governos, né? Os governos, os governadores, dar esse apoio para o futebol. Mas a grande maioria, políticos, deputados e etc., vereadores, têm essa intenção. Então, não tenho dúvida de que, se Deus quiser, nós vamos ter um apoio ainda maior a partir de 2027.
2: Presidente da Federação Adem Araújo, mais uma vez te agradeço por atender a equipe.
0: Tá, ok, Paulo, obrigado. Nossa intenção sempre foi e sempre será contribuir com o social e, dessa vez, agora com o futebol. Tivemos essa oportunidade que Deus nos deu e, se Deus quiser, honraremos para que possamos elevar o futebol do Acre.
2: Portanto, o presidente participando conosco e dizendo das melhorias que o Complexo Esportivo da Federação ganhará a partir do próximo ano. Setor de iluminação, esse encadeiramento do estádio, desde quando ele assumiu a presidência, com o falecimento do presidente Aquino, ele sempre comentou a respeito do assunto. O encontro com os candidatos a governo do estado. Tudo indica que não vai ocorrer antes do dia 4.

0: Roberto, Sistema Público de Comunicação.
1: Esperar que tudo dê certo, né? Esperar que tudo dê certo aí. E o presidente, a primeira ação dele quando assumiu foi trocar o gramado, né? Acabar com aquele futilama que nós tínhamos aqui, que era um piso com barro vegetal e quando chovia, os jogos não fluíam, a bola não corria, todo mundo saía lá todo enlameado, todo mundo de preto. Né? E agora não, agora a bola flui, o gramado e também a irrigação toda trocada. Já deixou claro aí, as luminárias vão ser reformulado o projeto. Também vai colocar uma boa parte de cadeiras lá no Tonicão. Isso é bom. Às 12 horas 56 minutos, você quer saber mais, né? Você quer saber por que Flamengo e Palmeiras foram convidados para disputar o torneio idealizado por Messi? Então vamos lá, a competição será realizada em Miami, nos Estados Unidos. Dobrou de número de participações em comparação à sua edição inaugural e contará com dois brasileiros presentes. É isso mesmo. O astro da Inter de Miami e da seleção argentina, Lionel Messi, fez uma grande divulgação em suas redes sociais. Será o idealizador de uma competição de futebol que levará seu nome a Mess Camp. Até aí, tudo normal. A surpresa veio quando os clubes participantes foram divulgados. O Flamengo e o Palmeiras estarão presentes ao lado de outras equipes internacionais, melhor dizendo. Mas o que chamou a atenção de Messi para que Flamengo e Palmeiras fossem chamados? A Messi Cup será disputada em Miami, nos Estados Unidos, entre os dias 25 de outubro e 1º de novembro. Serão 16 clubes confirmados na competição, entre eles o Flamengo e o Palmeiras. Entre os motivos serem destaques, né? Os motivos, né, para eles participarem, serem destaques do quesito categoria de base. A competição reunirá equipes de diferentes países e terá como foco o desenvolvimento de jovens atletas das respectivas categorias de base. Por isso, não será um torneio disputado pelos times profissionais. A Mess Camp será voltada exclusivamente para jogadores das categorias inferiores a sub-16. Tipo, o Flamengo disputará o torneio com o time sub-15. O Palmeiras também, né? Vai aí com as suas categorias de base. Olha a importância das categorias de base, né? Meu amigo. Às 12h58, essa aqui é para fechar. Estudiantes atende exigências e anuncia estádio da semifinal da Libertadores contra o Flamengo. Vamos saber aqui? O Estudiantes anunciou na tarde de ontem que a partida de ida da semifinal da Conmebol Libertadores, no próximo dia 15 de outubro, será realizada no estádio Jorge Luiz Ischi, em La Plata. Casa do time argentino. Havia uma indefinição por causa do setor visitante, algo que foi contornado ontem, né? O Flamengo, e Estudiantes chegaram a um acordo quanto à localização da torcida visitante e atendeu uma exigência prevista no regulamento da Conmebol. É previsto que o clube rubro-negro tenha direito a um setor localizado atrás de um dos gols do estádio, que tem capacidade para 6 mil lugares. Entretanto, serão vendidos 4 mil ingressos, como determina o regulamento da competição. Então, para os torcedores do Flamengo que vão à La Plata, 4 mil ingressos já estão à disposição. Com essa, às 12h59, fechada aqui o lance esportivo desta sexta-feira, dia 25, aniversário de Senna Madureira. Um abraço aí a todos que estão ligados conosco e ficaram até agora. A gente volta a falar de esporte aqui na Difusora, no lance esportivo, na próxima segunda-feira. Boa tarde, Zezinho Melo. Hoje está fazendo exame, né? Tá tranquilo lá, o Zezinho Melo, mas segunda-feira vai estar aqui conosco também. Um abraço, galera. Fui.
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1: 13 horas em ponto.
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3: Sexta-feira, 25 de setembro de 2026. Começa agora o nosso encontro diário com as notícias, informações e serviços do Poder Judiciário Acreano. Eu sou a Jacira Bidon e o Boletim TJ Acre de hoje está no ar. A coordenação do Projeto Cidadão informa. As inscrições para o casamento coletivo em Cruzeiro do Sul estão abertas. Os casais aptos podem se inscrever no prédio do Colégio Alfa, anexo à Igreja Assembleia de Deus, na rua Newton Prado, número 50, das 8 às 14 horas, até o dia 25 de setembro, sexta-feira. Noivos solteiros devem levar os seguintes documentos: certidão de nascimento, comprovante de endereço, RG e CPF. Divorciados, além desses documentos, devem levar a certidão de casamento com a averbação do divórcio. Menores de 18 anos devem levar a documentação e contar com a presença dos pais ou responsáveis. São 200 vagas. Poder Judiciário do Acre, garantindo justiça para a paz social. Casal Runi Cuim viaja 6 dias de barco para buscar atendimento no Projeto Cidadão. William Azevedo tem mais detalhes.
4: Esse foi o tempo que Nori Ferreira, de 48 anos, e o esposo Thomas Rodrigues, de 58, enfrentaram para chegar ao município e participar do Projeto Cidadão do Tribunal de Justiça do Acre. O casal pertence ao povo indígena Runi Cuim e mora na aldeia Porto Rico, em Santa Rosa do Purus. A comunidade tem acesso apenas pelo rio Purus. Nori procurou o Projeto Cidadão para resolver uma questão relacionada à mãe, Albertina Caxinauá, de 85 anos. Há cerca de 10 anos, ela cuida de tudo que envolve a vida da idosa. Para representar a mãe, tinha uma procuração, mas o documento precisava ser renovado todos os anos. Como as duas moram na aldeia e a dona Albertina tem dificuldade de locomoção, a tarefa era complicada. Nori chegou a conseguir na justiça a curatela provisória da mãe, mas perdeu o documento. Foi então que procurou o Projeto Cidadão. Em poucos minutos, conseguiu uma nova via do termo. O esposo dela, Thomas, também encontrou no mutirão uma solução para um problema antigo. Ele nasceu em 1967, mas a certidão de nascimento registra 1972. Para corrigir o erro, Thomas precisou entrar com uma ação judicial. A Defensoria Pública, que é parceira do Projeto Cidadão, deu andamento ao processo. A história do casal representa uma parte dos mais de 1000 atendimentos realizados durante o Projeto Cidadão em Sena Madureira. A ação ocorreu nos dias 22 e 23 de setembro, na Escola Professor Messias Rodrigues de Souza. A população teve acesso gratuito a serviços como emissão da carteira de identidade nacional, orientação jurídica, consulta processual e atualização cadastral em programas sociais. Também houve atendimento nas áreas de saúde e assistência social. A equipe da Coordenadoria de Bem-Estar e Saúde, a COBS, ofereceu testes rápidos para hepatite B e C, HIV e sífilis, além de vacinação, aferição da pressão e da glicemia, atendimentos médicos, odontológicos, nutricionais, fisioterapêuticos e psicológicos. Entre os atendidos estava o operador de máquinas Suliekson Alves, de 38 anos. Ele procurou o serviço de fisioterapia para acompanhar a recuperação de uma fratura no pulso, sofrida após uma queda de uma caminhonete em movimento. O homem soube do atendimento pelo rádio.
5: Rapaz, isso aqui é um projeto que ajuda muitas pessoas que não têm a capacidade nem condição financeira, né, para procurar um atendimento em outro município, até mesmo para se deslocar até a cidade sem saber que vai ser, né, vai ser alcançado. E através desse projeto aqui, muitas pessoas estão sendo beneficiadas.
4: O Projeto Cidadão também levou ações de prevenção à violência contra a mulher para estudantes de Sena Madureira. A Coordenadoria Estadual das Mulheres em Situação de Violência Doméstica e Familiar, a COCIV, realizou palestras para mais de 200 estudantes do primeiro ano do ensino médio. As atividades ocorreram na Escola Dom Júlio Mattioli e abordaram a prevenção e o enfrentamento da violência doméstica e familiar. Os estudantes foram incentivados a produzir textos sobre o tema. As melhores redações participam de um concurso. Os vencedores de cada escola receberão um computador doado pelo Tribunal de Justiça do Acre. Assim, entre uma viagem de 6 dias pelo Rio Purus e atendimentos realizados em poucos minutos, o Projeto Cidadão reuniu diversos serviços públicos e aproximou a justiça de quem vive longe dos grandes centros. William Azevedo para o Boletim TJ Acre.
3: Restrição do acesso de crianças ao Festival do Coco em Mâncio Lima começam a partir das 22 horas. Miriane Teles tem mais informações.
6: Para garantir a proteção de crianças e adolescentes, a Vara Única de Mâncio Lima divulgou a portaria número 4071 de 2026 com as regras de acesso e permanência no 6º Festival do Coco. O evento público ocorre de 25 a 27 de setembro com shows, apresentações culturais, concursos, exposições e o campeonato de motocross. A proibição estabelecida foi sobre a entrada e permanência de crianças e adolescentes menores de 14 anos de idade a partir das 10 da noite, desacompanhadas dos pais ou responsáveis. A partir desse horário, os adolescentes da faixa etária de 14 a 18 anos de idade podem permanecer no evento desde que acompanhados dos pais ou responsáveis. O juiz Bruno Bicudo reforçou ainda a recomendação para que todos estejam portando documento de identidade. É importante advertir ainda que é crime vender, fornecer, ainda que gratuitamente, ou entregar, de qualquer forma, para uma criança ou adolescente produtos que causam dependência física ou psíquica. A pena é de detenção de 2 a 4 anos e multa, podendo o comerciante ser preso em flagrante delito. A portaria está disponível no Diário da Justiça da última quarta-feira, dia 23 de setembro. Iriane Teles para o Boletim TJ Acre.
3: Projeto Cidadão encerra programação em Cena Madureira com casamento coletivo de quase 100 casais. A matéria é de William Azevedo.
4: Vestido branco, chapéu de boiadeira e botina. Foi assim que Nelita Freitas, de 25 anos, realizou o sonho de se casar. A cerimônia ocorreu na quarta-feira, 23, durante o casamento coletivo promovido pelo Tribunal de Justiça do Acre, em Cena Madureira. Quase 100 casais oficializaram a união gratuitamente na quadra da Escola Professor Messias Rodrigues de Souza. O casamento encerrou a programação do projeto no município. Sempre viveu na zona rural e escolheu a vestimenta para representar sua história. O noivo, Wendel Oliveira, de 24 anos, é produtor rural e compartilhava do mesmo sonho. Os dois se conheceram em um retiro da igreja há 2 anos. Hoje são pais de um bebê. Faltava apenas oficializar a união. O casal já planejava o casamento, mas não tinha condições de arcar com os custos. Quando soube da cerimônia coletiva, reuniu os documentos e garantiu a participação. Outra história é a de Marciane Soares, de 44 anos, e Renato Souza, de 42. Os dois se conheceram pelas redes sociais e estão juntos há 9 anos. Agora, finalmente, oficializaram a união. O Tribunal de Justiça do Acre custeou todas as etapas do casamento, desde a habilitação até a cerimônia. O juiz da Vara Cível de Cena Madureira, Kaique Cirano, foi o celebrante. Ele destacou que o casamento coletivo representa a união e a prestação de um serviço público à população.
7: Casamento é apenas a coroação, um símbolo dessa união, um momento de alegria que coroa esse serviço público tão essencial, tão precioso, tão valioso para a nossa sociedade acreana.
4: Depois dos votos, os casais trocaram alianças e selaram a união com um beijo. Para Nelita, o momento teve um significado ainda mais especial. Realizar o sonho de se casar do jeito que sempre imaginou, com o estilo da vida no campo. William Azevedo para o Boletim TJ Acre.
3: E a edição do Boletim TJ Acre desta sexta-feira, dia 25 de setembro de 2026, fica por aqui. 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Produção, edição e apresentação, Jacir Abidon. Reportagens, Miriane Teles e William Azevedo. Jornalista responsável, André Azílio. Obrigado por sua audiência, bom fim de semana e até segunda-feira.

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1: Horas e 28 minutos.
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0: Sandy!
1: Ô, banda boa!
2: Obrigada, obrigada.
1: Obrigado, você não podia estar fora dessa história, tá? Obrigado,
2: obrigada
1: mesmo.
2: Vocês fizeram tudo parte bom. Da minha e obrigado. Eu fico feliz de fazer um pouquinho
1: obrigado.
2: Parte de vocês.
1: Grande beijo, tudo de bom.
2: Vocês também, parabéns, hein, gente? Parabéns.
0: Vamos, galera, palmas!
2: Tchau, valeu.
0: Obrigado, Sandy, obrigado. Deixa eu apresentar para vocês músicos convidados do Roupa Nova, sax, flauta, harmônica, Daniel Muzi, Stanley Neto. A Orquestra Sinfônica Vila Lobos, galera. Vamos aplaudir. Sob a regência da maestrina Moema Lima.
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7: Sim.

0: Sandy!
1: Ô, banda boa!
2: Obrigada, obrigada.
1: Obrigado, você não podia estar fora nessa história, tá? Obrigado.
2: Obrigada.
1: Mesmo.
2: Vocês fizeram parte da minha e obrigado. Eu fico feliz de fazer um pouco
1: obrigado.
2: De parte da
1: obrigado, grande beijo, tudo de bom.
2: Vocês também, parabéns, hein, gente? Parabéns.
0: Vamos, galera, palmas.
2: Tchau, valeu.
0: Obrigado, Sandy, obrigado. Deixa eu apresentar para vocês músicos convidados do Roupa Nova, sax, flauta, harmônica, Daniel Muzi e Stanley Neto. A Orquestra Sinfônica Vila Lobos, galera. Vamos aplaudir. Sob a regência da maestrina Moema Lima.
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0: horas e 13 minutos.
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0: 11:30.
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1: 15 horas em ponto.
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1: Olha só que especial na super programação da sua Aldeia FM. 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Então você sintonizou 96,9 e sai dançando com as melhores músicas. A partir de agora eu peço a tua companhia, você que tá no seu carro, tá em casa, tá conectado com a gente. 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
1: Já chegamos à marca de 29 minutinhos durante 120 minutos da companhia.

19 21 horas aqui na Aldeia FM. Obrigado pela tua companhia, o sucesso sempre aberto, a sua hotline, a sua linha quente é aqui, tá? Você pode fazer um pedido especial, um pedido musical pelo telefone 999-39-3200. Você pede aí a sua música, no próximo sábado a gente toca pra você aí a sua seleção musical. Obrigado por degustar junto com a gente aí desse cardápio musical dos anos 70, 80, 90, no programa feito especialmente pra você que ama boa música. Eu não canso de falar sobre isso, né? Espero que você esteja feliz no seu carro, em casa, onde quer que você esteja sintonizado com a gente, né? A Aldeia FM, o programa Aldeia Festa, você já sabe, é o encontro da boa música, né? Onde você degusta os melhores sucessos junto com a gente. Então vamos fazer o seguinte, vamos continuar aqui, porque aqui é pouco papo e muita música. Aumenta o volume do teu rádio, porque você está no Herói. 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

0: Aldeia Clássica aqui na Aldeia FM. Os grandes sucessos passaram por aqui. Aí a gente vai te convidar para um breakzinho, é rapidinho, nós estamos de volta com a segunda hora do programa. É Vapt-Vupt, hein? Não saia da sintonia, você está na melhor Aldeia FM, o programa Aldeia Classic, Sistema Público de Comunicação do Acre.
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0: Eu não falei pra vocês que era Vapt-Vupt, então estaremos de volta aqui na programação da sua Aldeia Classic, trazendo os grandes clássicos dos anos 70, 80, 90, 2000. O sucesso em primeira mão, já abrindo essa segunda hora do programa, trazendo o sucesso do Venga Boys e o sucesso da programação aqui na Aldeia FM, Sistema Público de Comunicação do Acre. Não esquecendo que o programa, toda sexta-feira você tem um encontro marcado com a gente, hein? Das 15 às 17 horas e a reprise do programa no sábado, das 19 às 21 horas. Então aumenta o volume do teu rádio, porque você está na melhor Aldeia FM, Sistema Público de Comunicação do Acre, e o programa Aldeia Classic. A apresentação, Mr. DJ Janey.

0: programação, um programa totalmente especial pra você e diferente, hein? Músicas que nunca tocaram aqui na programação do seu Aldeia Classic, eu trouxe pra você nesse final de semana. Quero deixar um beijo a todos vocês, agradecendo aí a audiência. Próxima sexta-feira nós estamos de volta, se o bom Deus nos permitir, com mais uma edição especial do programa Aldeia Classic. Um ótimo final de semana a todos vocês. Fiquem com Deus, tchau, tchau.
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3: Boa tarde!
4: Boa tarde!
3: 16:54.
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1: Olha só que especial na super programação da sua Aldeia FM. Por aqui, Mr. DJ Janem, para comandar uma tarde especial de sexta-feira, trazendo os grandes clássicos da música, hein? Os grandes clássicos dos anos 70, 80, 90, num programa feito especialmente para você que ama boa música, não é diferente não, hein? Então você se sintonizou 96,9 e sai dançando com as melhores músicas. A partir de agora, eu peço a tua companhia, você que tá no seu carro, tá em casa, tá conectado com a gente. 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Vai.

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0: preocupação com ações dos Estados Unidos para interferir nas eleições presidenciais de outubro. A carta, enviada por um grupo de 31 parlamentares, aponta uma série de medidas adotadas pelo governo Trump, como a imposição de sanções e tarifas comerciais associadas ao julgamento de um ex-presidente pelo STF e a classificação de facções criminosas brasileiras como terroristas, logo após reunião de Trump na Casa Branca com o candidato à presidência Flávio Bolsonaro em maio. Segundo o documento, a medida abre brecha para sanções financeiras e ações unilaterais. Os parlamentares também citaram a revogação do visto da embaixadora Maria Luísa Viotti em Washington como represália ao Brasil por ter negado a entrada de dois diplomatas norte-americanos que tinham como objetivo questionar o sistema eleitoral brasileiro. O documento fala ainda da indicação de Darren Beatty como assessor para assuntos relativos ao Brasil, descrito como um conhecido extremista de direita e supremacista branco que tentou vir ao Brasil em março para visitar o ex-presidente Jair Bolsonaro. Também é questionada a aplicação de sanções contra o ministro do STF, Alexandre de Moraes. Os congressistas norte-americanos pediram explicações sobre os critérios dessas decisões e a confirmação de que os Estados Unidos vão respeitar o resultado das eleições presidenciais no Brasil. O grupo lembrou a participação norte-americana no golpe militar de 1964, afirmando que os Estados Unidos têm o dever moral de apoiar instituições democráticas e não enfraquecê-las. Da Rádio Nacional em São Luís, Gabriel Corrêa.
1: E governo atualiza valores de referência de combustíveis para o ICMS. Novos preços entram em vigor em 1º de outubro após publicação no Diário Oficial da União. A reportagem é de Gabriel Bruno.
2: Após centenas de denúncias, fiscalização em postos de gasolina em todo o país apura aumento abusivo nas margens de lucro nas vendas de combustíveis líquidos. A Operação Carga Pesada surgiu a partir de denúncias recebidas pela ANP, Agência Nacional do Petróleo, Gás Natural e Biocombustíveis, de supostos aumentos abusivos nos preços. Foram 330. As informações foram compartilhadas com a Secretaria Nacional do Consumidor, que reuniu mais de 100 representantes dos PROCONs estaduais e municipais para alinhar as ações. Além disso, a Secretaria já instaurou 70 processos administrativos contra postos de combustíveis, que têm 20 dias para apresentarem defesa. De acordo com a Senacom, o foco não é o aumento de preço, mas o aumento da margem de lucro sem justificativa, o que pode caracterizar abuso contra o consumidor. Dados indicam preocupação maior com o diesel. O preço médio da versão S10 no país chegou a R$ 7,13 em 19 de setembro, com aumento de 2,5%.

0: 5,3% na última semana. Na Bahia, que teve a maior variação, o litro chegou a R$ 7,74. A gasolina aumentou 0,2% na última semana e o etanol, 3,3%. Da Rádio Nacional em Brasília, Gabriel.
1: E prévia da inflação oficial, IPCA 15, fica em 0,70% em setembro. Acumulado em 12 meses está em 4,47%, puxado pela energia elétrica. As informações com Solimar Luiz.
2: O Índice Nacional de Preços ao Consumidor Amplo 15 ficou em 0,70% em setembro, após registrar deflação de 0,40% no mês anterior, conforme os dados divulgados nesta sexta-feira pelo IBGE. No ano, o índice acumula alta de 3,82% e em 12 meses de 4,47%. Considerado a prévia da inflação oficial do país, o IPCA 15 apresentou alta nos 9 grupos de produtos e serviços pesquisados. O resultado foi puxado principalmente pelo grupo habitação, que subiu 2,07% no mês, exercendo também o impacto mais significativo sobre o índice, de 0,31 ponto percentual. Esse avanço foi impulsionado pela energia elétrica residencial, que saltou 7,42% em setembro, revertendo a queda de 6,25% observada em agosto. De acordo com o IBGE, o reajuste reflete o fim do bônus de Itaipu, que havia sido creditado nas faturas emitidas em agosto. O grupo Transportes subiu 0,60% no período e marcou a terceira maior alta do indicador no mês, atrás de habitação e despesas pessoais, 0,96%. No recorte por região, as 11 áreas de abrangência tiveram alta em setembro. A maior variação foi observada em Goiânia, 0,95%. O menor resultado ocorreu em Recife, 0,44%. Para o cálculo do IPCA 15, os preços foram coletados no período de 15 de agosto a 15 de setembro. O indicador refere-se às famílias com rendimento de 1 a 40 salários mínimos e abrange as regiões metropolitanas do Rio de Janeiro, Porto Alegre, Belo Horizonte, Recife, São Paulo, Belém, Fortaleza, Salvador e Curitiba, além de Brasília e do município de Goiânia. Da Rádio Nacional, no Rio de Janeiro, Solimar Luiz.
1: E Tribunal Superior do Trabalho determina retorno dos Correios e declara que greve não é abusiva. Decisão garante reajustes de 4,9% e compensação de dias de trabalhados. A reportagem de Cristiane Ribeiro.
3: O Tribunal Superior do Trabalho determinou a volta imediata dos trabalhadores dos Correios e que os dias de greve não sejam descontados, mas sim compensados em mutirões nos finais de semana

0: no movimento grevista. Após o anúncio, os sindicatos dos trabalhadores informaram que vão se reunir para decidir se voltarão às atividades hoje. Durante a greve, o TST determinou a manutenção de 80% do efetivo de empregados em atividade. A empresa brasileira de Correios e Telégrafos ainda não se posicionou sobre a decisão do TST. O espaço na Rádio Nacional permanece aberto para manifestação. Da Rádio Nacional no Rio de Janeiro, Cristiane Ribeiro.
1: E Justiça do Trabalho também determinou hoje que a Caixa mantenha 60% dos funcionários trabalhando durante a greve, seja de forma presencial ou remota, durante a greve da categoria. A decisão atende a um pedido feito pela própria Caixa contra as entidades representativas dos bancários. A regra passa a valer imediatamente a partir do momento em que os sindicatos forem intimados. Caso a ordem seja descumprida, a entidade sindical responsável terá que pagar uma multa diária de R$100 mil.
2: Eleições.
1: E mais de 17 milhões de eleitores não têm biometria cadastrada. O número representa mais de 10% dos 158 milhões de pessoas aptas a votar. A reportagem é de Sayonara Moreno.
3: Mais de 17 milhões de eleitoras e eleitores aptos para votar este ano não têm o cadastro da digital registrado na Justiça Eleitoral, mas poderão votar mesmo assim nos primeiro e segundo turnos das eleições em 4 e 25 de outubro. Na verdade, a chamada biometria facilita bastante a identificação do eleitor na hora de ir às urnas, mas quem ainda não fez o registro não está impedido de escolher os candidatos para os cargos em disputa. Os dados do Tribunal Superior Eleitoral mostram que quem não tem a biometria equivale a pouco mais de 10% dos mais de 158 milhões de eleitores que podem ir às urnas. Vale lembrar que a biometria é obrigatória para os novos eleitores na hora de tirar o título pela primeira vez, exceto os que se cadastram no exterior. A exigência não vale para a hora de votar. Todas as sessões eleitorais do Brasil terão leitores biométricos. Para quem tem a biometria cadastrada, a identificação é feita na hora da liberação do voto, por meio da conferência da impressão digital. Isso garante uma segurança a mais de que é você mesmo quem está votando com seu título. Agora, caso o sistema não consiga ler a digital em até 4 tentativas, ele adota outras formas de identificar o eleitor para que tenha o voto garantido. E são justamente essas outras formas, como perguntar o ano de nascimento, que são usadas para quem não tem a biometria cadastrada na Justiça Eleitoral. Da Rádio Nacional em Brasília, Sayonara Moreno.
1: E eleitor precisa realizar primeiro acesso ao e-título até o dia 3 de outubro. A reportagem é de Daniela Longuinho.
4: A 10 dias do primeiro turno das eleições 2026, o eleitor que pretende utilizar o e-título para votar precisa ter o aplicativo instalado e realizar o primeiro acesso até 3 de outubro, sábado anterior ao pleito. O Tribunal Superior Eleitoral orienta que não basta fazer o download. É necessário realizar o primeiro acesso e concluir a validação das informações para utilizar a versão digital do título de eleitor no dia da votação. A ativação do e-título com antecedência evita a sobrecarga do aplicativo nos dias de votação, quando o número de acessos aumenta significativamente. No dia do pleito, o download e o primeiro acesso são interrompidos para dar maior estabilidade ao sistema. A versão digital do título eleitoral com fotografia pode ser utilizada como documento de identificação na hora de votar. Para isso, o eleitor deve apresentar o e-título diretamente na tela do celular ou tablet. O print de tela do e-título não será aceito como documento de identificação. Quem não tiver fotografia no documento digital deverá apresentar também um documento oficial de identificação com foto. O e-título também permite a consulta ao local de votação. Por ele, o eleitor pode conferir a zona e a seção eleitoral e verificar informações atualizadas. Importante lembrar que o aplicativo utiliza validação facial, por isso o primeiro acesso e a conferência dos dados devem ser feitos com antecedência antes do dia da votação. Da Rádio Nacional em Brasília, Daniela Longuinho.
1: E Tribunal Superior Eleitoral.

0: Ao reforça combate às fake news antes das eleições. Quem traz as informações é Gilmar Prete.
1: Em meio a tantas informações que circulam pelas redes sociais, saber o que é verdadeiro ou falso virou um desafio para o eleitor. E às vésperas das eleições, o combate à desinformação ganha ainda mais importância. O Tribunal Superior Eleitoral mantém uma iniciativa em parceria com agências de checagem para identificar e desmentir boatos que podem confundir os eleitores. O empresário Romilton Moraes desconfiou de várias notícias que recebeu nos últimos meses.
2: Todo jeito, notícia de saúde falsa, notícia de política falsa, notícia de candidato político falso, tudo quanto você possa imaginar.
1: Entre os conteúdos falsos que circulam, estão mensagens que colocam em dúvida a segurança das urnas e do sistema eleitoral. Também há conteúdos produzidos ou alterados com ferramentas de inteligência artificial, o que aumenta o desafio da checagem. A secretária de Comunicação e Multimeios do TSE, Tatiana Coclar, chama atenção para a importância de saber onde buscar informações confiáveis durante o período eleitoral.
3: A gente também enfrenta o discurso de ódio. Então, o objetivo é fazer com que as pessoas saibam onde procurar informação de qualidade. Não adianta você acreditar na primeira informação que vem. E as pessoas precisam saber onde que elas podem checar essas informações.
1: A checagem ajuda a impedir que uma informação falsa ganhe ainda mais alcance nas redes sociais. A recomendação é que o eleitor não compartilhe nenhuma informação antes de verificar a origem e procure fontes confiáveis para confirmar o conteúdo. A agência Rádio Web, produção e reportagem, Gilmar Prete.
0: Espalhar santinhos em locais de votação pode levar à prisão por um ano. Propaganda irregular ainda gera multa que chega a quase R$16 mil. A reportagem é de Sara Quines.
4: Quem espalha santinhos em local de votação ou vias próximas, inclusive na véspera da eleição, comete infração de propaganda irregular e pode ser multado. O derrame do material impresso no dia da eleição pode levar à detenção de 6 meses a 1 ano e multa no valor entre cerca de R$5 mil a quase R$16 mil. O vice-presidente do TRE de São Paulo e corregedor regional eleitoral, Roberto Maia Filho, destacou que, além de ser considerado crime, espalhar santinhos também pode trazer riscos à população, especialmente aos idosos.
5: Nós trouxemos aqui várias notícias concretas, comprovadas, eleitores idosos principalmente, que escorregaram, se lesionaram, uma eleitora que perdeu a visão e uma eleitora até na cidade de Bauru, em 2012, que morreu decorrente de uma fratura no fêmur ou na bacia, salvo engano, porque escorregou em propaganda eleitoral na véspera da eleição. Isso é inadmissível.
4: É possível fazer a denúncia de propaganda irregular, como faixas em viadutos e passarelas, por meio do aplicativo chamado Pardal, que pode ser baixado de forma gratuita no celular. Desenvolvida pela Justiça Eleitoral, a ferramenta permite que o cidadão encaminhe fotos, vídeos ou áudios que demonstrem a ocorrência. O TRE recomenda que os dirigentes partidários conversem com seus candidatos sobre o derrame de santinhos. De acordo com o órgão, haverá reforço na fiscalização e os agentes poderão fotografar e filmar o local para identificar candidatos e partidos que constam na propaganda irregular. A norma divulgada pelo TRE também busca manter a limpeza das vias e diminuir a poluição ambiental. O estado de São Paulo é o maior colégio eleitoral do país. São mais de 34 milhões de pessoas aptas a votar, o que representa cerca de 21% do eleitorado nacional. Para o primeiro turno das eleições, o estado conta com cerca de 115 mil urnas eletrônicas. Quase 30 mil serão usadas na cidade de São Paulo. Com colaboração de Elaine Patrícia Cruz, da Rádio Nacional em São Paulo, Sara Kine.
6: Saúde.
0: O Ministério da Saúde pede inclusão de canetas emagrecedoras no SUS. Conitec vai avaliar pedido após redução de 70% no custo dos remédios. A reportagem de Priscila Terezo. O Ministério da Saúde protocolou o pedido de análise para incorporar as canetas emagrecedoras no rol de medicamentos oferecidos pelo SUS. A análise será feita pela Conitec, Comissão Nacional de Incorporação de Tecnologias, no Sistema Único de Saúde. Segundo a pasta, o número de pacientes com obesidade cresceu de 12% em 2006 para quase 26% em 2024. O aumento mostra a necessidade de acompanhamento e tratamento da obesidade por longos períodos, com impactos na mortalidade, na qualidade de vida, na produtividade e ainda nos gastos do sistema de saúde. O pedido destaca que o tratamento da obesidade a longo prazo com canetas emagrecedoras e o preparo dos sistemas de saúde têm amparo em diretriz da Organização Mundial da Saúde. A OMS entende que, sem políticas deliberadas, o acesso a essas terapias pode exacerbar as disparidades de saúde existentes. O Ministério também ressaltou que, com a ampliação da concorrência, houve, em menos de um ano, uma redução de 70% nos custos do medicamento no Brasil. Até o momento, 25 canetas emagrecedoras já foram registradas no país, sendo 14 delas em 2026. Em agosto, a Conitec havia rejeitado a inclusão desse tipo de produto, justificando o alto impacto financeiro. Mas, segundo a pasta, o cenário mudou. Com informações da Agência Brasil, da Rádio Nacional no Rio de Janeiro, Priscila Tereza.
7: E misturar produtos de limpeza na faxina pode liberar gás tóxico. Especialistas alertam para riscos de intoxicação e orientam cuidados. Vamos conferir todas as informações com Tina Santos.
8: A partir do dia 1º de outubro, planos de saúde terão que oferecer cobertura para o DIU hormonal a pacientes com endometriose, dentro dos critérios definidos pela Agência Nacional de Saúde Suplementar, ANS. A cobertura será garantida quando o uso do dispositivo tiver indicação em bula ou quando a paciente não puder usar contraceptivos orais combinados ou não tiver adesão ao tratamento. A regra inclui o DIU e também o procedimento para a inserção do dispositivo.
7: A gente teve um probleminha com a matéria, então agora a gente vai para um breve intervalo, tá? E a seguir a gente confere. Censo escolar registra número crescente de matrículas no Acre. E ainda, Polícia Militar lança patrulha Maria da Penha em Chapuri. Voltamos já.
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9: 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Educação.
7: Estamos de volta com o segundo bloco do Conexão Acre. O Censo Escolar registra número crescente de matrículas no Acre. As informações com Jota Menezes.
14: Segundo o MEC, o Acre tem 145.657 estudantes matriculados na educação básica em 2026. Segundo os resultados preliminares do censo escolar divulgados pelo Ministério da Educação. Os dados consideram registros das redes estadual e municipal nas etapas de creche, anos iniciais e finais do ensino fundamental e ensino médio. Segundo divulgação no Diário Oficial da União, de quinta-feira, dia 24. Do total, 93.180 estão na rede estadual e 52.477 na rede municipal, conforme a soma dos números apresentados no extrato do levantamento para os municípios acrianos. Além disso, o documento reitera que Rio Branco concentra a maior parcela dos registros, com 46.618 matrículas. O número representa cerca de um terço de todas as matrículas contabilizadas no estado, nos dados apresentados. Por municípios, Tarauacá tem 3.032 matrículas e Cruzeiro do Sul com 13.029. Os dois municípios praticamente empatam. São os únicos, além da capital, a ultrapassar a marca de 10 mil registros. Considerando todas as cidades e as duas redes de ensino, os anos finais do ensino fundamental concentram o maior número de matrículas no estado, com 55.323 registros. Os anos iniciais aparecem, em seguida, com 44.889 matrículas, enquanto o ensino médio soma 32.254. Já as creches contabilizam 13.191 matrículas. Os dados por etapa, anos finais, 55.323 matrículas. Anos iniciais, 44.889. Ensino médio, 32.254. Creche, 13.191. Rio Branco lidera. A capital são 46.618 matrículas nas redes estadual e municipal, consideradas no levantamento. Na rede estadual, Rio Branco registra 5.997 matrículas em creches, 8.179 nos anos iniciais, 19.694 nos anos finais e 12.514 no ensino médio. Para o Sistema Público de Comunicação, J. Menezes, com informações do MEC via Pontinho.
7: E a Escola João Paulo II, em Rio Branco, é destaque com o projeto Inclusão que Acontece. As informações com Stanley Mello.
15: A Escola João Paulo II, localizada no bairro Boa União, na região da Baixada da Sobral, realizou o projeto Inclusão que Acontece, do acesso à participação. As ações foram voltadas para os alunos do ensino fundamental dos anos iniciais, que desenvolveram práticas esportivas e sociais que seriam voltadas para os alunos com deficiência. As apresentações e palestras representam a culminância do movimento em alusão ao direito das pessoas com deficiência, que se iniciou na última segunda-feira, dia 21, e foi concluído nesta sexta-feira. Além das atividades e apresentações, foi inaugurada a Sala Sensorial, a primeira do nosso estado, que funciona em paralelo à Sala de Recursos, e que acolhe tanto alunos com deficiência quanto alunos em desregulação em sala de aula. A diretora da Escola João Paulo II, professora Dilaina Costa, conversou com a nossa reportagem.
16: Então, dia 21 de setembro é o dia que nós comemoramos as lutas das pessoas com deficiência a nível nacional. E no estado do Acre não é diferente. A escola João Paulo II, aqui da Baixada, na Sobral, ela vem fortalecer toda essa política de inclusão, quando ela traz as pessoas com deficiência para o seu espaço, para apresentar o seu potencial para os nossos estudantes. E desde o dia 21 até o dia atual, dia 25, né? Todas as pessoas com deficiência, desde a mais tenra idade até a fase adulta, estão no espaço da Escola João Paulo II, mostrando o seu potencial para os nossos estudantes com ou sem deficiência.
15: Certo. E também tem a primeira sala sensorial, né, aqui em Rio Branco. Fala para a gente um pouco dessa sala.
16: Junto a isso, por isso, né, o tema do nosso projeto, do acesso à permanência. De nada adianta garantirmos a matrícula de crianças com deficiência ou público-alvo da educação especial se nós não buscarmos implementar espaços que garantam essa permanência das crianças. Então, para além da sala de aula, para além das salas de recursos, nós também temos aí uma sala sensorial para quando aquela criança com essa deficiência estiver precisando de uma atenção maior, estiver desconfortável em sala de aula, estiver em momentos de pico sensorial, não consegue ficar devido ao barulho, amanheceu indisposta. Então, elas têm aqui na Escola João Paulo essa primeira sala sensorial, que é dividida em nichos, com várias possibilidades de regulação.
15: Estale Melo, para o Sistema Público de Comunicação.
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7: E na região norte, cotações de seguros de veículos cresceu 2 pontos percentuais. As informações com Dejanaine Oliveira.
17: A busca por proteção para veículos começa a mostrar um novo movimento no mercado de seguros. O novo mapa de seguros da Serasa revela que, além da procura por novos contratos, as renovações ganharam participação nas cotações realizadas nos últimos 12 meses. Entre as motocicletas, elas passaram de 18% para 37% do total, enquanto os novos contratos recuaram de 82% para 63%. O movimento também aparece entre os automóveis, embora de forma mais equilibrada. A participação das renovações passou de 47% para 53%, enquanto os novos contratos recuaram de 53% para 47%. A mudança ocorre em um cenário de crescimento mais moderado da distribuição das motocicletas nas cotações. Depois de avançar 13 pontos percentuais no ciclo anterior, passando de 28% para 41%, a participação das motos chegou a 44% neste levantamento, alta de 3 pontos percentuais em 12 meses. O dado indica que, embora a procura por proteção para duas rodas continue avançando, o movimento agora acontece de forma mais gradual. O gerente executivo de seguros da Serasa, Rodolfo Brandão, afirma que, depois de um período de forte entrada de novos consumidores, as renovações passaram a ocupar mais espaço, especialmente entre motociclistas. Isso pode indicar que parte desses consumidores está incorporando a proteção à rotina de cuidados com o veículo, enquanto o mercado de automóveis, que já possui uma relação mais consolidada com o seguro, apresenta essa dinâmica de maneira ainda mais equilibrada. Apesar das mudanças na composição das cotações, os perfis de quem busca proteção para carros e motos continuam bastante distintos. Entre as cotações de automóveis, os homens são maioria, com 60,8%. Dejanane Oliveira, Sistema Público de Carro.
7: E com a previsão de estiagem prolongada até dezembro, órgãos ambientais e de proteção reforçam as ações de prevenção contra queimadas no Acre. Em Cruzeiro do Sul, equipes estão realizando palestras e orientações em escolas e comunidades rurais. A reportagem é de Gledson Albano.
18: O Corpo de Bombeiros realiza ações preventivas desde junho. Mais de 4 mil atividades de orientação já foram feitas, como explicou o Major Josadac Cavalcante.
19: Os prognósticos, a tendência é que setembro, outubro, novembro, até dezembro, tenhamos aí um período de estiagem prolongado. É obviamente que intercalado com chuvas, mas nesse período entre uma chuva e outra, ainda é alta temperatura, isso ainda possibilita alguns focos de incêndio. Então, diante disso, as nossas equipes, juntamente com outras secretarias, estão envolvidas em fazer essa atividade preventiva.
18: Agentes do IMAC também fazem parte da ação. As equipes visitam produtores rurais para orientar sobre os riscos do uso do fogo durante a estiagem e evitar que queimadas saiam de controle.
20: O El Nino, né, que cada vez está pior a situação, e bateu na tecla mais sobre as queimadas. E teve o pessoal também, por exemplo, do IBAMA, do Previfogo e da Secretaria de Agricultura, porque a função do IMAC é da educação ambiental e também, no caso de autuações, de multas, a gente atua também. Só que tinha os outros parceiros que davam algumas noções do que se pode ser feito. Por exemplo, a não queimada, que foi mais falado, né, que está proibido. Tem uma portaria de julho que foi proibida a queima.
18: As ações do IMAC passam por escolas, ramais e comunidades de Cruzeiro do Sul, Mâncio Lima e Rodrigues Alves. A orientação também envolve alternativas ao uso do fogo e a formação de brigadas comunitárias.
20: Foi falado nessas reuniões, nesses ramais, que pode se formar uma brigada dos próprios agricultores para, se acontecer uma questão de eles queimarem, porque geralmente eles não fazem aceiro, os aceiros são mal feitos, e passa de queima para incêndio florestal, para a criação de brigadas dos próprios agricultores, se eles tiverem interesse.
19: Que o período este ano é diferente, que a estiagem vai se prolongar, para evitar fazer o uso do fogo para eliminar a biomassa ali, para fazer a sua plantação, principalmente nesse período. E quando for feito de forma legalizada, ter os cuidados, o aceramento, para que esse foco de incêndio não fuja do controle dele e acabe gerando ali outros focos de incêndio, gerando prejuízo, adentrando a plantações vizinhas, adentrando a pastagem de propriedades vizinhas e até mesmo na floresta nativa ali, gerando dano ao patrimônio, ao meio ambiente e também à saúde pública.
18: De Cruzeiro do Sul, Gladson Albano, para o Sistema Público de Comunicação do Acre.
7: A rede pública de rádio do Acre, formada pelas rádios Aldeia e Difusora Acreana, manifestam com profundo pesar suas condolências pelo falecimento do jornalista e chargista Francisco Braga, o Braguinha. Ao longo de sua trajetória, Braguinha deixou uma importante contribuição para o jornalismo e para a memória do Acre, retratando com humor, criatividade e olhar crítico personagens e acontecimentos do cotidiano acreano. Neste momento de dor, a Rede Pública de Rádio do Acre se solidariza com familiares, amigos e colegas de profissão, desejando conforto e serenidade a todos. Fica o reconhecimento pelo legado deixado à imprensa e à cultura acreana.
8: Segurança.
7: Polícia Militar lança patrulha Maria da Penha em Chapuri. As informações com Jefferson Dourado.
2: A Polícia Militar do Acre oficializou a chegada da patrulha Maria da Penha ao município. O lançamento foi no

0: acompanha de perto quem conseguiu na Justiça uma medida protetiva de urgência, garantindo que a decisão no papel se transforme em segurança de fato na vida real. Além disso, as equipes fazem um trabalho diário de orientação e apoio direto às vítimas. Para que os policiais possam chegar mais rápido onde for preciso, a comandante-geral da Polícia Militar do Acre, Coronel Marta Renata, entregou ainda as chaves de uma nova viatura, comprada com recursos do Fundo Nacional de Segurança Pública. Jefferson Dourado para o Sistema Público de
1: E homem é preso após agredir esposa e ser ferido com golpes de faca em Rio Branco. A reportagem de Ronaldo Duarte.
2: Um homem de 26 anos foi preso na quinta-feira em Rio Branco após uma discussão com a esposa que terminou em agressão e golpes de faca. Segundo informações policiais, Alisson Frota de Melo teria agredido a companheira, que reagiu com dois golpes e atingiu a mão e o peito do marido. O casal foi encaminhado à Delegacia Especializada de Atendimento à Mulher. A mulher passou por um atendimento e exames de corpo de delito, enquanto Elson foi levado ao pronto-socorro, onde recebeu atendimento médico e foi liberado. Mais tarde, enquanto permanecia na delegacia, o homem voltou a sentir fortes dores e precisou ser atendido novamente pelo SAMU. Ele foi encaminhado para uma nova avaliação médica e deverá permanecer à disposição da justiça após receber alta. Ronaldo Duarte para o Sistema Público de Comunicação.
1: Para mais um breve intervalo e você confere no próximo bloco. Seleção marca no último minuto e fica no empate de 1-1 com a Austrália. E ainda no Dia Nacional do Rádio, o veículo centenário prova sua capacidade de reinvenção. Voltamos já.
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1: Estamos de volta com o último bloco do Conexão Acre, as notícias do esporte. O Brasil joga mal e empata em 1-1 contra a Austrália em amistoso. A partida foi a primeira da seleção brasileira após a Copa do Mundo. As informações com Gabriel Brum.
7: Na primeira partida após a Copa do Mundo, a seleção brasileira masculina só empatou em 1-1 com a Austrália. A partida aconteceu no estádio da cidade australiana de Townsville nesta sexta-feira. O Brasil foi salvo da derrota por um gol de cabeça de Ryan já no fim da partida. O placar foi aberto com um belo gol de falta do atacante Irancunda. O atacante brasileiro Estevão ainda teve um gol anulado por falta cometida por Bruno Guimarães no início da jogada. Fora a atuação fraca da seleção, renovada após o Mundial, chamou a atenção a qualidade.

0: gravidade do gramado, que apresentava buracos e pedaços de grama soltos. Este 1-1 foi o segundo empate entre as duas seleções na história. No total, o Brasil tem 6 vitórias e uma derrota para a Austrália. Os dois times entram em campo de novo no próximo dia 29 de setembro, em Brisbane. Depois, a seleção vai para a Índia, onde joga contra a seleção local pela primeira vez na história. A partida é no dia 3 de outubro. Da Rádio Nacional em Brasília, Gabriel Bruno.
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2: E a Cooperativa de Catadores de Materiais Recicláveis de Cruzeiro do Sul, a COPSUL, atua na coleta seletiva em 3 municípios do Juruá. A cooperativa foi contemplada com o projeto Acre Circular da Caixa, que prevê mais de R$2 milhões em investimentos. As informações com Gladson Albano.
3: O trabalho da cooperativa ajuda a retirar materiais recicláveis dos lixões e gera renda para famílias cooperadas.
4: Então é muito importante para nós, é muito importante para a sociedade, para os municípios, né? E gerar também trabalho, né? Ajuda, né, o meio ambiente e ajuda a gente também, né?
3: Hoje, a COPSUL coleta cerca de 60 toneladas de materiais por mês. A meta é chegar a 100 toneladas com os novos investimentos.
5: E a gente hoje está trabalhando em 3 municípios. Nós trabalhamos com 21 famílias, a gente da reciclagem, não é catadores. E o nosso trabalho aqui é um trabalho socioambiental. Né? E hoje vemos ser contemplado com o edital da Caixa, né? Que é o projeto Acre Circular. E isso vai dar a cooperativa a outro patamar dentro do nosso trabalho. Né? Um trabalho que venha aumentar a renda do nosso cooperado e também a nossa capacidade na questão de coleta seletiva dentro do estado do Acre.
3: O projeto também prevê novos equipamentos para ampliar a coleta e melhorar o aproveitamento dos materiais recicláveis.
6: COPSUL, pelo trabalho que faz, pela abrangência do trabalho que faz, eles conseguiram aprovar um projeto na Caixa Econômica Federal de mais de R$2 milhões para ser executado em 3 anos. Então, certamente, daqui a 3 anos, essa cooperativa não será mais a mesma. Eles terão um caminhão, muitos equipamentos, estão ampliando o seu trabalho para outros municípios, como Mâncio Lima, Rodrigues Alves, municípios do Alto Acre, já vieram aqui também conhecer a experiência e o trabalho que eles têm aqui, para que possam ser aplicados nos seus municípios, de maneira que quem ganha com isso é a sociedade e o meio ambiente.
3: Rodrigues Alves também mantém parceria com a cooperativa. O município foi o primeiro do estado a assinar um termo de cooperação para fortalecer a coleta seletiva.
7: Se nós tivermos esse compromisso de reciclarmos o lixo que é produzido e termos também uma parceria na educação para que nós possamos estar levando essa temática para dentro também das nossas escolas e a questão da reciclagem, nós sabemos que nós vamos estar melhorando a vida das pessoas e também com uma cidade mais limpa, né? Uma cidade mais digna para que os nossos munícipes eles possam ter dignidade no lugar onde eles moram.
3: De Cruzeiro do Sul, Gladson Albano para o Sistema Público de Comunicação do Acre.
2: E Sena Madureira está em festa. A cidade celebra os seus 122 anos de história, escrita pela força dos povos indígenas, pela garra dos migrantes nordestinos e pelo orgulho de um povo que construiu sua trajetória às margens do rio Iaco, no coração da Amazônia. Hoje, um desfile cívico marca as comemorações com a participação de 3 escolas e instituições na Avenida Avelino Chaves. Parabéns, Sena Madureira! E no Dia Nacional do Rádio, celebrado em 25 de setembro, o veículo centenário prova sua capacidade de reinvenção ao unir a nostalgia da sintonia, o afeto de grandes personalidades e a agilidade do meio digital. A reportagem é de Jefferson Dourado.
8: Há algo de quase mágico no simples ato de girar um dial ou dar o play em um streaming para ouvir uma voz do outro lado da linha. O som que se espalha pela cozinha durante o café da manhã, encurta as distâncias no trânsito ou leva informação e acolhimento aos cantos mais remotos do país, traz consigo uma certeza. O rádio nunca deixa ninguém sozinho. Neste 25 de setembro, Dia Nacional do Rádio, o país homenageia esse meio de comunicação que ultrapassa gerações, atravessa fronteiras e se recusa a ser ultrapassado pelo tempo. A trajetória oficial da radiodifusão no Brasil começou em 1922, em meio às festividades do centenário da independência, quando a voz do então presidente Epitácio Pessoa ecoou pelos alto-falantes no Rio de Janeiro. No ano seguinte, em 1923, Edgar Roquette Pinto, hoje considerado o pai do rádio brasileiro, e Henrique Morizzi fundaram a Rádio Sociedade do Rio de Janeiro, a primeira emissora do país. Naquela época, o sonho era puramente educativo e cultural, mas o rádio logo descobriu seu imenso vocabulário popular e a capacidade única de criar laços afetivos com quem ouve. Essa vocação ganha traços ainda mais profundos na Amazônia e no norte do país, onde o rádio cumpre um papel histórico de integração, serviço público e cidadania. Um grande símbolo dessa trajetória é a radiodifusora acriana, pioneira da comunicação no Acre, com 82 anos de história. A emissora é a espinha dorsal da rede pública de rádios do estado, sediada na capital e presente em 7 municípios com estrutura própria. Sua integração alcança todos os 22 municípios acreanos e, por meio da internet, leva a voz da floresta para ouvintes em qualquer lugar do Brasil e do mundo. Essa magia ganha vida na memória de quem ajudou a construir a história no dia a dia dos estúdios. Para a rainha do rádio, Nilda Dantas, a relação com o ouvinte sempre foi pautada pelo carinho e pela presença viva no cotidiano das pessoas.
9: O rádio, ele me trouxe tantas alegrias, tantas surpresas e muitos amigos. A maioria dos meus amigos eu os construí através do meu trabalho. E esse trabalho que eu sempre fiz com muita responsabilidade, fiz e faço, e também com pontualidade e respeito, principalmente as pessoas que têm os seus afazeres, mas que têm um carinho especial pela gente.
8: É pelo rádio que vibramos com as radionovelas, em transmissões esportivas históricas, grandes nomes da música e os debates sobre os rumos da sociedade. À medida que o público exigiu mais profundidade e agilidade, o rádio fincou raízes no jornalismo de credibilidade e no debate comunitário. O apresentador Damião Viana, do tradicional programa jornalístico Gente em Debate, destaca essa vocação de ser a voz viva e a consciência da população.
10: A rádio, ela ainda é um dos veículos de comunicação que traz uma seriedade naquilo que ela se propõe a fazer. As pessoas, ela tem informação por parte da internet, mas ele só tem a certeza de que a informação é verdadeira quando escuta na rádio.
8: Conforme o mundo mudou, o rádio acompanhou cada passo. A própria difusora acriana em Rio Branco é um exemplo dessa evolução contínua. Após mais de 8 décadas operando em amplitude modulada, a emissora migrou recentemente para a frequência modulada, sintonizada agora na 104.5 FM. Garantindo som digital de alta fidelidade sem perder a essência humanizada de sua programação. A transformação tecnológica provou que a força do rádio nunca esteve limitada ao aparelho de plástico sobre o balcão, mas sim no poder da sua conexão com as pessoas. Plataformas e suportes mudaram, mas a vocação permanece intacta, a de ser um veículo dinâmico, acessível e profundamente conectado às dores e alegrias da sociedade. Em tempos de excesso de telas, algoritmos e sobrecarga visual, o rádio continua a ser a companhia mais íntima e confiável. Uma síntese perfeita entre o calor humano de vozes inesquecíveis, como a de Nilda Dantas, a força informativa de comunicadores como Damião Viana, a tradição viva de emissoras históricas como a difusora acriana, e a certeza de que, do outro lado do som, haverá sempre alguém pronto para falar e escutar. Jefferson Dourado para o Sistema Público de Comunicação.
2: E assim a gente encerra o Conexão Acre desta sexta-feira, desejando uma excelente noite e um ótimo fim de semana para todos. Nós estamos de volta segunda-feira, às 17 horas.

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1: 18 horas em ponto.
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5: 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Hora certa!
6: 18 horas e 3 minutos.
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5: Hora certa!
6: 18 horas e 5 minutos.
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0: Jadu.
1: É isso daí.
2: Essa próxima música que vamos tocar agora pra vocês, estamos ensaiando nada mais, nada menos que 4 anos e meio pra poder colocar nesse DVD aqui.
1: É um clássico.
2: É um clássico. E o problema é o grau de dificuldade que essa música tem. Ainda nenhum de nós aqui em cima do palco conseguiu decorar pelo grau de dificuldade que essa música tem. Então é o seguinte, nós vamos cantar uma vez, vocês vão prestar bastante atenção. E na sequência, quem aprender, canta com a gente, que vai ficar bem legal. Vamos ver como é que sai.

para atrairmos bastante energia positiva para esse momento do show, espantar e ressuscitar a alma dessa véia aqui. Todo mundo vibrações positivas assim, por favor. Inclusive quem não levantar a mão vai morrer amanhã, tá bom?

0: Parou. Só vocês. Que coisa linda, minha gente. Palmas pra vocês. É. Tá todo mundo feliz, tá todo mundo dando risada, porque não estão no lugar da véia, né?
1: É. Mataram a coitada da véia, rapaz.
0: Vamos nós.
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Ave Maria, cheia de graça, o convosco, bendito sois entre as mulheres, bendito o fruto do ventre, Jesus. Santa Maria, Mãe de Deus, rogai por nós, pecadores, agora, na hora da nossa morte. Amém.

0: Deus convosco, bendito é o Deus das mulheres, bendito é o Cristo de nosso grande Jesus.
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